0: porta pra você voltar mais vezes. Beijo. Essa noite foi maravilhosa.
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5: Ariel B. Opa, tu tá ligado na Atlântida, a melhor vibe do FM. Eu sou o Ariel B. Bora acelerar, o B de baile tá começando nessa quarta-feira. O maior programa de funk do sul do Brasil. Então já pega o teu celular, grava um vídeo ouvindo o programa e me marca lá no Insta, no arroba o Ariel B. Vou estar contigo aqui nessa próxima hora, então me manda um direct com teu funk favorito, teu nome e a cidade que tu tá ouvindo. E agora chega de papo e bora pra música!

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0: Bora soltar as brabas aqui no B de baile.
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5: Tá curtindo? Então tu tá ouvindo B de baile aqui na Atlântida, o melhor programa de funk do sul do Brasil. Eu sou Ariel B e tô contigo nessa noite. Quero saber de onde tu tá ouvindo. Me chama ali no direct, manda teu nome, tua cidade e o funk que não pode faltar no teu baile. E já aproveita, grava um story ouvindo o programa, me marca no @oarielb. Aqui é funk de verdade, do jeito que tem que ser. Segue o baile!

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5: Tá curtindo o B de baile? Então grava o story, me marca no arroba o Ariel B e me manda lá no meu direct o teu funk favorito com teu nome e a cidade que tá ouvindo.

ouviu e me marcou lá no Insta e curtiu aqui o melhor do funk, os hits das antigas e aquelas que todo mundo conhece. Esse foi o B de Baile, o melhor do funk aqui na Atlântida. Eu sou o Ariel

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3: 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Começou mais uma edição do My Club, o aquece da madrugada da nossa audiência em todo o sul do Brasil, aqui na Rede Atlântida. Obrigado pela sua audiência. Começa com

0: Esse é o My Club, o som de Vibrato, projeto do sul do Brasil, com essa música chamada Eyes on Me, abrindo nosso bloquinho de músicas aqui no My Club, o aquecido da madrugada da nossa audiência em todo o sul do Brasil.
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0: Seu My Club, o aquece da madrugada da nossa audiência em todo o sul do Brasil, aqui na Rede Atlântida. Another com a música chamada How You Feel.
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0: Atlântida, todo mundo tá ouvindo o som de Malpi com The Less I Know The Better, rolando aqui nessa pré-madrugada de quarta pra quinta-feira. Espero que você esteja curtindo. Muito obrigado por fazer parte dessa edição do My Club aqui na Rede Atlântida. Seguimos com música nova, DJ produtor Mesomo com a música chamada Fortune Teller.
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0: som do DJ e produtor brasileiro Mesomo, com a música nova chamada Fortune Teller. Aliás, Mesomo, que é um dos idealizadores da Sunset Sessions, que é uma label de música eletrônica aqui do sul do Brasil, vai ter a próxima edição da Sunset Sessions neste final de semana, domingão agora, dia 21 de junho. Eu, Mick Silva, vou ter o maior prazer de fazer a minha estreia como DJ tocando na Sunset Sessions neste final de semana em Santa Maria. Então fica um convite muito especial para você que está ouvindo a gente nessa grande Santa Maria, na região central, para participar dessa edição muito especial da Sunset Sessions neste domingo agora, dia 21 de junho. Informações você pode encontrar ali no arroba @omicksilva nas redes sociais. @omicksilva. A gente segue de música.
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0: Obrigado pela sua audiência e parceria. Essa aqui é a sonzeira de Jimmy Jones com Murder Mystery. Sonzeira como essa que você ouve de segunda a sexta-feira entre 11 e meia-noite na programação aqui da Rede Atlântida. Especialmente pra você que tá na banda por aí. É um prazer fazer essa trilha sonora todas as noites por aqui.
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0: Esse é o My Club, o aquece da madrugada da nossa audiência em todo o sul do Brasil. Adriatic com Sam e James, com a música chamada Back to Life.
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0: Agora tem Solardo com Stevie Ableton, The Juice.

Esse é o My Club, tocando Rufus do Soul com Adam Tam e Mitagami. O nome do som é Lately, fechando assim mais essa edição do My Club, fazendo aquece da madrugada da nossa audiência em todo o sul do Brasil, aqui na Rede Atlântida. Espero que a gente tenha conseguido fazer isso, pelo menos agradado, que você tenha passado essa última hora com a gente, curtindo, se divertindo. Amanhã tem tudo de novo por aqui, a partir das 11 da noite, afinal de contas, é assim, de segunda a sexta-feira. Então já sabe, né? Já vai memorizando, colocando na agenda, pra você nunca esquecer, quando tiver na banda, o lugar certo de você ouvir música eletrônica aqui no My Club. Aquele abraço pra todo mundo, a gente se fala pelas redes sociais também, no @omiksilva, O-M-I-K Silva. Cuide-se e até mais. Valeu!

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0: Como tô é de volta. Estás?
1: Ah, não, não. Já nem digo mais que tem novidade.
0: Não é mais novidade. Zero surpresas com a minha presença.
1: Eu tenho mais um tema que, quando eu tive a ideia, eu pensei, eu tô me deliciando.
0: Eu te vejo pensando em mim, em outros horários.
1: É exatamente isso.
0: Trabalho, eu tô me sentindo honrada. Exatamente.
1: Eu me vejo me deliciando pensando em temas que tu vai te divertir.
0: Ah, que gostoso.
1: Eu quero uma saudade dos anos 2000. É o tema de hoje.
0: Ai, festa do Jun em Balneário.
1: Eu não sei o que é isso.
0: Bacardi de maçã verde.
1: Isso existe ainda.
0: mas eu não tenho mais idade.
1: Ah, tá. Não. É, tá, que é? Eu vi um vídeo da menina muito bom. Que era chocolates que foram extintos nos anos 2000.
0: Ai, eu vi esse vídeo.
1: E eu abri
0: verdade. Pra
1: saudades como um todos.
0: Entendi,
1: né? Por exemplo, o programa Planeta Xuxa.
0: Ah, era tudo.
1: Eu adorava tudo. O Claudinho Buchecha, quase
0: Planeta
1: de headliners.
0: Xuxa.
1: Exatamente, adorava o Planeta Xuxa, o Fly.
0: Xuxa.
1: E a ausência das Paquitas. Sempre odiei as Paquitas, preciso
0: fazer.
1: Eu
0: gostava de brincar que eu era Paquita, daí eu botava um balde na minha cabeça.
1: Pois era uma coisa meio das meninas, assim. Então acho que o programa da Xuxa, ele suava um pouco feminino pra mim. Então o Planeta Xuxa meio que vem a Xuxa.
0: Meu óculos tá tão sujo que eu nem te enxergo direito.
1: Meio que vem a Xuxa falando pros guris, assim, na minha cabeça, sabe? O Planeta Xuxa.
0: Ai, saudades dos anos 2000. Saudades de quando. Ai, era toda. Mas daí é uma nostalgia meio burra, né?
1: Claro.
0: Que é o rolê da internet do ICQ, sabe? De chamar atenção no MSN.
1: Ah,
0: sabe?
1: Mas eu sinto uma saudade da MSN. Sabe qual? Tu estar online.
0: Sim.
1: Porque hoje tu tá 24 horas online.
0: Hoje você não existe essa de você entrar na internet, né?
1: É isso.
0: A gente entrava na internet. Esperar até sábado, 2 horas
1: não,
0: da tarde.
1: Não, e às vezes tu até podia conversar com a pessoa que tava offline.
0: Uhum.
1: Só que tu sabia que ela ia demorar pra entrar.
0: Uhum.
1: Então tu só deixava o recado lá. Esperava a pessoa te responder.
0: Exato,
1: sabe?
0: Exato. E aí, quando dava aquela emoção, quando seu contatinho entrava, fulaninho de tal está online.
1: Isso.
0: Vinha aquela janelinha avisando,
1: assim. É verdade.
0: Tinha uma emoção.
1: Comunidades
0: do Orkut, sinto falta
1: também.
0: Puta,
1: eu sinto falta. Mas aí que tá, elas estão meio que sendo supridas agora, né?
0: É.
1: Que o Telegram... Pra quem é engajado, o Telegram supriu.
0: Não tem a mesma. Porque, assim, você olhar as comunidades de uma pessoa.
1: Ah, não, isso sim.
0: Era muito um
1: isso
0: negócio que definia que você ia observando a personalidade.
1: Definia flerte também.
0: Definia flerte.
1: Tu olhava, se tu olhava a comunidade das pessoas e dizia, Compensação, tu tava interessado na pessoa, tu entrava e tu via que vocês dois estavam na mesma comunidade.
0: Nossa, daí já tinha um assunto ali, né?
1: Quer ver? Agora eu vou explodir tua mente.
0: Ah.
1: Eu já namorei uma menina.
0: Que tu conheceu no Orkut.
1: Na comunidade do Pretinho Básico.
0: Meu Deus, Rafael.
1: É surreal, né?
0: Surreal.
1: É um capotamento, assim.
0: É.
1: Não era bem na comunidade, tipo assim, mas a gente começou a conversar na comunidade do Pretinho Básico.
0: Olha só.
1: Olha que tiete que eu era.
0: Muito.
1: Né? Muito.
0: Adorei.
1: Fiquei com a menina que me traiu depois, mas tá tudo certo.
0: Tá, acontece.
1: Acontece, isso jovens, né? E uma outra menina que eu também conheci lá, eu fiquei mais de 15 anos depois, eu acho.
0: Nossa.
1: Deixa eu ver se a conta bate. Acho que é isso aí. Não. Acho que é.
0: Bom.
1: É a menina de Santa Maria.
0: Que delícia.
1: Fiz isso, peguei um ônibus, fui a Santa Maria.
0: Ah, um homem apaixonado, né?
1: Não, eu só queria transar.

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2: Dois Gordos e uma Saudade dos anos 2000, Dois Gordos e uma Madrugada, ao vivo pra toda a Rede Atlântida. E também meu protesto à menina que fez esse vídeo, porque ela não citou a

0: Traquinas Verde.
1: A Traquinas Verde,
0: A Traquinas
1: sim.
0: Verde é uma saudade minha dos anos 2000.
1: A Fanta de maçã verde também
0: a
1: era
0: Fanta
1: boa.
0: Citrus.
1: Fanta Citrus.
0: Fanta Citrus.
1: Isso. Ah, me tinha Fanta de pêssego?
0: Tinha
1: também.
0: Mas era maçã.
1: Maçã, isso. Tô confundindo as Fantas. Exato. É. Mas
0: eu sou especialista em comida trash.
1: Era boa.
0: É, a Fanta Citrus era maravilhosa.
1: Era muito boa.
0: A pitulinha do Pokémon.
1: Uhum.
0: Sabe?
1: Uhum.
0: Ou outra. Tazo em salgadinho. Eu quero brinde, eu não quero QR Code.
1: Nossa, minha mãe tinha um primo que trabalhava, tipo, de distribuidor da Elma Chips, assim, vendedor, sei lá, da Elma Chips, quando era criança. E eu achava que esse era o emprego mais legal do mundo.
0: Assim. Larissa, o auge da minha infância.
1: Era muito legal.
0: Eu não lembro se era o ano 2000 ou 2001, mas com certeza era um desses dois. Minha mãe me comprou um Pingo Douro. E veio uma pedra, uma pedrinha no meu Pingo Douro.
1: Uhum.
0: Aí minha mãe mandou pegou essa pedra, tirou uma foto. Era muito difícil fazer isso nos anos 2000. Tirou uma foto, escaneou, mandou pro e-mail da Elma Chips. E um mês depois, foi um cara, um vendedor, um representante da Elma Chips, foi até a minha casa, me dá vários salgadinhos.
1: Tudo.
0: Vários tazos e vários brindes. Tudo que ele tinha, ele me
1: Ai,
0: deu,
1: que
0: assim.
1: Maravilhoso.
0: E
1: não,
0: a gente, tipo,
1: melhor
0: assim,
1: dia do ano.
0: Melhor assim. Dia da minha vida, assim. O dia que ele chegou e começou a despejar salgadinho, despejar coisa na minha casa.
1: Ai, que
0: eu
1: delícia.
0: Disse, meu Deus, mãe, tomara que venha uma pedra num desses de novo.
1: Nossa, e eu lembro, e aí tinha, ele uma vez levou pra gente, isso é anos 90, na verdade, que tinha uns brinquedos no salgadinho, que era tipo um dedoche, assim, que você
0: claro.
1: Colocava, que era de monstrinho.
0: Claro, claro.
1: Meu Deus, aquilo era maravilhoso,
0: e tu
1: assim.
0: Chupava o dedoche primeiro, porque ele vinha com farelo. Então tu lambia, e ela lambia o dedoche.
1: Ah, era muito bom, muito
0: isso.
1: Bom.
0: Assim como o Push Pop.
1: Push Pop.
0: A bala chiclete, a bala, na
1: tinha
0: real, que tu chupava, tu enfiava. Era tipo um fio terra. Tu enfiava o dedo no cu da bala, assim, a bala saía e aí tu chupava. Assim.
1: É, a fixação.
0: Era a fixação
1: galera,
0: do Push Pop.
1: Tinha o pirulito das Spice Girls também, mas isso foi final da década de 90.
0: É,
1: dizer,
0: Spice
1: já
0: Girls
1: pega.
0: Era nos 90. É, Spice Girls era nos 90.
1: Mas, assim,
0: quer ver mais um que eu lembro dos anos 2000? Tinha um pirulito. Que tu comprava, que via o pirulito e via um saco. Aí tu abria o saco, molhava o pirulito.
1: Ai, que ficava explodindo.
0: Isso,
1: na
0: botava
1: boca.
0: Na boca e explodia
1: Sim.
0: na boca.
1: Aham.
0: Não lembro o nome desse pirulito.
1: Também não.
0: Aí tinha um outro chiclete que acabou nos anos 2000, mas eu conheci ele nos anos 90, pra não te roubar. Que era o chiclete chamado TNT.
1: Tá.
0: Que tu colocava na boca e ele dava uma sensação de acidez tão forte. Que parecia que tinha pimenta, assim, no chiclete. Era...
1: TV Globinho, uma coisa muito anos 2000,
0: TV Globinho,
1: né?
0: Total, TV
1: Malhação,
0: Globinho.
1: Malhação, assim.
0: TV Globinho com a Angélica.
1: Uma coisa que eu sinto muito falta dos anos 2000 são os celulares. Eu gosto desse tema.
0: Ah, o meu sonho era ter o V3.
1: Eu tive um V3, que meu pai
0: ganhou. Eu tive depois que passou o hype, assim.
1: É, então,
0: sobrou
1: muito
0: de alguém.
1: Depois.
0: É isso.
1: Era, tipo, o primeiro modelo do V3, que era o prata. É. E meu pai passou pra mim, assim, depois.
0: Não, era o preto.
1: É, e aí, nossa, eu lembro que eu me achava, assim, tá?
0: Me achava,
1: nossa,
0: achava.
1: Menino, era tudo. Lá pra balada com o V3,
0: é
1: assim.
0: Isso, não, era um
1: Mas
0: aparelho de desejo.
1: Eu tenho muito essa pira de celular. E tem um nicho, tem todo um submundo nas redes sociais de colecionadores de celulares antigos,
0: é
1: tá?
0: Cara.
1: Eu amo ficar assistindo. Tem um perfil que se chama Cell Phone Museum. Que tem, assim, milhares de vídeos dos caras mostrando como é que era o BlackBerry, não sei o que. Eu amo, sou obcecada por
0: isso. A tua sorte é que tu é uma mulher bonita, porque se tu fosse um homem, tu não ia transar.

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3: Ai, uma saudade dos anos 2000. Deve ter uma galera agora braba com a gente, porque a gente não lembrou de alguma coisa.
2: Ah, com certeza. Mandar gravar CD era todo um rolê.
3: Puta, eu tenho
2: também
3: a melhor história dos meus amigos, assim, não é nada demais a história. Mas é porque eu lembro do dia que eu era de colégio público, assim como esses meus amigos, e a gente foi pra um colégio particular ser os bolsistas. E a gente, obviamente, ficou amigo, né? Era as realidades semelhantes. E aí, o primeiro dia, assim, teve aula da informática. E na segunda semana, assim, já tinha que fazer um trabalho no computador e entregar o CD. E nós se olhando, assim, de tipo... E ele, não, vamos lá pra casa. Minha mãe me comprou um computador. Nós, ah, ele tem um computador que grava CD. Aí ele foi, a gente foi lá, fez o trabalho. E aí ele salvou no CD e nos entregou. A gente entregou o trabalho, a professora disse, não, não tem nada nesse CD. Ele falou, como não tem nada?
2: Putz.
3: E a professora, não tem nada, tu não sabe, tu sabe gravar CD? Ele, como assim gravar? Aí ela falou, como é que tu salvou o trabalho? Ele falou, fui salvar como? CD, e salvei.
2: Ai.
3: E aí toda aula começou a rir muito dele.
2: Tadinho.
3: Assim, tipo, ele não sabe gravar CD. E eu parado assim, ó. Mas não é assim.
2: É inclusão digital, né?
3: Exatamente. E aí hoje esse ser humano que não sabe gravar um CD... É TI.
2: É o presidente da Microsoft. É,
3: não, mas não é nesse nível, mas é TI de uma empresa bem importante.
2: Olha,
3: assim, que patrocina
2: chique.
3: A Rede Atlântida, inclusive.
2: Olha, muito chique.
3: Então, o mundo dá muitas voltas. Toda vez que eu vejo ele falando alguma coisa de linguagem técnica, eu digo, cara, tu não sabia gravar um CD, velho.
2: Ah, e uma coisa que eu amava também era ir na locadora. Pra mim era todo um rolê, assim.
3: Bah, agora
2: eu amava, meu sonho era ter uma locadora, trabalhar em locadora. Eu gostava muito.
3: Eu vou te
2: muito.
3: Frustrar e depois vou te causar inveja. Eu não tinha o rolê da locadora, porque a minha família tinha uma locadora.
2: Ai, que ódio.
3: É, viu? Então, mas era no interior.
2: Tá.
3: A minha família é de Pinheiro Machado. Então,
2: entendi.
3: Meu tio e minha tia, eles tinham uma locadora em Pinheiro Machado.
2: Chique.
3: Só que, tipo assim, como eu era a criança, que eu não viajava pra nenhum lugar, eu ia visitar meus tios.
2: Uhum.
3: Então, quando eu ia pra lá, eu tinha uma locadora à minha disposição.

0: Deus, era o meu sonho.
1: Exatamente.
0: Era o meu sonho.
1: Então eu passava o dia inteiro, assim.
0: Nossa, eu amava.
1: Achava o máximo, assim. E aí, quando todo mundo ia dormir, o meu tio deixava eu ir na sessão pornô e ficar olhando. Eu não podia ver os filmes, mas ele deixava eu ver as capas.
0: Só pra ter uma vaga ideia do que
1: pá,
0: que
1: era
0: ali.
1: Nossa, foi ali que surgiu minha memória fotográfica. Ali surgiu. Mas não era muita coisa assim, era uma mulher, não, uma mulher com o peito
0: um peitinho,
1: de fora.
0: É.
1: Não, mas aí tinha que botar tipo uma censura.
0: Uma mamica ali.
1: Não, mas aí tinha
0: estrelinha.
1: Tipo uma estrelinha que brilhava assim, uh-huh, bem na teta da pessoa assim. Ou na xereca, assim, uma estrelona brilhosa, assim.
0: Muito bom.
1: Mas
0: muito bom.
1: A imaginação era,
0: não,
1: muito boa, sabe?
0: Videolocadora era todo um evento, assim. É. Eu amava, tá?
1: E aí, nessa videolocadora também tinha um mini mercadinho.
0: Então, meu vendia, Deus!
1: Então ele vendia bolachinha magnatas, recheada, vendia salgadinho, etc. E aí minha mãe dizia, não abusa quando for lá. E aí eu ia lá e abusava pra caralho, assim. Era... Olha, fui feliz nessa.
0: Muito
1: então
0: bom.
1: Não tinha o rolê da locadora. Então era uma coisa normal pra mim, tipo... Ah,
0: entendi.
1: Vou lá, eu não vou assistir, não vou gastar. Quando eu for lá no meu tio, eu vejo.
0: Nossa, não, a gente ia na locadora e tinha uma locadora, tipo, na... atravessando a rua, assim, da casa da minha avó. E do lado tinha o posto. Aí a gente ia na locadora, parava no posto, comprava pipoca de micro-ondas, estourava a pipoca no micro-ondas do posto e ia pra casa da minha avó. Tipo, com a pipoca quentinha.
1: Sim, porque micro-ondas era uma coisa cara.
0: Não, exato, não tinha na avó, assim, nem...
1: Hoje em dia...
0: Eu não tenho micro-ondas.
1: Mas as pessoas então... se dão micro-ondas, assim, porque, tipo... Ah, tinha um micro-ondas lá, só quer um micro-ondas.
0: Pega aí.
1: É
0: uh-huh,
1: tipo um Blu-ray.
0: É.
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1: Dois gordos e uma saudade dos anos 2000, Atlântida, todo mundo tá dormindo, eu tenho saudade, agora eu vou... Meu lado mais sensível de ser criado por mulheres, eu achava o máximo o rolê das gurias de fazer miçanga.
0: Ah, sim.
1: Eu achava o máximo, e eu não podia brincar.
0: Uhum.
1: Então...
0: Não, isso era legal mesmo.
1: Então, graças a Deus, agora eu tenho uma filha.
0: É, agora tu
1: e
0: vai...
1: eu não vejo a hora de dar miçanga pra ela e montar pulseirinhas com
0: é
1: ela.
0: É só passar a fase ali que é arriscado de botar no nariz, essas coisas.
1: Ah, mas ela bota e foda-se. É. Eu não duvido da bola.
0: Ah, e uma coisa bem de meninas também. Meninas que estiverem ouvindo vão lembrar. Os perfumes do Boticário que tiraram de linha, assim. Tinha o perfume da Capricho, tinha o Egeu, que foi o... O Egeu hoje tem vários outros estilos, mas o original era maravilhoso. E ele saiu de linha, tem, sei lá, um 5, 6 anos, assim, e eu fiquei arrasada porque eu usava esse perfume durante séculos, assim, era muito bom.
1: É, eu não tenho o que falar nesse assunto.
0: Eles tinham, tipo, vários perfumes assim, que são muito característicos dos anos 2000, que toda menina teve, assim, nessa época e hoje em dia não tem
1: mais. A revista Capricho era um clássico dos anos 2000.
0: A própria revista Capricho, né?
1: Os
0: testes da Capricho. Seríssimo.
1: Como é que eram os testes? Era tipo os testes assim, do BuzzFeed atualmente?
0: Não, era um pouco pior, assim. Você é ciumenta, sabe? Era um negócio assim,
1: entendi.
0: Teste da Capricho. Vou achar um aqui, vamos fazer.
1: Tá.
0: Vamos fazer. Teste da Capricho antiga. Deixa eu ver se a gente acha algum aqui. Qual item traz mais personalidades para os seus looks? A. Acessórios chamativos. B. Peças básicas com um corte descolado. C. Muito brilho e ou cor. D. Mix de texturas e estampas.
1: Peças básicas com um corte descolado.
0: 2. Escolha uma trilha sonora para a hora de se arrumar. A. Beyoncé, Britney Spears e Avril Lavigne. B. Spice Girls, Shania Twain e Mariah Carey. C. Madonna, Michael Jackson e Gilberto Gil. Nossa. E D. Queen, ABBA e Rita Lee.
1: Queen, ABBA e Rita Lee.
0: 3. Qual tendência você mais gosta? A. Cintura baixa. B. Silhueta oversized. C. Jaqueta de couro. E D. Estampa de poá.
1: Ah, que difícil, sei lá. O oversized.
0: Eu achei que você ia dizer cintura baixa.
1: É. Mas eu uso a minha calça é cintura baixa, por causa da
0: e
1: barriga.
0: Quando o assunto é maquiagem, Rafael, você acaba preferindo A. sombra metálica, B. batom marrom, C. blush chinelada ou D. cílios volumosos?
1: Cílios volumosos.
0: Então você respondeu mais a letra D. E aí, o seu estilo é mais anos 70. Misturar estampas que trazem um perfume vintage com detalhes modernos é um dos seus truques de estilo favoritos.
1: Tá bem.
0: O que você acha de dar uma chance à tendência do boho chic?
1: Não faço a menor ideia do que você esteja falando. Tipo assim, eu fiz um teste... Sei lá, me diz, parabéns, você nasceu em Vênus, é isso que diz o teste pra mim. Ah, que legal, grande bosta.
0: Era muito bom, tá?
1: É, parece, ah, seu signo é serpentário, parece que foi isso que tu fez
0: todo
1: comigo.
0: Todo um esquema fazer o teste da Capricho, eu amava.
1: Tenho saudade do Cacete Planeta.
0: Cacete Planeta,
1: tenho muita saudade de... Sabe qual é? Agora a minha saudade é mais específica, mas ela é pontuada no Cacete Planeta e no CQC, tu vai me entender. Eu tenho saudade de um mundo onde todo mundo via as mesmas coisas.
0: Sim!
1: Tá? Porque acontecia tipo assim, ó. A gente assistia uma coisa na televisão. Uhum. No outro dia, todo mundo tinha visto. E era tipo a Copa do Mundo, tá?
0: Sim!
1: Todo mundo viu o jogo do Messi essa semana. Todo mundo viu.
0: Total.
1: O Messi fez 3 gols. Tu viu o que o Messi falou? Todo mundo viu. Porque é Copa e todo mundo viu. Então, chega hoje no dia seguinte. Aí tu me olha e diz assim, ah, tu viu... O que o influenciador tal disse, eu digo, não.
0: Não.
1: Não, não sigo ele, não sei quem é, não sei nem porque ele é famoso. Eu sinto falta desse mundo. Nesse mundo onde os assuntos são os mesmos.
0: Uhum.
1: Agora eu fui muito filosófico agora.
0: Foi.
1: Chupa,
0: eu gosto.
1: Leandro Karnal. Ninguém nunca falou essa frase.
0: Gosto, faz sentido. Também sinto falta. É o rolê da revista, assim, de tipo um grande acontecimento. E eu acho que até as estrelas, tipo, estrelas do pop, assim, sabe? Era um negócio, tipo, muito gigantesco.
1: Sinto falta
0: assim.
1: Das pessoas realmente famosas.
0: É.
1: Sabe? Quando eu dizia, tipo assim, ó... Ah, o Tony Ramos. Ele era muito famoso.
0: Ele era muito famoso.
1: Muito famoso. Todo mundo conheceu o Tony Ramos. E aí, tipo assim, ó... Hoje em dia, a Virgínia... Ela não acessa metade da minha família.
0: Não, e eu mesma fiquei sabendo quem era muito pouco tempo atrás.
1: Não, eu,
0: assim,
1: eu vou falar uma coisa muito forte agora. Mas é muito forte, eu vou falar. Sendo eu da Atlântida, do Pretinho, assim, ó... Eu acho que se eu passar pela Virgínia, eu não reconheço ela.
0: Eu também.
1: Ah, eu achei que tu ia me julgar pra caralho.
0: Não, eu... Nossa...
1: O Zé Felipe,
0: muito
1: mesma
0: menos.
1: Coisa. Zé Felipe, de calça, jeans e camiseta.
0: Inclusive, eu acho bom, hoje em dia, de não trabalhar mais direto com entretenimento, que eu não preciso saber quem são essas pessoas,
1: então,
0: assim.
1: Eu acho muito difícil. Tem essa... Hoje em dia tem... Por que essa pessoa é famosa?
0: Aham. O que torna essa pessoa famosa, né?
1: É. Porque antes, pra tu ser famoso, tu tinha que ser muito bom.
0: Como dizia Andy Warhol, todo mundo vai ter no futuro seus 15 minutos de fama, entendeu? Só que
1: no
0: agora...
1: No mesmo bloco, tu citou Andy Warhol, eu mandei o Leandro Karnal chupar minha...

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2: 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Atlântida, melhor vibe do FM, dois gordos e uma madrugada, hoje com uma saudade dos anos 2000, Rafael Gomes.
3: Eu gostei da tua vibe programas, eu tô tentando lembrar programas, eu gostava da Fada Bela.
2: Novela do Clone.
3: Puta, novela do Clone era legal pra caralho.
2: Ter a sorte de ter assistido pela primeira vez a novela do Clone, de ter usado a pulseirinha da Jade, sabe?
3: Agora tu vê.
2: É, tipo, essas as de modas de
3: vendo,
2: novela.
3: De ficar vendo
2: saudade.
3: O Murilo Benício atuar sendo os gêmeos.
2: Isso.
3: Né?
2: Isso.
3: Trigêmeos, né?
2: É,
3: porque o primeiro morre. E depois volta.
2: Depois vem o filho.
3: É, porra, uma doideira.
2: O clone, no caso.
3: É isso. O Léo.
2: É, e tipo, dessas histórias absolutamente malucas de novela, assim, que naquela época a gente ficava, tá, isso é meio nada a ver, mas tipo...
3: É, tipo Uga Uga.
2: Nossa, o pescador parrudo.
3: Que o pescador parrudo, ele é um índio.
2: E tinha um índio branco.
3: Branco, né? Que...
2: É.
3: A Mamushka, que tinha os filhos lutadores.
2: Ah, eu
3: né?
2: amava essa novela da cor.
3: Eu adorava também. Adorava
2: da
3: também.
2: Preta e do Paco.
3: Paco, é verdade.
2: Que era o Johnny Kidd.
3: Que também tinha um irmão gêmeo.
2: Que também tinha, é verdade.
3: Né? Que era do mal.
2: É.
3: Né?
2: Uhum. Sempre tem um gêmeo do mal, né?
3: Sempre tem.
2: Uhum. É, então, eu gosto das modas de novela. Que daí todo mundo comprava, todo mundo usava, assim, tipo... Ah, era a pulseirinha da Jade, era o batom que a fulana de tal tava usando, assim, sabe?
3: Falar em xalá.
2: É, falar em xalá, não é brinquedo não, falar essas coisas, assim.
3: Né? É, né, a Solange Couto foi pro BBB, a gente viu que ela é chata, na real.
2: Aham.
3: Uhum. A gente desmistificando nossos ídolos. Saudade do BBB dos anos 2000.
2: O BBB dos anos 2000,
3: que não
2: que
3: tinha...
2: as pessoas tinham que ligar.
3: Não, e o principal de tudo. Que não tinha a gravação de rede social. Que
2: sim.
3: Tu dizia.
2: Uh-huh.
3: Ah, tu gostou do que eu fiz? Tu gostou da roupa que eu usei?
2: Uh-huh.
3: E tu fica tipo, tá, ele já fez tudo, assim, sabe?
2: Sim.
3: Que as pessoas eram só elas mesmas.
2: Uh-huh.
3: Que não tinha mutirão por paredão.
2: Exato.
3: Né?
2: Não, e você tinha que ligar, fazer um interurbano do seu telefone fixo da sua casa. Era caro.
3: Tenho saudade do Você Decide.
2: Você Decide era massa.
3: Tinha um pouco de medo e um pouco
2: o
3: de saudade.
2: O true crime dos anos 90.
3: Exatamente.
2: Assim, era muito bom.
3: É,
2: mas
3: tempo.
2: É, mas o Você Decide era mais anos 90, né? Depois eu acho que parou e voltou. Daí tinha o Linha Direta.
3: Tá, então tá. Saudade dos anos 2000. Vou falar na coisa que quase me moldou como ser humano.
2: Ah.
3: Vai ser pesado. As duas, tá?
2: MTV.
3: O Rock Go. E do CQC. Puta, meu sonho era trabalhar no CQC. Muito meu sonho.
2: Ah.
3: É. Eu mandei vídeo pro CQC pra
2: ser
3: o oitavo
2: bonitinho.
3: Integrante. Era o oitavo integrante, acho que era.
2: Acho que era.
3: É, eu era um adolescente. Aí quando eu vi os finalistas, era tipo Duda Garbi que tava aqui. Sabe? Eram umas pessoas muito famosas. Eu, cara, como é que eu achei que ia passar?
2: Ai, bonitinho. Importante é sonhar, né?
3: É.
2: É isso.
3: Não, eu fiz. Eu corri atrás. Uhum. Eu tentava. Que mais? Que mais que tem de saudade do ano 2000?

0: Fui pra TV, fui pra comida, fui pra... É que eu, as baladas, tu não viveu as baladas porto-alegrense, então nós
1: não vamos... é. Aí o meu nicho foram baladas em Lages e depois no litoral catarinense.
0: É,
1: não
0: eu
1: entra.
0: Vou dizer o Kauai, o Santa Mônica, a Life,
1: não,
0: o Manara.
1: Não peguei nada.
0: Nada.
1: Até hoje não fui em balada aqui também, então.
0: Não é possível.
1: Não.
0: Claro que foi.
1: Claro que não.
0: Não é possível.
1: Não.
0: Quantos anos tu mora aqui já?
1: 2,5 quase.
0: Ah, então não foi nenhuma balada?
1: Não.
0: Mentira. Tá muito mentira.
1: Eu durmo cedo, Rafael.
0: Muito mentira. Tu vai lembrar e...
1: Não, eu fui, sei lá, em samba. Mas daí
0: não,
1: eu nem
0: samba
1: conto,
0: não
1: é balada,
0: não,
1: exato.
0: Samba não é balada.
1: É. Nunca fui.
0: No Beco. Eu ia muito no Beco. Eu nem gostava tanto de rock, mas... Eu entendi que era onde a galera que eu gostava
1: estava. Exato, tinha que ir, não tinha muita...
0: Que era toda a galera da comunicação tava lá.
1: Eu usou muito com a minha irmã, até hoje a gente faz essa piada, porque a minha irmã, uma época, ela ia numas baladas muito baixo nível, assim, sabe? E aí era tipo os poperô, assim. Aí esses tempos atrás a gente começou a contar pro meu afilhado, e ele ficando horrorizado, assim, com as coisas. E aí minha irmã, tipo, dançando, fazendo passinho.

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2: Lembrei de uma. Tu falou do passinho e eu lembrei de uma. Eu vivi uma só. Eu tô um pouquinho mais velha que eu e talvez tu tenha vivido mais do que eu. Eu peguei a última leva das reuniões dançante. Eu só fui a uma na minha vida. Tu não foi a nenhuma reunião dançante?
3: Acho que não.
2: Que te tocava música lenta?
3: Não.
2: Meu Deus.
3: Não,
2: cara,
3: não,
2: eu
3: não
2: fui.
3: Não tinha essas coisas.
2: E eu achei o máximo. Eu achei muito legal. Porque eu era muito tímido. Eu ainda sou bem tímido ainda. E aí eu não tinha cara de pau de dizer pra menina que eu gostava dela. Então a hora que... Aí tipo assim, uma hora, ah, apagou a luz, ah, os meninos vão pro lado, os meninos vão pra outro. Eu falei, cara, é hoje? Hoje eu vou. Eu vou. E aí, eu já contei essa história. E aí, primeiro eu chamei a menina pra dançar, dançamos, e eu não fiz nada, eu tremendo assim. Aí eu falei, não, a próxima eu vou dançar. E aí eu ficava esperando assim. E aí eles tocaram umas 4, 5 e já... Aí voltou pro pagode. Aí quando voltou pro pagode, ela me chamou pra dançar. Aí os guris me olhando, tipo assim, meu, estourou? Deu? E quem disse que eu sabia dançar pagode?
3: Ai...
2: E aí, obviamente, o adolescente, ao invés de dizer que não sabia, de expor uma vulnerabilidade, o que, que o adolescente fez na frente de todo mundo? Eu dei um carinho de Jesus, assim, dei uma sambadinha com o pé. Aí todo mundo começou a rir e perdi a chance.
3: Puts.
2: Mas eu achava muito legal.
3: Não, lá não tinha essas coisas.
2: O que mais?
3: Ah, o aparelho de som que você tinha que levar pros lugares, assim. Que
2: ah, não, eu não tenho saudade disso.
3: Ah, mas era legal porque tinha uma coisa meio coletiva, assim.
2: Ah, não,
3: sabe?
2: Não, vai tomar no cu. Aí arranhava o CD e tu perdia a música.
3: Não, era gostoso.
2: Aí toda pessoa jovem tinha no porta-luvas do seu carro.
3: Legal.
2: Tinha no porta-luvas do seu carro uma pasta de CDs.
3: Aham. Uh-huh.
2: Que era podre a pasta, assim. Era, nunca vi uma pasta limpa de CD.
3: Uhum.
2: Hoje em dia é tão mais fácil cada um digitar
3: não,
2: a música que gosta.
3: Hoje em dia é mais fácil.
2: Não,
3: assim.
2: Hoje em dia essa saudade não tem.
3: Não, carregar mas é que eu tenho essa nostalgia, assim, de tipo, ai, verão, a gente de férias, aí pegava eu, minha irmã e uma amiga que morava perto da minha avó, e a gente ia pro clube, assim, pra passar o dia na piscina, aí a gente levava o aparelhinho de som, CDs, e ficava, tipo, numa churrasqueirinha, assim, trocando ideia e tal. Era muito bom.
2: Summer Electro Hits.
3: Summer Electro Hits.
2: Era
3: excelente.
2: Legal demais. Era legal demais.
3: Nossa, bom demais. Até hoje eu uso pra treinar.
2: Sério?
3: Aham. Uhum. Porra. Meu Deus. Bota uma playlist de Summer Electro Hits pra tu ver.
2: Não, esses dias achei uma lista dos melhores Summer Electro Hits e botei no pretinho. Pá!
3: Mas é muito
2: acabou
3: bom.
2: O programa.
3: É
2: acabou
3: muito
2: o programa.
3: Bom. Exato.
2: Foi só isso. Foi só isso. Pra encerrar, deixa eu ver com o que a gente pode encerrar. A gente pode encerrar com. Vamos ver. Celebridades dos anos 2000. Eu tenho muita saudade do ET e do Rodolfo.
3: Por quê?
2: Eu adorava eles.
3: Ai, meu
2: o microfone
3: Deus
2: gigantesco
3: do, céu.
2: Do Rodolfo.
3: Meu Deus.
2: Eles acordando pessoas de cueca e calcinha. Era maravilhoso. Eu tenho saudade do Domingo Legal.
3: Domingo
2: a real
3: Legal,
2: essa.
3: Nossa. Bagaceiríssimo.
2: Sabe? Homens e mulheres sentando um no colo do outro pra estourar balões. Eu achava a banheira do Gugu um pouco demais.
3: Ah, tá. Já era muito.
2: Mas sentar no, quicar no colo alheio pra estourar um balão era o meu limite, sabe? Eu
3: entendi.
2: Gostava. Ou então, uma pessoa fazendo striptease enquanto mediam teus batimentos cardíacos. Eu amava isso, eu amava. Ai. Eu pensava assim, ah, eu ia perder.
3: Programas da MTV dos anos 2000, assim.
2: Claro.
3: Tipo, o Fica Comigo.
2: Beija Sapo.
3: Beija Sapo. Tinha os de clipe, o, sei lá, o top 10 com a Sarah. Era muito legal, assim.
2: O que falava de sexo com a Penélope?
3: Ah, o Ponto P.
2: Ponto P.
3: Isso.
2: Ponto P.
3: É.
2: Eu não gostava do João Gordo.
3: Ah, eu também não era.
2: Não assistia.
3: Muito.
2: E eu não sou a geração Hermes e Renato. O Hermes e Renato não me pegava.
3: Ah, eu também não.
2: Esse eu repetia o que meus amigos extra, falavam, assim, mas eu não achava muita graça. Eu gostava
3: eu
2: do.
3: Eu tinha algumas coisas que, exato, os meus amigos assistiam e aí pegavam,
2: isso,
3: tipo,
2: isso,
3: eu
2: isso.
3: Lembro que um que eu amava era quando eles faziam a dublagem dos filmes. E aí tinha o, sei lá, Memórias de um Ninja Loki.
2: Aham.
3: E aí virou meio que um meme do meu grupo de amigos, assim, sabe? Imitar o negócio era divertido, assim.
2: É, não, eu era mais geração pânico. Tu
3: saudades que você não tem. Três, assim.
2: Saudades que eu não tenho. Eu não tenho. Tá, eu não vou citar o CD, assim. Pra mim o CD é zero saudade. Mas não vou citar porque já foi. Eu não tenho saudade de não poder entrar com a minha comida no cinema.
3: Tá, boa.
2: Porque não podia.
3: Uhum.
2: Nos anos 2000, tu era obrigado venda casada.
3: Uhum.
2: Era obrigado a comprar, não importa o preço que fosse, tu não podia entrar com... E aí eu o jeito de beijar na boca sendo adolescente nos anos 2000 era no cinema.
3: Uhum.
2: Então era vaca magríssima, sim, assim, de, tipo,
3: era um perrengue.
2: Aí eu convidava a guria pegava alguma coisa na bomboneira e dizia, puta, me fudeu. Ah, semana que vem não vou poder trazer ela de novo.
3: Ai, gente.
2: O que mais que eu não tenho saudade dos anos 2000? Não tenho saudade. Ah, eu não tenho saudade de tu marcar uma coisa com uma pessoa e tu não saber se a pessoa vai.
3: É.
2: Isso eu não tenho saudade. Porque, tipo assim, ó.
3: Nossa, era muito na base da confiança.
2: É,
3: né?
2: Por exemplo, eu e meus amigos, a gente ia jogar bola.
3: Uh-huh.
2: Tá? Então alguém se ligava e dizia, meu, tal horário, nós vamos lá no campo tal.
3: Uh-huh.
2: E não podia ter falha de comunicação.
3: Sim.
2: E nem atraso.
3: Uh-huh.
2: E, tipo assim, pra jogar futebol, tem que ter um número mínimo de pessoas.
3: Sim.
2: Então, daqui a pouco, se um ou dois não fossem, já ficava muito sem graça.
3: É.
2: Então,
3: mas as pessoas iam.
2: Não, 90%
3: exato,
2: das vezes
3: as pessoas
2: mas
3: iam.
2: Tinha aquele 10% que dava a merda.
3: Uh-huh.
2: E tu ficava plantado, esperando um tempão. E daqui a pouco dava um desencontro. Ah, não, eles estão na outra praça. Ou, ah, não, eles foram para outro lugar. Então essa saudade é zero. Tipo assim, não tinha opção de tu ter. Porque tu saiu de casa, acabou. Ninguém tinha cartão telefônico, sabe?
3: Sim.
2: Nós, adolescente,
3: não,
2: criança,
3: complexo.
2: Não tinha. E a terceira saudade que eu não tenho... Ah, do Chiquinho da Eliana. Eu odiava o Chiquinho da Eliana. Eu amava a Eliana, era, uh-huh, era muito um crush. E aí dava Pokémon, eu amava o programa da Eliana. Mas uh-huh, o Chiquinho era muito chato.
3: Entendi.
2: Então, nada contra o ator hoje, que inclusive é amigo de amigos meus. Mas o Chiquinho da Eliana era muito, muito chato.
3: Entendi. Tá, eu acho que eu não sinto falta de quando não existia Uber.
2: Tá.
3: Assim, porque nossa vida facilitou muito.
2: Eu quase falei isso, mas eu me locomovia bem. Eu morava em cidade grande, então eu me locomovia
3: não,
2: bem de
3: ônibus. Tipo, pra mim era muito... Eu morei em Floripa na época que não existia Uber. Era quase impossível você andar na cidade, assim. Era muito difícil, mesmo tendo ônibus. Aí, acho que eu não sinto falta desses programas, tipo, Linha Direta, assim, que eu acho... Tipo,
2: sério?
3: É, eu acho...
2: Putz, logo tu, a rainha do True Crime.
3: Você Decide, eu gostava, mas o Linha Direta eu achava um pouco pesado.
2: Eu tinha assim. Medo do Linha Direta.
3: É.
2: Se você viu esse indivíduo, eu ficava pensando, meu Deus, eu decorava a cara da

0: pessoa. Eu falei, meu Deus, se eu ver ele, eu vou avisar ele.
1: E a terceira coisa que eu não sinto falta é de Los Hermanos. Então...
0: Tá, Los Hermanos chato pra caralho. Ah, chega. Desculpa, não dá, não
1: é
0: dá.
1: É isso.
0: Não dá. Eu lembrei de mais um, mas agora esqueci. Tinha mais uma saudade que eu perdi no meio do caminho. Não vou lembrar agora. Do cantor do Brega Falcão.
1: Ah, tá.
0: Não, mas não era ele. Mas
1: não
0: ele
1: é?
0: Também.
1: Tá.
0: Não, mas tinha mais uma.
1: Reginaldo Rossi.
0: Tá. Gostei. Dava outro programa já, né?
1: Dava. Tá, guarda que a gente ainda tem mais uns dias.
0: Dois Gordos e uma Madrugada foram ficando por aqui. Obrigado pela aparecer, pela companhia. A gente volta a qualquer momento. Tchau.
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1: Uma família, pai, mãe e filho em uma praia de nudismo pela primeira vez. Aí o filho pega e começa a cutucar o pai nas costas.
2: Papai, papai, papai, papai.
1: Fala.
2: Por que o tico daquele homem é tão pequeno, papai?
1: Aí o pai responde, filho, ele é pobre, come pouco, não tem muitas condições. Aí o tiquinho dele é bem pequenininho. Aí ele,
2: papai, papai, e por que o tico daquele outro é tão grande, papai?
1: Aí o pai responde, filho, ele é rico, come bem, tem muitas condições. Aí ele tem um tico vantajoso. Aí o pai deixou o filho e a esposa foi caminhar pela praia, né? Quando ele volta, tá o guri sozinho brincando e pergunta... Ué, filho, cadê sua mãe?
2: Papai, papai, chegou um moço pobre aqui. Aí eles estavam conversando. Aí o moço ficou rico e saíram. Já faz mais de meia
3: hora.
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1: A menina ganhou uma bicicleta nova do pai. Aí a menina ganhou a bicicleta, tava andando na bicicleta, quando começou a se exibir o pai dela. Olha, pai, sem as mãos. E o pai, aí ela deu meia volta e gritou, olha, pai, sem os pés. Aí ela deu meia volta, deu de cara numa árvore. Aí ela falou, olha, pai, sem os dentes.

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Atlântida, rádio das nossas vidas, muito bom dia, seus lindos. Tá chegando por aqui o Morning Show mais gostosinho da FM. O Despertador tá começando ao vivo, então, nesta quinta-feira, dia 18 de junho de 2026, mais especificamente às 7 horas e 7 minutos. Se eu não tivesse me atrasado, de repente, uns 20 segundos, a gente poderia estar fazendo um pedido juntos às 7h77, mas deixa pra lá.

Despertador que diariamente tá ao vivo aqui na Rádio Atlântida. 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E junto com o Sicredi, eu tô por aqui pra acordar todo mundo. Eu sou a Carol Sanches, arroba carol.sanches, ali no Instagram. Quinta-feira começando daquele jeito, frio, muito frio no estado do Rio Grande do Sul, não sei tu aí do outro lado, mas hoje eu tive um pouquinho de dificuldades pra sair da cama. Pode ser a energia gasta por 2 dias no dia de ontem? Pode. Mas tá frio. Que tu tenha aí um dia incrível, maravilhoso, sensacional mesmo, com 8 graus em Porto Alegre, 7 graus em Santa Maria e 4 graus em Caxias do Sul. Senhor! Eu fiquei imaginando, eu tive um teto muito grande agora, tá? Fiquei imaginando Deus largando um grande cobertor imenso assim em cima do Rio Grande do Sul. E tem que ser xadrez, né? Que é aquele raiz. Ai, ai, bora conectar então todo mundo, toda a Rede Atlântida, todas as nossas frequências por todo o estado do Rio Grande do Sul, assim como no aplicativo e no nosso atlântida.com.br. Eu já disse que eu sou a Carol Sanches, mas, contudo, todavia, Rodrigo Adams vai chegar um pouquinho depois, então vou entrar na tradição do programa, tá? Então tá bom. Acorda, Carolina!

Sanches, então. @carol.sanches ali no Instagram pra tu chegar junto na pauta do dia do despertador e interagir demais comigo. Quero só ver, hein? Vai ser igual a ontem.

Despertador, que sim, tem o quadro mais interativo do Rádio Gaúcho, que sabe brasileiro, não saberemos, mas sempre com o aval, a força, a doçura dela, docile, gentileza, muda tudo, experimente. Tia Tônia vai tentar dar o ar da graça, mas assim, convenhamos que é só pra tapar o buraco, né?

Bora então começar a quinta-feira juntos? Seguinte, quinta-feira tradicionalmente talvez seja ainda um pouco brega falar de TBT? Sim, mas a gente não pode negar as nossas raízes, né? Somos da galera que surgiu, que viu o TBT nascer. Então, ontem eu tava dando uma pesquisada pra trazer algumas notícias ao longo do hashtag Atlântida que eu faço pra Porto Alegre região no 94.3 e descobri que Taylor Swift, cantora pop, que tenho certeza que tem muitos ouvintes da minha geração e com certeza dos nossos mini ouvintes que amam Taylor Swift, ela está na trilha sonora do Toy Story, senhoras e senhores, 5. Vocês ouviram bem? Toy Story 5. Primeiro Toy Story foi lançado em 1995. Eu tinha 3 aninhos de idade. Dá pra entender? Dá pra entender que a gente já tá, de repente, numa geração que tá vendo as coisas acontecer, se é que tu me entende, os jovens há mais tempo. Então, Taylor Swift, que está na trilha sonora do Toy Story 5, que será estreado, que está sendo estreado hoje no Brasil, pode ser aí, de repente, a trilha sonora do teu filho, que é um bebezinho, que é uma criança, que vai marcar a infância dele. Eu quero saber de todo mundo, então. Qual trilha sonora de filme que marcou a tua infância ou a tua vida? Entendeu? A gente sabe, querendo ou não, que o Toy Story tem... Eu tentei separar aqui, mas é óbvio, né, que o nosso querido maravilhoso YouTube vai trazer um lindo e maravilhoso anúncio, que eu vou ter que dar 2 segundinhos pra passar. Então, enquanto isso, eu fico passando uma vergonha aqui. Mas agora deu. Esse é um clássico. Clássico. You've got a friend in me, Randy Newman. Com certeza, essa música deve ter marcado não só a vida, a infância de muito ouvinte, mas marcou várias relações, né? Querendo ou não, tu tem um amigo em mim. Outra música que é muito, muito tradicional de trilha sonora e que eu amo muito e que eu posso tocar como primeira música é da trilha sonora. Bom, meus amores, eu sou apaixonada, tá? Counting Crows com Accidentally in Love, música do Shrek. Qual trilha sonora marcou a tua vida, a tua infância, trilha sonora de filme, hein? Quero ver qual é a tua Taylor Swift aí.

0: Atlântida, rádio das nossas vidas, muito bom dia, seus lindos! Despertador tá na área. 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E hoje, na nossa pauta do dia, eu quero saber... Quero saber qual trilha sonora de filme marcou aí a tua infância, a tua vida. Conta pra mim no arroba carol.sanches, agora às 7 horas e 27 minutos. Deixa eu ir com o áudio do Eduardo aqui, ó.
1: Bom dia, Carol. Eu não vou usar o Super Trunfo. Eu vou falar do filme do Moonwalker, do Michael Jackson, Smooth Criminal. Meu filho com 3 anos dançando na sala não foi da minha infância, mas foi uma música marcante. Kikiki, bom dia.
0: Kikiki, coisa linda. Mas veio com o rei, né? Daí é difícil comparar. Deixa eu ir com a Maia de 7 aninhos. Ai, meu Deus.
2: Oi, cara.
0: Muito barulhento, estou chateadíssima. Maia de 7 anos, Ana Reis, mamãe, por favor, mande de novo. Por favor, deixa eu ir com esse ouvinte aqui.
3: Bom dia, Carolzinha, bom dia, Rodrigo, quando chegar. Torgelo de Pantano Grande. Cara, não tem como lembrar de música, trilha de filme, sem lembrar da cena icônica de Curtindo a Vida Doidado, né?
0: Vai.
3: Com Cristian Tchau. É isso aí, excelente dia a todos. Kikiki.
0: Kikiki, coisa linda. Por exemplo, essa daqui, é isso que você quer dizer?

0: Deixa eu ir com o áudio do Júlio, então.
1: Bom dia, Carol. Bom dia,
0: dia.
1: Rodrigo.
0: Em breve.
1: Aqui é o Júlio do Petrópolis, de Porto Alegre. A trilha sonora que marcou muito a minha infância e hoje meu filho canta ainda. Queria que ele tivesse aqui pra poder cantar comigo, mas é aquela assim, ó. Vocês estão prontos, crianças?
0: Estamos, capitão!
1: Eu não ouvi direito. Estamos, capitão! Vive no abacaxi, ele mora no mar. Bob Esponja, calça quadrada. Ele adora a maré e respira a água. Bob Esponja, calça quadrada. Valeu, valeu, bom dia, bom dia.
0: Ai, cara, não adianta, né? Trilhas de desenhos animados é um negócio que é, sei lá, não sei dizer, parece que transcendente. Deixa eu ir com o Wellington.
2: Bom dia, Carol, tudo bem?
0: Tudo.
2: Sou o Wellington aqui de Caxias do Sul. Tô passando pra dizer a música que marcava, né, a trilha sonora do filme que eu gosto muito, que é o Carros. Que é aquela música que, logo da abertura, quando o Relâmpago McQueen tá saindo do carro, preparando pra primeira corrida.
0: É.

0: O que eu pesquisei aqui se chama Real Gone. Desculpe aí porque o inglês falha, mas a música é muito boa e esse ano o filme relança no cinema, né? Então,
1: legal.
0: Esperando e ansioso por ele.
1: Nossa, trouxe até uma informação ali. Essa é a audiência do Despertaverso, onde tudo pode acontecer. O sinal das 7h30 já bateu. Continua chegando ali no @carol.sanches. Participa da nossa pauta do dia. Hoje quero saber qual trilha sonora de filme marcou aí a tua infância ou a tua vida. Conta pra mim, pra uma audiência muito da maluca, tá?
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1: Por favor.
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Atlântida, rádio das nossas vidas. Muito bom dia, seus lindos. Despertador tá ao vivo. E ao som de Fall Out Boy, Thanks for the Memories. 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

Agora faltando 10 minutos para as 8 horas. Muito obrigada pela tua parceria, audiência, Despertador, sempre junto de Sicredi. 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

0: Quero saber o seguinte, qual foi a trilha sonora de filme que marcou aí a tua vida, a tua infância? Pode mandar ali pra mim no @carol.sanches. Bora com esse áudio aqui, ó.
1: Bom dia, Carol. Aqui é a Dani, de Santa Maria.
2: E aqui é a Laura.
0: Oiê!
1: E nós que somos viciadas em Disney, né? Então todas as aberturas de Disney pra nós são importantes e marcou nossa infância de toda a família. Mas pra mim, especial, assim, acho que a música do Aladdin e do Rei Leão, dos anos ali 90, pra mim foram maravilhosos.
2: E pra mim são todas as músicas de Frozen que marcou minha infância, que eu via todo dia.
1: Beijos, Kikiki!
0: Ah é, Laura? Ah é? Pode até não ser da tua época, meu amor, mas se tu não sabe cantar essa música, alguma coisa aconteceu. Em algum buraco tu tava. Snow glows white on the mountain tonight, not a footprint to be seen. Enquanto não chega no refrão, deixa eu mandar mais um áudio de ouvinte. Bora com o Marlon.
3: Bom dia pra todo mundo. Marlon de Santa Cruz do Sul. A música que me marcou, a trilha sonora, né? É do filme Os Ninjas Surfistas. O filme não é dos melhores, pelo contrário, mas a música é totalmente excelente. Barbara Ann, dos Beach Boys. Se puder tocar só um pedacinho, ficarei grato. Obrigado. Depois de amanhã já é sábado.
0: Eu poderia tocar, mas a Elsa tem um recado pra gente.

0: Deixa eu ir com o Júnior por aqui.
1: Carol, bom dia. Trilha de filme que foi marcante pra mim de duas formas. Primeiro, quando eu era novo e assisti Armagedon.
0: Tá, legal.
1: Depois de adulto, tive a sorte de ter um filho que é um amor e ama espaço. E então, apresentei Armagedon pra ele, se tornou o filme preferido dele. E ele ama. 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Não, meu inglês é horrível, mas a música é incrível.
0: Quase isso, mas então, desculpa, Elsa, temos outra coisa pra tocar agora, tá? 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Fiozinhos mais remotos do teu corpo não se arrepiaram agora, alguma coisa tá errada.

0: Deixa eu ir com a Luísa por aqui.
1: Bom dia a todos. Quinto!
2: Quinto!
1: Carol, bom dia, bom dia. Olha só, pra mim, assim, é que me marcou e até hoje, Top Gun, galera. Top Gun, não tem. E, assim, emoção pura. Quando minha filha levei... Minha filha viu o primeiro, já foi emoção. E aí, quando eu levei ela no cinema, bah,
3: né?
1: Todas, galera. Top Gun, bom dia, fiquem com Deus.
0: Amém, deixa eu ir com a Ana.
4: Bom dia, aqui é a Ana Parlete de São Leopoldo.
0: Tudo bom, amor?
4: E duas trilhas que me marcaram muito, a de filme, uma é da infância do meu filho, que é o Madagascar. Não tem como tu não dar uma balançadinha assim quando ele começa, eu me remexo muito. E pra mim é uma trilha que me lembra muito a minha infância, é de um desenho, já que falar em desenho, que é do Cavalo de Fogo.
0: Maravilhoso!
4: Beijo,
0: desculpa.
4: Bom dia.
0: Ana, desta vez eu tô com teu filho.
5: Eu me remexo muito! Eu me remexo muito! Mexendo!
0: Muito!
5: Eu me remexo muito! Eu me remexo muito! Eu me remexo muito! Mexendo! Muito! Eu me remexo muito! Tu se remexe muito! Ele remexe muito! Mexendo! Muito!
0: Que desenho muito a Lucy Crazy, né? Que doideira que é Madagascar, cara. Ai, ai, bora se remexer muito então nesta quinta-feira que tá só começando. Agora faltam 5 minutinhos pras 8 horas. Qual trilha... Ai, peraí, que esse me remexo muito tá muito confuso no meu ouvido. Misericórdia, me salva. Me salve, Steven Tyler. Vamos gritar junto. Yeah! Yeah! Foi. Liberei energia. Agora faltam 4 minutos para as 8 horas. Bora da sequência na programação. Qual trilha sonora de filme, de série, o que tu quiser, que agora já tá virando as 8 horas, eu já tô com o café dando aquele gás que eu tava precisando no início do dia. Então manda ali pra mim no @carol.sanches, se quiser cantar, se quiser passar vergonha, eu sempre aceito. Porque eu tô passando vergonha aqui, por que que tu não vai passar do outro lado, né? Então bora da sequência, vamos de Samuel Rosa, Rio Dentro do Mar, aqui no nosso Despertador.
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8: Oi, muito bom dia, uma excelente quinta-feira gelada a todos aqui na Atlântida. Vamos que vamos, com destaque da chegada a Porto Alegre, que, claro, apresenta bastante lentidão nessa manhã, pela Freeway, pela Castelo Branco, desde a Nova Ponte até a Rodoviária, e também na região do aeroporto, especialmente entre a Estação Aeroporto e a Trincheira da Ceará. É a minha poa, a tua poa, a nossa poa. 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

Atlântida, rádio das nossas vidas, muito bom dia, clubinho das 8, agora 8 horas e 14 minutos, o despertador tá ao vivo na manhã fria desta quinta-feira.

0: Despertador, que tá sempre ao vivo por aqui, juntinho de Sicred. Abra sua conta PJ. Eu sou a Carol Sanches, arroba carol.sanches ali no Instagram, pra tu chegar na nossa pauta do dia desde o início do Despertador. Estou aqui contigo, porém, contudo, todavia, pra confirmar no sinal das 8h15, eu já não tô mais sozinha, não. Diretamente dos Estados Unidos da América do Norte, good morning, Rodrigo Adams!
1: Good morning, Brasil! Bom dia, América! Bom dia, Carolzinha! Bom dia, nossa audiência linda! E aí, queridona, como é que estamos? Tudo bem?
0: Estamos com saudade, eu e a nossa audiência aqui. Por onde tu andas?
1: Voltamos agora, desta vez, e pelo menos nas próximas 48 horas, diretamente da Filadélfia, a cidade de Rock Balboa, Caroleta!
0: Olha ele! Vai ter videozinho lá na escada?
1: Pô, tu não me segue mesmo no Instagram, né?
0: Não, eu confesso que ontem eu tava... Meu

0: amor, ontem tu não fez o despertador e a nossa audiência sabe que eu estava da pá virada, maluca. É. Pra tu ter noção, tu sabe que eu durmo de tarde, tá? Eu estava tão agitada que eu fiz a janta de tarde. Eu descongelei o lombo do Nelson e fiz a janta. Entendi. Entendeu? Então eu tava completamente maluca, eu nem entrei no Instagram direito, perdão.
1: Então a resposta pra ti é assim, já fiz o vídeo, nós fizemos ontem o Vibe Copa e o Pretinho Básico, diretamente da Rock Steps, que é a escadaria do Rock Balboa, né, eternizada em Rock 3, e foi um momento de muita emoção, assim, pra mim, né, porque sou fã declarado, tanto do Sylvester Stallone, quanto da saga do Rock Balboa. E tá ali vivendo esse momento com o Lelê, levando pra galera da Atlântida. Estendemos nosso bandeirão da rádio, bandeirão do Planeta Atlântida, em frente à estátua de Rock Balboa.
0: Tá, tem então, que me atualizar,
1: foi
0: então.
1: Foi um momento muito, muito, muito bonito, incrível. E a galera pode contemplar isso ali no arroba Rodrigo Adams, também no arroba Lelê Bortolassi. E, claro, também lá na nossa ATL TV as imagens estão maravilhosas. Nesse momento, Caroleta, eu falo em frente à Prefeitura Municipal da Filadélfia, um prédio histórico lindo, afinal, a gente está falando da cidade, foi a primeira capital americana, né?
0: Olha só,
1: então, muita
0: legal.
1: Coisa importante foi decidida e definida aqui. E é uma esquina muito bonita entre a JF Kennedy Boulevard com a Broad Street. O que, que significa? A gente está em frente à prefeitura e ao lado do templo maçônico, que também os maçons foram muito importantes aqui nessa região, principalmente na questão da independência americana, né? Assim como a maçonaria também foi muito importante na independência do Brasil e também na nossa Revolução Farroupilha aí, né? Os maçons foram muito importantes aqui para os americanos, então isso é bem bandeirado aqui, ao contrário, né? Muita gente fica se perguntando, ah, mas os maçons é secreto?
0: É uma mística, não é, assim, né?
1: É, não é uma sociedade secreta, pelo contrário, é uma sociedade que de homens, né, que tem um ritual, palavras, códigos, enfim, que eles trocam entre eles, que é uma maneira de se preservar, mas isso não significa que eles sejam um segredo, né, bem pelo contrário,
0: e aí,
1: hoje
0: tá
1: ainda
0: um
1: mais
0: com
1: a internet,
0: né?
1: Tudo é muito mais claro, não, aqui é impressionante, assim, tem flâmula, tem bandeira na rua, é bem bandeirado mesmo.
0: Bom, Adanzinho, a nossa pauta do dia de hoje, já te convido também para participar. Estamos falando sobre trilhas sonoras de filme que marcaram a infância ou marcaram aí a vida. A galera já chegou com diferentes aspectos, várias áreas aí cinematográficas pra gente. Quero saber de ti, qual é a trilha sonora que te marcou?
1: Bah, eu tenho várias pra falar, mas eu peguei como gancho onde
0: por
1: eu tô,
0: favor.
1: Afinal, assim, aqui se respira a história do personagem. Vou pedir pra tua história aí,
0: por
1: pra
0: favor.
1: Nossa audiência. Survivor, Eye of the Tiger. Afinal, estamos nas ruas da Filadélfia, cidade de Rocky Balboa. Filme que tá completando 50 anos em 2026, então tem toda uma emoção, uma magia no ar em volta dessa obra de arte que rendeu um Oscar, né? Para a produção em 1976, que deixa a coisa ainda mais especial. Então a gente está aqui diretamente da cidade onde foi catapultado esse personagem para a história do cinema. É muito emocionante, assim. Vale lembrar que essa música, o Eye of the Tiger, né? Ela surge no Rock 3, não no Rock 1. Essa música tá no Rock 3, justamente o rock em que surge a estátua que a gente mostrou ontem e tá mostrando nas redes sociais para nossa audiência.
0: Rodrigo Adams, uma das coisas aleatórias da minha vida, tu lembra que, já devo ter te falado várias vezes, que eu dancei quando eu era ali adolescente. E daí, na época, eu fiz aula de street dance, o que eu era muito ruim. E essa era a música que a gente se apresentou no final do ano. Eu era uma turma, era sobre as Olimpíadas, o espetáculo final do ano. E essa música era da minha turma, que era boxe. Fica aí a informação,
1: legal.
0: Que não serve pra porcaria nenhuma. A nossa audiência...
1: Aumenta um pouquinho.
0: Por favor.
1: Um pouquinho. Um grauzinho.

0: Agora. Se liga na guita, ó. Que porrada, cara.
1: Que momento,
0: que porrada,
1: hein?
0: Que porrada. Tu imagina que eu tô fazendo despertador. E olha só, eu tenho parceria neste momento. Quer ver uma coisa, Carol?
1: Manda, manda.
0: Diretamente da telinha da RBS TV, agora no Bom Dia Rio Grande.
1: Ela.

0: Para o Despertador, seu Maurício. Oi! Saraiva! Estamos ao vivo na Atlântida, no Despertador, o Morning Show número 1 do Rio Grande do Sul. E a pauta do dia é a trilha sonora da minha vida. Tu tem alguma música, seu Maurício, que é aquela que tipo, é o teu lugar de paz no mundo?
1: De filme, de
2: Carol,
1: filme.
2: Que prazer insuportável, que alegria desgraçada estar falando com você na Atlântida.
1: Que honra, maluca!
2: Eu tenho uma
1: maluca.
2: Trilha que é muito maluca, tá? Ela mistura, Carol, ela mistura samba de raiz, do tipo Coração e Desalinho, do Zeca Pagodinho, que é um dos grandes sambas da história, com My Way, que muito criativamente é a música com a qual eu gostaria de ser cremado.
1: Meu
2: Frank
1: Deus.
2: Sinatra, que é lá de Nova Jersey, onde estávamos há bem pouco tempo, o Frank Sinatra cantou esta música, feita por um cara de menos de 30 anos, a pedido do próprio Frank Sinatra, e a música fala de uma vida concluída que o rapaz de 30 anos não sabia ainda, porque era muito jovem. E ele teve essa abstração extraordinária de fazer uma música que eu tenho certeza que representa você de alguma forma e todos nós, Rodrigo, que é assim, ó. Ela vai dizendo que tudo o que você fez na vida valeu a pena porque você tentou fazer do seu jeito. E é como eu pretendo viver até o último dos meus dias lá por 105 anos, é o meu acordo com Deus, 105 eu posso ir embora.
0: Baita, seu Maurício. Nossa, e quando o assunto é filme, assim, tem alguma música que te remete, alguma coisa do tipo? Tu tem alguma lembrança? Aí a pergunta fica mais cabulosa, né? Consegui embretar Maurício Saraiva.
1: Parabéns,
2: eu não posso tomar o tempo de vocês, eu tô pensando de um filme que fosse impactante assim o suficiente. Como é a música dos anos 70 dos Estados Unidos, aqui mesmo, que o cara foi pra guerra por engano?
0: Aquarius. Aquarius, tá?
1: É. Age of Aquarius?
0: Age of Aquarius.
2: Isso, eu tô tentando. Essa aí, eu tô tentando.
0: Tu tem aí no servidor, né, Carol? Catando, vê o nome da música aí.
2: Como é o título, Carol, do filme? Eu não lembro.
0: Ela vai catar pra gente, ela tá na internet ali. Não, te vira nos 30 minutos.
1: Calma aí, eu tô procurando música, tô procurando filme, tô fazendo o quê, mano?
0: Agora, não te atrapalha.
1: Meu amor, meu nome também pode ser atrapalho.
0: Carol.
1: Calma aí,
0: que tá enquanto tá procurando, deixa eu falando com o seu Maurício.
1: Hair,
2: viu? Tem montagem nacional, os atores e atrizes ficavam tudo pelado, coisa mais linda do mundo. É que eu tô achando
1: aí
2: a nossa cobertura.
1: Aí a gente já sente um pouquinho.
2: Ô, Rodrigo, eu tô achando a nossa cobertura, primeiro, um espetáculo entre nós, pelo clima que a gente tem entre nós. Você e eu estamos na nossa segunda Copa juntos. Exato. E é como se eu fosse um amigo de infância desde que eu nasci.
0: Verdade.
2: E isso acontece com a equipe inteira. Então isso reflete para o trabalho, a gente trabalha com muito prazer. E todos os deslocamentos malucos que a gente faz, eles ficam mais leves por conta da maneira como a gente conduz. Agora, quanto à cobertura para o público, ela é espetacular, registrada pelos números. O que nós estamos conseguindo impactar em todas as nossas ferramentas é porque na RBS sempre tem mais Copa. Porque aqui a gente tem mais gente fazendo mais coisa e muita coisa ao mesmo tempo. E aí eu sei que você fica que nem, como diria Jamelão, quando viu o Bill Clinton tocando passe com Meninos na Mangueira, você fica que nem pinto no lixo.
0: Ah, seu Maurício, obrigado pelo carinho de estar com a gente,
2: Carol,
0: aqui no Despertador.
1: Beijo, meu querido. Bom,
0: a gente vai começar um deslocamento aqui, Carol. Eu vou seguir online contigo, normal. Perdão.
1: Porque tomando uma aguinha também. Bem, né?
0: Sim, porque na Filadélfia, ao contrário de Nova York e Nova Jersey, que a gente tomou porrada pra caramba, e muito em função dos arranha-céus também, aqui a internet ela é espetacular.
1: Amém.
0: A conexão tá maravilhosa. Então a gente vai tocando o despertador e eu tô junto contigo.
1: Fechou todas, Adanzinho. Deixa eu mandar então o áudio da nossa audiência enquanto ouvimos ao fundo Age of Aquarius, Hair, em homenagem ao seu Maurício.

0: deve ser. Trilha sonora que marcou minha vida é a trilha sonora do filme Tarzan, cantado pelo Ed Motta.
1: Sim.
0: David de Caxias, bom dia.
1: Aliás, a trilha sonora do Tarzan inteira é maravilhosa, perfeita. Sério mesmo.
2: Mas a minha pergunta é sobre a trilha sonora do Tarzan cantada por Ed Motta. Em vez do Ed Motta fazer o...
1: O Ed Motta, com seu leve peso, pegava no cipó e mandava isso aí. Vamos com a Graziella.
3: Bom dia, Carol. Aqui é a Grazi, de Novo Hamburgo. Eu tenho filho pequeno e todo mundo vai conhecer a música Golden, das guerreiras do K-pop. É impossível não curtir. Se tu ainda não conhece, vale a pena ouvir. Beijo, bom dia.
1: Tá lá na minha lista.

0: Netflix, mas ainda não assisti essa daí. Vamos com mais um áudio de ouvinte, o Vitor, aqui pra gente encerrar.
1: Bom dia, Carol. Vitor de Caxias do Sul.
0: Tudo bom?
1: E pra mim, a trilha sonora é clássica, né? Dos Transformers. E o What If You Don't, do Linkin Park.
0: Sim!
1: Então, né, me lembra muito agora os memes de recentemente, com aquele fundo do Michael Bay. E
0: aqui,
1: aquela
0: ó.
1: Bateria com a guitarra. E também a dos Transformers 2, é claro também, que tem outra do Linkin Park, que é o New Drive.
0: Cara, eu amo essa audiência que gosta de passar uma vergonha com a gente, Adãozinho.
2: É verdade, a turma gosta, né? Então é o seguinte, participa com a gente aqui no Despertador até 5 para as 9 da manhã, a pauta do dia, quer saber, a trilha sonora da minha vida, envolvendo filme, né, Carol?
0: Isso
2: essa
0: aí,
2: é a pauta.
0: Trilha sonora de filme.
2: Pode participar com a gente no @ Rodrigo Adams, no @ Carol.Sanches. Inclusive, vou pedir para a turma, então, enquanto está participando conosco, ouvindo música aqui na Atlântida, entrar ali no meu perfil no Instagram, @ Rodrigo Adams, assim como a Carol vai fazer agora,
0: uhum.
2: E vai ver ali o vídeo dizendo POV. Você é o Rock Balboa. Esse vídeo tá ali disponível. Eu fiz ele subindo com o óculos que gera imagens, né?
0: Ah, legal.
2: Então, pedi pra turma ir ali e comentar só com a luvinha de boxe. Pode ser?
0: Todo mundo
2: comentando com a luvinha de boxe ali agora.
0: Luvinha de boxe por ali no @ Rodrigo Adams. Enquanto aqui na Atlântida a gente vai curtir só sonzeira na programação da Rádio das Nossas Vidas.
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0: Atlântida, rádio das nossas vidas, bom dia, o despertador, o morning show mais gostosinho da FM, tá ao vivo, vamos dar-lhe pra não tomar-lhe que essa quinta-feira já começou, manhã fria em todo o estado, então bora ficar quentinho aqui com música boa na Atlântida, tá? Nossa pauta do dia te espera ali no @carol.sanches, no @rodrigoadams. Qual trilha sonora de filme marcou a tua vida? Eu, Carol Sanches, direto do estúdio da Rede Atlântida, e @rodrigoadams, direto dos Estados Unidos. Good morning, Adãozinho.
1: Good morning, Carol. Estamos falando diretamente de Filadélfia, da Filadélfia, nesse momento atravessando o Pennsylvania Convention Center. Rumo ao hotel pra gente fazer o café da manhã da equipe do grupo. Boa. Aqui. Nesse hotel a gente tem o cafezinho da manhã, então é aquele momento de dar o bom dia pra galera, conversar, botar o papo em dia, como o seu Maurício falou agora há pouco no papo que a gente teve, né? Que a gente vai formando uma verdadeira família, né? Então, o tempo que a gente passa junto, quando não estamos em pauta, trabalhando distante um do outro, a gente aproveita para dar risada, contar história. Na real, o melhor da viagem são nesses momentos, né, Carol?
0: É verdade, é a conexão, né? Não só dos colegas, mas também até dos ouvintes que chegam por aí, o Lorenzo que tu viu lá no Times Square e todo mundo que torce muito por essa cobertura do Grupo RBS.
1: Ontem aconteceu algo assim que daquelas que só acontece com quem é da Rádio Atlântida, né? Eu e Lele estávamos descendo da escadaria do Rock Balboa após fazer o programa ali, uhum, e tal, com as nossas mochilas. Quando meu, um carro começou a buzinar enlouquecidamente, né?
0: Você é maluco, é da Atlântida?
1: É um ouvinte da Atlântida, o Joel. O Joel, cara.
0: Ô, Joel.
1: E ele disse assim, ó, entra aí que eu vou dar uma carona pra vocês. E a gente entrou no carro, nos poupou meia hora de caminhada, chegamos em 7 minutos no

0: hotel. Pô. Joel, que já virou nosso parceiro, saiu pra jantar com a gente depois aqui, junto que com massa, a equipe do cara. Grupo RBS. Então, um beijo.
1: Quanta
0: pra ele, um
1: história pra contar.
0: Foi muito legal. Aquelas histórias que acontecem conosco, né?
1: Isso aí. Na nossa pauta do dia de hoje, então, trilhas sonoras de filme. Tu manda ali no arroba Rodrigo Adams e no arroba carol.sanches, assim como Dani fez comigo aqui, ó.
2: Bom dia, Carol. Bom dia, Rodrigo.
1: Bom dia.
2: Cara, uma música que acho que marcou a todos os fãs, não só de Velozes e Furiosos, mas do ator Paul Walker, que foi Say You Again, do Wiz Khalifa.
1: Boa.
2: Que foi uma música
0: legal,
2: que marcou bastante. Uma trilha sonora legal. E novembro agora vai ter reestreia do primeiro filme, remasterizado. Vai passar nos cinemas aí em todo o Brasil. Valeu!
1: E trouxe informação ainda pra gente.
0: O Wiz Khalifa que tocou no Planeta Atlântida. E quando teve esse momento aí, foi um dos momentos mais bonitos da história do Planeta Atlântida.
1: Ah, imagina.
0: Né? Porque era bem na época do ocorrido, assim, e tal. Então a música tava num hype muito alto, né?
1: Deixa eu ir com mais um áudio de ouvinte por aqui, vez do Farias Alisson.
3: Bom dia, Carol. Bom dia, Adams. Não tem como não ser Rei Leão, né?
1: Ah.
3: Hakuna Matata, né? É um clássico, né? De quem nasceu ali nos anos 90, né? É o Hakuna Matata, né?
1: Tá barulhento o áudio dele, mas deu pra entender, né? Que é isso aqui, ó.
0: Hakuna Matata.
1: Pelo amor de Deus.
0: Sim, vai entender.
4: É lindo dizer. Hakuna Matata.
1: Você vai entender.
4: Os seus problemas.
1: Vamos de mais áudio da nossa audiência por aqui, vez deste cara. Não, este cara aqui mandou um áudio 46 segundos, não vai estar dando. Deixa eu ir com o Daniel, então.
5: Bom dia, Carol. Bom dia.
1: Bom dia.
5: Aqui é o Daniel de Cachoeirinha. Né, primeiramente, aí, mandar um beijo pra minha esposa, Kátia, pro meu filho, Miguel. Né, e falar pra vocês que a música que marcou minha vida e minha geração foi a Danger Zone, do Top Gun.
1: Ah, legal, legal. Deixa eu ir com mais um áudio dessa ouvinte aqui que se prestou a cantar e eu prestei a ouvir fora do ar, né? De fato, a gente aqui com o microfone ligado, porque eu achei sensacional, cara.
6: Bom dia, gente. Aqui é Camila de Viamão. Vamos ver se vocês lembram dessa daqui. Sonhos desejamos alcançar, ser alguém com um poder maior. Que você já
1: cheguei
6: tem.
1: A ligar a lanterna do celular aqui.
6: 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É isso aí, gente. Dragon Ball Z. Beijo!
1: Beijo, maravilhosa! Continuem chegando ali no arroba Rodrigo Adams, no arroba carol.sanches. Eu mandei a luvinha de boxe ali no teu último vídeo, Adanzinho.
0: Eu vi,
1: aliás.
0: Carol, uma galera mandou ali a luvinha de boxe, né? Pra quem chegou agora, tem um point of view, subindo a escadaria Rock Steps, a escadaria lendária do filme do Rock Balboa, em direção à estátua. E aí tô tentando dar essa percepção pra galera de como é legal, como é bacana esse momento. E aí a turma pode entrar ali e comentar com uma luvinha, o emoji da luvinha, né? Pra gente marcar bem aí essa passagem aqui pela Filadélfia. Vai lembrar, a seleção brasileira enfrenta amanhã a seleção do Haiti aqui, e tem muitos, muitos brasileiros chegando nessa cidade, Carol, muito. A ampla maioria de torcedores que a gente vê na rua são de torcedores com a camiseta da seleção brasileira, a ver como é que vão ser os próximos dias por aqui. Depois, sábado, o jogo é amanhã, né, no caso, mas sábado, a gente embarca bem cedinho em direção a Miami, onde estaremos pelos próximos 5 dias da próxima semana trazendo muito conteúdo pra galera também.
1: Maravilhoso, ansiosa pra ver toda essa cobertura do Grupo RBS na Copa 2026. A audiência do Despertador continua chegando ali no arroba Rodrigo Adams e no arroba carol.sanches, enquanto BTS Army, essa é pra vocês.
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0: Atlântida, rádio das nossas vidas, se acabou por aqui o nosso despertador, mas amanhã a gente volta.
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0: 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Muito obrigada a todo mundo que interagiu na nossa pauta do dia. Trouxe aí as trilhas sonoras de filmes, de séries, da vida de cada um. Liberei uma galera, mas assim, uma baita de uma galera, obviamente, e infelizmente não cabe todo mundo no ar, mas agora tá todo mundo liberado para participar da próxima e das próximas pautas do dia. Então, muito obrigada a todo mundo. Agora faltam 5 minutinhos para as 9 horas. Adanzinho, como é que vai ser a sequência aí do teu dia?
2: Então, Carolzinha, primeiro agradecer o carinho da parceria diária da nossa audiência ali na rede social, no @ Rodrigo Adams, nos perfis oficiais do Grupo RBS. Eu repito que eu falo todos os dias de manhã aqui. Sigam os comunicadores que estão aqui nos Estados Unidos, no México e no Canadá. A gente está entregando uma ampla cobertura. Afinal, na RBS tem mais Copa sempre. E vale lembrar, Carol, os patrocinadores da Atlântida boa, na boa. 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Eu tô indo nessa, vou tomar um cafezinho da manhã
0: uma
2: junto
0: aguinha.
2: Com meus queridos amiguinhos, mas não é, cara, eu tô sem voz mesmo, tá?
0: Sei,
2: vai pra mim,
0: sei.
2: Acredita, então deixa, só deixa. Também agradecer aqui a... perdi a linha. Bom, a gente vai tomar um café aqui. Eu, seu Maurício Saraiva, André Gonçalves, Eduardo Raquel, a equipe que já está aqui na sala de café do nosso hotel na Filadélfia. E vamos sair para a rua para trazer muito conteúdo durante o dia na programação da Atlântida. A partir das 11 da manhã no horário do Brasil, às 10 horas daqui, nós temos Bola nas Costas ao vivo, tanto on-air quanto online, lá na nossa ATL TV. E depois segue a programação com as nossas entradas diretamente da terra de Rocky Balboa. Beijo, queridona, baita dia pra vocês, tá bom?
0: Tamo junto, valeu audiência, segue aqui na programação Atlântida comigo, pra quem tá no 94.3 Porto Alegre e região, hashtag Atlântida por toda a rede Atlântida com o teu comunicador favorito. O Despertador volta amanhã, na sequência tem intervalo e depois hashtag Atlântida.
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7: E olha só a dúvida da Luciana. Doutor, outro dia peguei meu filho conversando com o chat GPT e pedindo conselhos sobre a sua saúde emocional. Afinal de contas, por que que ele não faz isso comigo e recorre a uma máquina que não vai dizer pra ele exatamente tudo que eu poderia falar? Luciana, olha só, esse fenômeno que você contou é cada vez mais comum. Pesquisas mostram que no mundo todo, os jovens estão recorrendo cada vez mais às ferramentas de IA como uma espécie de conselheiro ou como uma espécie de terapia. E por que que isso acontece? Porque o chat não julga, o chat é de graça, o chat pode ser acessado a qualquer hora do dia, o chat não traz aquela questão de, ah, vou ter que olhar na cara de uma pessoa, vou ter que conversar com alguém. Então, muitas vezes, isso acaba sendo o impeditivo e nessa cultura dos jovens de resolver tudo da maneira mais rápida e fácil possível, eles acabam recorrendo ao chat GPT ou, enfim, a qualquer tipo de IA. O que que eu acho? Já que você viu ele nessa situação, você pode, de alguma forma, procurá-lo e dizer que você está ali aberta, disposta para conversar com ele ou eventualmente levá-lo para uma terapia se tiver alguma coisa que está incomodando muito.
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6: Essa é pra quem vai fazer o caminho pela perimetral ali na Aparício Borges. Atenção, porque tem lentidão no sentido Zona Norte, desde antes do cruzamento com a Oscar Pereira até as proximidades da Academia de Polícia. Tem relato de ocorrência na região. Logo em seguida, melhor.

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5: Atlântida, rádio das nossas vidas, muito bom dia, seus lindos! Tá chegando por aqui o hashtag Atlântida, a melhor playlist na melhor vibe do FM. Eu sou a Carol Sanches, arroba carol.sanches, ali no Instagram, que é por onde tu chega, manda teu recado e interage comigo na manhã fria desta quinta-feira. Vamos ficar quentinho aqui dentro na Atlântida. Bora deixar de lado, gente murrinha, gente chata. O importante é aumentar o volume, curtir esta quinta-feira juntos e sempre na melhor vibe do FM. Agora 9 horas e 7 minutos deste 18 de junho. Capital dos Gaúchos com 10 graus neste momento. Para quem me escuta no 94.3, Rádio Raiz. Galera de Porto Alegre região, mas tu tá me ouvindo tanto no atlantida.com.br ou no aplicativo da Atlântida de outra região, me conta por ali também no arroba carol.sanches, certo? Então tá certo, se tá combinado, tá combinado. Hashtag Atlântida que sempre chega com o erg de milhões, a força deles. Eu disse eles. 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Para abrir os trabalhos é a música em parceria. Vitor Clay e Joyce Alane, música escrita também com o Vitor Clay e a Carol Biazin. É abalo psicológico por aqui, abrindo os trabalhos do nosso hashtag. Vamos dali, para não tomar

Atlântida, Rádio das Nossas Vidas, curtimos aqui no nosso hashtag Atlântida, um blocão lindão que se encerrou com ela, Lola Young Messi. Ela voltou ativa, ficou um período longe dos compromissos profissionais, combinando aí um tratamento de dependência química, também terapia, reformulou ali como ela via essa relação com o trabalho, pensando mais na saúde mental, no equilíbrio. Eu acho que o recado do equilíbrio é bom para todo mundo, todos os ouvintes da Atlântida, toda a galera, que hoje a gente perde, às vezes, um pouco a mão nessa relação, né? Mas, enfim, Lola Young veio aqui com Messi, música que deu a ela melhor performance pop solo no Grammy, que foi quando ela voltou de fato à ativa, e ela que também é confirmada no Rock in Rio aqui no Brasil. A gente curtiu aqui no nosso hashtag Atlântida, Colomi e Causas Naturais, também Miley Cyrus com Flowers, teve Dominic Fike, Three Nights, ouvimos Shabuzi e a Barçom, também Vitão com Café e Vitor Clay com a parceria

0: Joyce é ótimo, né? Joyce Alane, abalo psicológico. Estou abalada psicologicamente. Na sequência tem intervalo e depois eu, Carol Sanches, volto por aqui com mais hashtag Atlântida, mais música pra te acompanhar nesta manhã de quinta-feira. Vamos dar-lhe pra não tomar ali!
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8: Madonna pode estar se preparando para voltar aos palcos em grande estilo. Te explico. De acordo com informações divulgadas pelo jornal britânico Daily Mail, a cantora pretende lançar uma nova turnê mundial para promover o Confessions 2, seu 13º álbum de estúdio que chega às plataformas no dia 3 de julho. Segundo as fontes ouvidas, Madonna estaria especialmente motivada para retornar à estrada e apresentar ao vivo as músicas desse seu novo projeto em uma série de apresentações em arenas, incluindo uma possível passagem por Londres. Caso a nova turnê seja confirmada, ela sucederá The Celebration Tour, realizada entre 2023 e 2024. A série de shows celebrou os 40 anos de carreira da cantora e passou por arenas e estádios ao redor do mundo, totalizando cerca de 80 apresentações, incluindo o show em Copacabana em 2024. Confessions 2 é uma continuação direta de Confessions on a Dance Floor, um álbum lançado lá em 2005 e considerado um dos trabalhos mais aclamados da discografia de Madonna. E agora a gente fica na torcida para que ela realmente confirme essa turnê mundial. A linha atlantida.com.br tem mais informações sobre Madonna, sobre outros artistas e tudo que tu precisa saber sobre o mundo do entretenimento. Corre pra lá. Eu sou a Babi e daqui a pouquinho tô de volta.
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12: Coisa boa te encontrar novamente na manhã da Atlântida, falando sobre o movimento na Protásio Alves agora, porque tem bastante lentidão no sentido centro, viu? Tá pegando congestionamento entre a Tenente Alita Ragô e a Otávio Santos, passando um pouco ali a Antônio de Carvalho, sabe? 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
12: 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Atlântida, rádio das nossas vidas, muito bom dia, quinta-feira começou, meu amor, e o hashtag Atlântida tá ao vivo por aqui, faltando 20 minutos para as 10 horas, bora de Rael Cabulosa.

0: até a porta pra você voltar mais vezes. Beijo. Essa noite foi maravilhosa.
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1: Atlântida, rádio das nossas vidas, hashtag Atlântida, já foi aí seu segundo bloco, logo na sequência bate o sinal das 10 horas, curtimos por aqui The Second Voice com Let Me Be, também tivemos a Dua Lipa com Houdini, que se casou recentemente com um ator que eu conheci ele no filme dos Animais Fantásticos, que faz parte, querendo ou não, ali do universo do Harry Potter, tá? E daí a Dua Lipa se casou com Callum Turner, esse ator, na Itália, e gerou uma revolta. Fotos lindas, tá? Maravilhosas. A grande questão é que o evento, que é o casamento da Dua Lipa e esse cara, durou 3 dias. E nesses 3 dias, tinham várias restrições na cidade de Palermo, na Sicília. E daí os moradores de lá fizeram um grande protesto. Tinha vários cartazes pela cidade. Palermo não está para alugar. Nossa praça não é a sua sala de estar. E liberdade de movimento. Isso porque, além de ser o casamento da Dua Lipa, tinham, por exemplo, nos convidados Elton John, a Donatella Versace, que é, enfim, estilista, né? Praticamente dona, então, da Versace, da marca Versace. Então, tinha vários controles de segurança muito rigorosos que atrapalhou, querendo ou não, quem morava na cidade. Não sei tu aí do outro lado, mas fechar uma cidade pra te

pra tu casar é um negócio complicado, né? Bom, mas enfim, eles casaram, já estão lá na lua de mel, estão lá bonitinhos, felizes. Enquanto aqui, a gente tá feliz, curtindo muita música boa na programação Atlântida. Também ouvimos Xamã com Gusta, Nel Beats, Malvadão 3, teve Lone Tusker com Sweater Weather, Dolce Anxiety, também Sexy Red, Bruno Mars, Fat Juice and Wet, e Rael com Cabulosa. 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A minha trilha terminou, isso significa que na sequência vem aí um intervalo e depois eu volto com mais música do hashtag Atlântida.

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3: Tem alguns pontos na região central de Porto Alegre que vale a pena destacar agora aqui na Atlântida, porque tem trânsito mais carregado sim, como na João Pessoa, na altura do viaduto sobre a Loureiro até próximo do acesso pra Salgado Filho, e no túnel da Conceição, principalmente em direção a Sarmento Leite. 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
28: Atlântida, rádio das nossas vidas. Muito bom dia, seus lindos. Hashtag Atlântida de volta por aqui agora, 10 horas e 10 minutos. Bora de música. A parceria da Anitta com Ponto de Equilíbrio. Deus existe. Bom dia.
29: Bom dia.

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0: Atlântida, rádio das nossas vidas, hashtag Atlântida, teve aí a Olivia Dean com Man I Need, ela que está sendo chamada de Nova Adele, com esse vozeirão maravilhoso dela. Ouvimos também Mar Aberto com Vitor Clay, O Amor Já Se Mudou Pra Cá. Teve Maneva pisando descalço também, Das Aranha, Meu Paraíso. É neste sábado o show no Opinião aqui em Porto Alegre, tá? 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Também ouvimos The Wailers com One Road, One Prayer e Anitta com Ponto de Equilíbrio, Deus Existe. Música que faz parte do último álbum da Anitta, Equilibrium, e que ela teve a última aparição pública de grande evento na abertura da Copa do Mundo, na parte realizada em Los Angeles. Ela foi a representante latina, cantou em português, cantou em espanhol, junto ao lado da Lisa, que é uma das participantes do Blackpink, grupo coreano de K-pop, e também o Rema, o rapper nigeriano. Então foi uma representação, querendo ou não, de vários cantinhos aí do mundo, e a nossa Anitta estava por lá. 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Dando sequência na programação, confirmando aí o sinal das 10h30, bora de intervalo e depois eu volto com mais hashtag Atlântida para arrematar essa maluquice que a gente ama, que é muita música boa com volume lá em cima.
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6: A previsão para o próximo sábado é de bastante frio em Porto Alegre. A mínima vai ser de 11 graus, com a máxima não passando dos 15. 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
1: Atlântida, rádio das nossas vidas, muito bom dia. Agora faltam 22 minutos para as 11 horas.

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1: Yeah, tá ligado, né? Rashid, Emicida, Luquinhas, Dogs.

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0: Atlântida, rádio das nossas vidas, se acabou por aqui o nosso hashtag Atlântida. Agora faltam 2 minutinhos para as 11 horas. Muito obrigada pela tua parceria e audiência, a galera que chegou desde o início do dia comigo no despertador e ficou até agora a finaleira do hashtag Atlântida. Tamo muito junto nessa e muito junto a quem chegou também ali no @carol.sanches e claro, junto com os meus parceiros, Atacadão, lugar de comprar barato. 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Antes da gente encerrar, eu não falei aí as últimas músicas que a gente curtiu, mas teve música nova na programação que entrou ontem, a parceria do Pinguim com a Bruna Magalhães, Me Faz Melhor, e ainda teve Lagum com Ana Gabriela, Deixa, e aqui que tá o convite pra ti, dia 30 de junho, às 6 horas da tarde, vai ter show 0800 da Lagum, lá na Rua da Cultura, em comemoração do aniversário da nossa casinha, da ATL House, então tá todo mundo convidado. Mais informações ali no @rede_Atlântida e também no atlântida.com.br. Programação Atlântida segue por aqui, claro, no clima da Copa do Mundo 2026. Vem intervalo e depois bola nas costas. Chegou a confirmar no sinal das 11 horas.
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2: Durante décadas, poucos cineastas ajudaram tanto a moldar o imaginário sobre vida extraterrestre quanto Steven Spielberg. O diretor transformou alienígenas em protagonistas de algumas das produções mais influentes da ficção científica, alternando entre histórias de esperança, mistério e medo diante do desconhecido. Agora, o tema volta a ganhar força com a chegada de Dia D aos cinemas, o novo longa que mergulha nos mistérios envolvendo possíveis visitantes de outros planetas e acende uma pergunta que fascina a humanidade há gerações. Estamos realmente sozinhos no universo? Pra quem saiu do cinema com um gostinho de quero mais, a linha atlântida.com.br reunimos filmes imperdíveis sobre alienígenas, sinais vindos do espaço e encontros capazes de mudar para sempre o destino da humanidade. O primeiro filme da lista se chama A Chegada, que fala sobre misteriosas naves que aparecem em diferentes partes do mundo e uma linguista é recrutada para tentar se comunicar com esses visitantes. É um filme inteligente e emocionante e vai muito além da ficção científica. Agora tu faz o seguinte, entra em atlântida.com.br e dá uma olhada nessa lista, porque se tu gosta dessa temática, tu vai adorar esses filmes que a gente indicou. Eu sou a Babi Bittencourt e daqui a pouquinho tô de volta com mais informações aqui na Atlântida.
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6: Vamos que vamos com mais de trânsito aqui na Atlântida, falando sobre a BR-290. Atenção para quem está na região das ilhas, tem trânsito lento no sentido Eldorado do Sul, ali próximo da ponte sobre o Rio Jacuí. Passando a ponte, bom, aí as condições melhoram bastante. 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
23: 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O programa a seguir não é recomendado para menores de 14 anos.

0: Atlântida, Rádio das Nossas Vidas, tá no ar o Bola nas Costas desta quinta-feira. 18 de junho de 2026, 11 horas 8 minutos. Atrasamos hoje, gurizada. 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Bora apresentar a nossa bancada do programa de hoje. Hoje eu vou começar pelos States, hoje eu vou começar por lá.
1: Lele Bortolassi.
2: Muito bom dia, Brasil, bom dia, Copa do Mundo, bom dia, Rede Atlântida, bom dia, Bola nas Costas. Me ouvem e me veem bem?
0: Perfeitamente, Lele, que imagem aberta, bonita, olha lá, massa, escadaria, né? De rock Balboa, as bandeiras dos Estados Unidos, coisa linda.
2: Peço ajuda para vocês, porque hoje nós resolvemos nos dividir, então eu, para não inverter a plotagem, né? A customização da escadaria, se eu usasse a câmera frontal do telefone, ficaria ao contrário, né? Eu fiz questão de fazer assim, então eu não me vejo, eu não sei se eu tô centralizado ou não, né?
0: Não, Lelê, tu não tá centralizado, tá um pouco...
2: É que eu não quero estar centralizado, eu quero estar pro lado...
0: Exatamente, pra
2: eu acho que ficou bonito, né?
0: Tá muito
2: bonito. Porque assim, Rafa, a gente decidiu voltar aqui, porque a gente fez ontem o Vibe Copa e o Pretinho das 6 desse local aqui, que é um local icônico, mas no café da manhã hoje a gente conversou, gente, vamos fazer o Bola de lá também, é outro público, né, um outro horário, a audiência se renova, porque este é o ponto mais icônico da cidade, a escadaria do Museu de Arte, que é, no caso, para quem gosta da cultura pop, a escadaria do Rock Balboa, onde lá em cima, né, ele subiu toda essa escada aqui, naquela cena clássica, e lá em cima tem a estátua dele, e é de lá que nós temos os demais participantes do Bola aqui da Filadélfia hoje,
0: que
2: então
0: show
2: joga
0: demais.
2: Pra lá agora.
0: Olha lá a miniatura banana, olha lá a miniatura banana dele.
1: Rafael de Império.
3: E aí, Lelê, que barbado, tu não subiu as escadas, hein, medroso?
2: Deu rabo.
3: Com a meiazinha não é fácil, né, medroso?
2: Eu vou desligar aqui, vou subir aí, vou cagar vocês dois a pausa.
0: Fala, Rafael de Império, coisa linda.
3: Tudo bem, bom dia, coisa boa, ver bastante gente. Ver os meus amigos, Rodrigo Adas, Lelê Bortolassi, Rodrigo Oliveira já chegou também por aqui, o Grupo RBS está aqui porque a seleção brasileira vem hoje e o Rodrigo Adas está do meu ladinho aqui, ó.
0: Então deixa eu apresentar ele.
4: Rodrigo Adas! Salve, rapaziada, olha como é que tá a voz do Dindo.
0: Meu Deus!
4: É, pois é, hoje eu vou fazer o Bola e já combinei com a chefia, com a gestão em Porto Alegre. Vou dar uma segurada porque amanhã é um dia importante, é um dia... que a gente trabalha bastante, faz todo o deslocamento da torcida e produz conteúdos. Então hoje vamos fazer o Bola, vou segurar, vou baixar a guarda.
5: Não.
2: Esse não tá tomando água em temperatura ambiente.
4: Mas é um choque térmico, né? A gente tomou um choque térmico muito violento no dia da delegação francesa que ficamos lá e agora veio o preço, mas amanhã vamos estar bem de novo.
0: Beleza, dá uma economizada nessa voz aí, vamos com calma. Enquanto isso, ó, a gurizada daqui mata bronca.
1: Gordo Léo!
6: Bem, bom dia, Rafael Gomes, bom dia a todos. Estou aí me recuperando aí depois, ontem não pude participar do Bola nas Costas, mas estou assim, ó, muito, muito, muito preocupado. Só fazendo um breve, assim, ó, 15 segundos, 25 centavos, como diria o Rodrigo Adas. Grêmio sem Arthur, fodel. Aí, isso pra mim é o resumo da
0: hora. Nós podíamos falar um pouquinho de dupla Grenal hoje também. O Inter contratou um zagueiro, velho.
6: Sério?
0: O Inter contratou um zagueiro.
6: A gente poderia falar um pouco, sim, sobre dupla Grenal.
7: Com certeza.
1: Porra. Vini Moura.
7: E aí, bom dia. Tudo certo, tudo lindo. Pô, cara, se o cara tá atrasado, não fala só às 11h12.
6: Não, se tu tá atrasado, o problema começa 10h58.
7: É, não, 10h58 os caras tão... Pô, o Vini é foda, né?
6: Isso, pô, brincadeira, brincadeira. Hein, não tem horário. 11h12 o cara deu bom dia.
7: A vida é foda, né? Mas, pô, acho que mesmo com a contratação do Inter aí, o push de GZH ali no seu lado, dizendo que o Arthur não fica mais no Grêmio.
6: Ele é um barulho muito... Ele é um barulho violento, né? Inclusive, o Grupo RBS falou primeiro.
0: É,
6: a informação. Marcos Souza.
0: Nosso amigo, né? Nosso amigão, deu a informação em primeira mão.
6: Trocamos muitas figurinhas aí.
0: É. Como é que tá, Rafael de Vério? O que, que tu acha, Rodrigo Adams, Rafael de Vério? O que, que vocês acham disso?
3: Vira ali.
0: Porque olha ali, os campeão, coisa linda.
3: De repente a gente pega um acidentezinho. Vamos ver.
0: Os
5: caras subindo.
7: Esse é o Rafael de Velho,
5: né? Escadaria do Rock Balboa.
6: Aparece no... Tem um cara gravando um vivo ali de velho. Aparece atrás da banda.
8: O veterano, ali foi...
4: Não. O veterano aqui, ó. Paz, precisa ouvir esse velho, cara.
8: Vamos chamar ele ali,
5: Velho.
6: Aí, velho. Aí, velho.
5: Não, chama o cara.
8: Peraí. Não. Vem
7: cá, os caras entendem vocês, né?
6: Ô, Sacomani.
8: Vamos lá.
6: Fala, Bani.
5: Estão tudo loucos. Chamar o cara.
8: Como é que é o seu nome?
9: É Janca Bueno.
8: Da onde o senhor é?
9: Sou de Jundiaí, São Paulo.
8: Com respeito devido, qual é a sua idade?
9: Eu vou fazer 75, dia 27 agora.
8: 75, subiu a escada mais rápido que os guris.
5: Tá voando, velho?
9: O molequinho é assim mesmo.
6: E o paulista, velho?
9: E nem tô cansado, hein?
8: É isso aí, né? Esse é o fôlego que a seleção brasileira tem que ter.
9: É, mãe, viu? Tá longe disso.
8: Tá ruim.
9: Isso é pra poucos e bons.
8: O senhor já tem alguma experiência em Copa do Mundo? Dá tempo de recuperar ou não dá mais?
9: Quinta Copa do Mundo.
8: Quinta?
9: Eu acredito que não.
8: É mesmo, é, tá ruim.
9: O que eu já vi de seleção tudo, e o que tá jogando, eu acredito que não vai muito longe, não.
8: Então é pela festinha nos Estados Unidos mesmo, então?
9: Eu acredito que sim.
8: Tá bom, muito obrigado. Vai recuperar o fôlego aí. Obrigado. Que exemplo, hein?
5: Impressionante.
8: É nóis.
5: Impressionante, bora, 70 e poucos anos voando.
6: Mas o Filipão.
5: E reclamando do fôlego da seleção. Me pegou. Ô, Diverio, uma pergunta aí pro Rodrigo Adams. O que ele achou da saída do Arthur do Grêmio?
8: Ah, tá. O que o Adams tá fazendo agora no serviço da produção aqui pra pegar as imagens, eu pergunto pra ele. Ô, Adams, vem cá, por favor. O Rafael Gomes quer saber o que tu achou da saída do Arthur.
4: Ah, cara, eu vejo como algo que... Tchê, ontem eu tava falando, meu Maurício e o Lucianinho me perguntaram, né? Eu fiquei com o coração dividido, tá? A real é que o Arthur poderia ter feito um pouco mais de esforço pra ficar no Grêmio. Eu acho que ele não quis fazer esse esforço. Segundo, é um jogador muito caro pro que tava se propondo. E vamos combinar, né, velho? Beleza, a bola passa pelo pé do Arthur, o Grêmio é outro, tem outra qualidade. Mas o Arthur, assim, pela grana, velho, tava produzindo muito pouco, ficava mais tempo fora do que com a bola no pé mesmo, de fato, né? Então acho que o Grêmio, de certa forma, acerta, mas acerta em meio a erros que cometeu, né? É uma sensação mista, Gomes.
5: Que loucura,
6: porque... É uma loucura porque o Arthur...
5: Mas o teu sentimento era total de tristeza ontem, quando veio o anúncio.
6: O meu?
5: É?
6: Sim.
5: Tu disse, acabou o Grêmio. Foi essa frase que tu falou
6: pra mim. E repeti aqui, pra mim, acabou.
5: É?
6: Porque no meio de um futebol a nada...
5: É por isso que eu achei o Adams tranquilinho. Sentimento
6: não, misto. Não. É porque ele não tá aqui. Porque ele não tá aqui. Por isso que é uma barbada de longe, também tô cagando pro Arthur, mas como eu tô aqui... O meu sentimento é o quê? Tá, quando acabar a Copa do Mundo, já tava ruim sem o Arthur, com o Arthur.
5: Fudeu.
6: Imagina sem o Arthur. Então, pra mim, é aí que eu me pego. Também concordo que o Arthur poderia fazer uma forcinha pra ficar, mas talvez ele também entendeu que essa barca aí... Não vai a nada. E assim, o Arthur, ele valeu pelo Grenal do ano passado, 3-2, ele e o William.
5: Nada mais.
6: É isso, a gente conseguiu uma vitória no Beira-Rio, num jogaço, num puta clássico, né? Se você não torce pra Grêmio Inter, viu um grande jogo de futebol. Se você torce, você vibrou muito de um lado. Agora, de resto, assim, aquela entrega que a gente esperava do Arthur e aquela mobilização, né? De velho, pô, quem sabe ele pode surgir entre os 26, mas nem perto, né?
8: Não, para.
5: Me falaram que o Arthur tava vindo pro Grêmio pra ir pra Copa. Eu ouvi isso.
6: Não, mas isso aí é um. Mas é verdade, isso é informação.
8: Pode até ser, mas não ficou muito longe. Assim,
4: cara, mas isso é do jogo, Gomes. O Borré também veio pra tentar ficar mais próximo e ser mais competitivo e ir pra Copa. O que o Arthur não conseguiu mostrar.
7: É a ponta do bananeiro atrás do ar.
5: Foi? Tinha um cara plantando bananeira atrás de você.
6: É que o Adams tá numa tese tribunita,
5: uma tese séria, e o mangolão plantando bananeira.
8: Gente. Mas cuida, pra mim é o seguinte, tá? Tem uma coisa. Ele queria ser um salário mais alto junto com as luvas e com a valorização. Só que pra ser o salário mais alto,
5: tem que jogar.
8: Por mais que eu entenda a importância do Arthur, não vou tirar. Ele era possivelmente o melhor jogador de linha do time. Um gol e duas assistências nesse período todo, sendo que o gol dele foi no jogo... Qual jogo foi o gol do Arthur? Vamos ver se vocês lembram.
4: Grêmio São Luís.
8: Então? Não foi a Avenida? Primeira rodada do Campeonato Gaúcho, né?
2: Primeira rodada
8: do Campeonato Gaúcho, cara. Janeiro. Ô,
2: Diverio.
8: Gente, é pouco.
2: O futebol é tão dinâmico, né, cara? A gente acabou de falar, o Arthur veio pra Porto Alegre, no caso foi pra Porto

0: Alegre para jogar no Grêmio, para tentar a Copa. O Borré foi pro Inter para tentar jogar na Copa. E quem tá na Copa fazendo gol é o Campaz. Né? O futebol é realmente difícil, né, cara?
1: Rosário, exatamente, é. E fez um belo gol, o gol que deu a última, né? Selou a vitória da Colômbia ontem, o 3-1. E acabou se destacando mais do que o Carboneiro, do que o Borré, por exemplo. Estão jogando numa liga muito mais competitiva, né?
2: 4-0 então, sobre o Avenida, cara, o gol do Arthur.
1: Foi, né? Avenida, primeira rodada do Gauchão.
3: Isso aí. O nosso Avenida.
4: E se a gente for querer entrar nesse gancho aí, Lelê, o Félix Torres e o Balbuena estão na Copa.
0: É, é verdade. Ontem eu encontrei o...
1: país certo.
0: Ontem eu encontrei um equatoriano aqui nessa mesma escadaria, né? Quando a gente tava fazendo o Pretinho, a gente tava conversando, daí ele falou, gosta muito do futebol brasileiro. E aí eu falei pra ele, não, porque tem um jogador do meu time, o Félix Torres, né? Ele, ah, pois é, tá aqui. E aí eu falei, bah, eu conheço muito o Ener Valencia também, que jogou no time. Eu falei, ah, como erra gol o Ener Valencia, né? E ele falou, hace mucho tiempo.
4: Mas quem é que o Inter contratou? Eu não sei.
2: Guilherme...
1: Vai. O Inter contratou ontem um jogador, um zagueiro do chileno, do Torino, que jogava no Torino na última rodada, chamado Maripán.
4: Torino.
2: Guilherme Maripán.
1: O Chile ficou, viu o pessoal brincando do nome do proprietário, né? Do nome
2: sim, o Grêmio, né? Com a marca Espanha e nós com o Maripán.
5: Tava, eu gosto quando o cara chega assim, enfim, virando
1: o
5: piada.
1: O Maripán é um zagueiro, gosto. Seguinte, ontem, pra ajudar o Antônio Oliveira, que tá cobrindo o Inter pra Zero Hora, ali tava conversando com um colega que é do jornal La Stampa de Turim. E ele acompanha muito bem o Maripán. Daí ele disse, se tu gosta de um zagueiro malvado, pra usar a expressão, né, mais popular, assim, esse é o cara. Ele não é um zagueiro
0: gostamos
1: pra construir.
0: Estamos com saudade. É
2: um, a gente tá cheio de zagueiro bonzinho. Para. Ele, coisa vai,
5: é
2: boa.
5: É só zagueiro de apartamento.
2: É isso, é isso.
4: Vocês querem um malvadão, bruto, então.
1: Vamos dizer assim, é um cara, não é um cara pra sair jogando, não é um cara pra dar qualidade de ser de jogo, é um cara pra imposição física, tem 1,90m.
5: Mas ele não é o Musto da zaga, né?
2: Não, não, mas um Bruno Mendes já me serve, lembra, claro, do Bruno Mendes, claro, do Uruguai, que era do Corinthians?
4: Ele era bonito.
1: Eu acho que o Bruno Mendes é mais veloz e esse é mais de imposição aérea.
0: O Bruno Mendes acabou de ser campeão da Conca Champions, né?
2: É isso aí, é isso aí.
5: É, eu não sei o que o Léo acha bonito, mas o Léo falou que o Bruno Mendes é bonito.
6: Opa. No Lianco do Atlético Mineiro, talvez o Inter.
2: Que é outro doente dodói, completamente dodói. Isso aí me serviria
6: física,
2: também.
6: Alto, bola aérea,
2: tá me faltando uns imbecil no time.
0: É, alguém postou ontem.
1: Ele é um pouco menos. Tem uma imagem dele que eu já vi que tava rolando nas redes sociais do Maripán, que é ele encarando o Neymar, assim.
0: Essa aí. Já gostei.
1: Então ele é nesse estilo assim, esse é o estilo do jogador. Ele jogou no Torino na última temporada e parou de jogar quando não renovou o contrato. O Torino ficou naquela situação, não vou botar pra jogar um cara que vai acabar o contrato, então por isso que ele não jogou as últimas partidas. Mas durante um bom período ele foi titular, sim, na Série A da Itália. Mas é o típico jogador que também acabou o mercado europeu, ele vem pra uma liga relativamente forte. Talvez a mais forte das ligas fora da Europa, né?
4: Sim, sem dúvida.
2: A gente virou isso, sem nenhuma dúvida. Grêmio sem Arthur, o Inter com o Maripán. E hoje a nossa tabela...
4: Eu queria saber com o Diverio, eu não sei, até porque vocês estão convivendo direto com o Gabardo, que sabe tudo. Tem uma chance do Grêmio perder o MEC também nessa brincadeira de Copa do Mundo aí, nessa parada, ou é mais difícil?
1: Olha, eu não vi mais nada. E olha que o Gabardo é um cara muito bem informado, né, sobre o mercado de transferências. É, no dia lá que a gente conversou sobre o Arthur, ele não antecipou no rádio, mas ele antecipou a situação e que depois o Marcos Souza, né, confirmou que o Grêmio e o Arthur era uma negociação, no mínimo, muito difícil, vamos dizer assim, tá? No mínimo, complicada. Lá vem uma outra pessoa correndo as escadas, torcedora do Cruzeiro, hein? Vamos ver, subiu? Todos os degraus, chegou lá, ó. E lá embaixo tá o marido gravando, muito bem, subiu e subiu bem. Cara, algum até o final desse programa, alguém não vai subir.
5: O cara tá torcendo pra alguém cair.
0: Cara, e ontem gurizada. Assim,
5: eu gosto disso.
0: Ontem estava...
4: Vai dando uma esquemiazinha.
0: Ontem tava gravando conteúdo aqui nessa escadaria, o Canarinho Pistola, aquele, cara, que o cara usa uma fantasia gigantesca, né? E, cara, e não é que ele subiu a escadaria com a fantasia, ele subiu a escadaria fantasiado e fazendo embaixadinha. Vocês não estão entendendo, cara.
4: É Milene Domingues que faz o Canarinho.
1: Bota pra jogar então, Lelé.
0: Não, mas eu até fui falar com ele ontem, mas ele deu uma mascarada. Eu fui na produção dele ali e pedi pra botar ele...
2: Mas ele usa a máscara, né, Lelê?
0: Mas eu não pensei que fosse tão mascarado assim. A gente combinou dele entrar ao vivo no Pretinho.
2: Mas é óbvio, meu, imagina o quão merda tu é, com o cara fantasiado de canarinho não te dá uma entrevista, velho. Tu te sente um bosta.
6: Gordo,
0: mais ou menos isso.
6: Eu ontem lembrei de vocês,
5: pode ser gordo também.
6: Eu e o Lelê, quando a gente chegou aqui, tava o sósia do Neymar também, E é outro mascarado, velho. É mais
0: uma perna do
6: original,
0: perna.
6: Cara. Uma perna do caramba.
4: Mas
6: aí
4: é...
6: o cara disse, ah, depois a gente fala. Eu digo, ah, então tá,
4: eu já lembro, sabe de... Eu já lembro, sabe de quem? Do Rubão, do Pontaço. Aquele gordo lá, não vou me entrevistar lá em Bagé, lá com o seu otário.
5: Falando do Lucas Colar.
4: Isso, que nem um merda.
1: Vai lá. Explica uma coisa. O Canarinho Pistola subiu as escadas fazendo embaixo. Então, exatamente. E é um cara mascarado, né? Com fantasia toda.
6: Aquelas fantasias de carreta furacão.
1: Então não era o Igor Thiago.
4: Time!
0: Aí, ó, cara, eu tenho cuidado com essas alfinetadas aí, tá recém começando.
4: Depois do Messi, né?
5: Mas tudo que eu quero é que o centroavante da minha seleção queime a minha língua, velho.
4: Ele é muito ruim, né?
5: Mas tem que jogar o Endrick.
1: Mas agora a gente pareceu uma mesa de boteco.
4: Por quê?
1: O Diverio tava assim, não, porque o Marcos Souza realmente falou que a negociação com o Arthur era muito difícil. Olha lá ela, a mina com a camisa do Cruzeiro subindo. O marido tá filmando. E paramos no Igor Thiago de Canarinho Pistola agora.
4: Mas o sósia do Neymar...
1: É todos os dias, 11 da manhã.
4: É tipo o sósia do Maradona, que tem lá na região de La Boca também, né? Ele é
0: uma puta máscara, né?
5: Mas que ele cobra pra tirar foto, né? É? Que é isso? Olha, ele caiu
4: a câmera. Caiu a câmera, caiu a
5: câmera. Bah, botaram um olho nos outros, caiu
0: o bagulho. Uma ventania do caralho aqui. É, mas assim, ó, eu acho até pra gente voltar ali um pouquinho pro futebol, ontem a gente teve mais um cartão de visitas bem apresentado na Copa, que foi a Inglaterra, né?
4: Pô, jogaço.
0: Venceu a Croácia, Harry Kane. Vocês viram o que o Filipão falou sobre o Harry Kane?
5: O que ele falou sobre o Harry Kane?
4: O que ele falou?
5: O que o Filipão falou sobre o Harry Kane?
0: Que ele nunca na carreira dele, trabalhou com um centroavante que tenha todas as valências que o Harry Kane tem. E pra ele é o...
5: Kane é melhor que o Ronaldo.
4: Melhor que o Jardel.
0: Cara, é que o seguinte, cara, o Harry Kane...
1: Ele trabalhou com o Ronaldo um mês, né, meu?
5: E daí? É
1: que, mas seguinte, trabalhou, né?
5: Não, mano, e daí, velho? Cara...
0: É que ele...
5: Eu conversei com o Samuel Rosa um dia aqui no Bola, eu achei ele legal pra caralho.
4: Elogiou meu tênis.
0: Não, é que ele, assim, é que ele, tá, ele bem, tá falando que o Harry Kane tem várias características, além de fazer gols.
5: Não.
0: Ele participa do jogo, ele volta pra marcar, ele se posiciona na área na hora do escanteio. Tu olha o mapa de calor do Harry Kane e o cara ainda decide o jogo.
5: Os caras de 2002 estão ficando tudo louco.
1: Vamos enredar ou não, Fabinho?
5: Eu vou enredar.
1: Então, por favor.
5: Só um pouquinho. Ontem o Ronaldo disse, o Messi é o melhor da história. Ronaldo... Para. O Messi, ele... Eu não sei se o Messi foi melhor que o Ronaldo. Pronto, falei. E agora o Filipão dizer que o Harry Kane é o melhor camisa 9 que
4: ele já trabalhou. O Messi não foi melhor que o Ronaldo,
5: desculpa. Ah, obrigado,
0: Gordo. Cara, o Messi,
4: aliás, Rafa... O melhor Ronaldinho Gaúcho é muito melhor que o Messi.
5: Disparado.
4: Porque aqui, ó, o Cristiano Ronaldo só treina, o Messi é família, o Ronaldinho ia pra night, pegava as gurias, os bumbum na piscina e caixa, e drible, e trago, e coisarada, e batuque, rolê aleatório. Porra, é mais difícil jogar assim.
5: O que tá acontecendo com a geração 2002, velho? Bah, agora eles estão vendo que...
6: O melhor Badico é melhor que o melhor Rooney, velho. O Badico, se nasce na Inglaterra, teria jogado quatro
5: Copas do Mundo. Tô contigo.
4: Claro que sim, cara.
5: Tô contigo. Vamos parar com essa coisinha aí.
4: Badico e coração era rei.
5: Os caras vão lá pra...
6: Peter Kraut, aquele mangolão, parece...
4: Mangolão.
6: Megazord, não joga porra nenhuma.
5: Olha meu, que legal o Bola...
6: dele, a Inglaterra era tricampeã.
4: Chegamos na Copa,
5: velho. Que legal o Bola nas costas, se posicionando editorialmente contra essa papagaiada.
1: Porque é o seguinte,
5: os caras vão lá pra Copa, aquela zona VIP lá, onde tá os gringos, não sei o quê.
4: Ai,
5: pra babar ovo dos gringos. Não foi melhor. O Kane não amarra as trigo mais, tá? O Leandro Damião jogou mais que o Kane.
4: E vou dizer mais,
5: tá? Não estamos nem falando do Pelé, que tipo assim, ó. Ah, mas o Messi é melhor que o Pelé. Cara, o Pelé tem 1000 gols. Sabe essa briga Messi e Cristiano Ronaldo? O Pelé era melhor que os dois juntos.
4: O Timba vai tomar no rabo. Timba era melhor que o Peter Crouch.
0: Rafa, eu com trago certeza. Números. Eu vai vou trazer pau, números vai. Agora de Copa do Mundo pra gente acabar com essa comparação entre Messi e Pelé.
4: Vamos
0: eu
4: lá.
0: Vou acabar com esse debate agora.
4: Vai lá.
0: Vou acabar com esse debate.
4: Vai, tá? Velho.
0: Atenção. Lionel Messi na Copa do Mundo. 27 jogos, 16 gols, 8 assistências. São 24 participações em gols em 27 jogos. Uma média de 0,88 por jogo, tá bom? Vamos na média, tá? Disputou, maravilhoso, disputou 6 Copas e ganhou uma, ok? Bons números, né?
5: Okay. Ótimo.
0: Agora nós vamos para Edson Arantes do Nascimento Pelé.
4: É
0: 14 jogos em Copa, 12 gols, sendo que nenhum deles foi de pênalti. Assistências, 9.

0: 21 participações em gols em 14 jogos. Uma média de 1,5 por jogo.
1: É o dobro do Messi.
0: E pra encerrar, pra enterrar agora, pra enterrar um defunto e botar em cima. Vai. 4 Copas disputadas, 3 vencidas.
2: Vamos,
0: não me comparem mais Pelé com Messi.
2: Aê, por favor. Porra! Pelé!
1: E vou mais.
0: E eu vou sair correndo e vou subir essa escadaria agora, se bobear.
1: Vai, Adams.
3: Inventaram o cartão vermelho e o cartão amarelo porque batiam no Negão, meu.
2: Eles tiraram
3: ele de 2 Copas do Mundo, velho. Tiraram ele na porrada. Ninguém chega no Messi, meu. O Messi é gurizinho, faceiro, jogando. E o Messi ainda dá porrada e não é expulso.
0: Nele.
3: Ninguém passa pimenta no Messi,
1: velho. Ô, Nego, tá com a voz igual a minha, Nego.
3: Eu tô...
1: Não, já é errar.
3: Sou correspondente.
1: 11 horas.
3: Sou correspondente do Joia News aqui.
1: Adams, só repete assim, ó. Sou teu fã, hein, Nego.
3: Sou teu fã, hein?
2: Não, com a tua voz.
3: Sou teu fã, hein?
1: E vou mais, tá? O Pelé é o único cara que é famoso por gol que não fez. Aquele contra o Uruguai, que ele deu o drible de corpo no Mazurkiewski e a bola do meio campo. Então vão a merda com o Messi, essa nutelagem aí de jogador de FIFA,
2: não.
1: Que fica tudo babando
0: ovo. Vamos com respeito,
2: né? Era isso que eu ia dizer, cara, o Messi é um dos maiores da história.
0: Gênio.
2: Tudo certo. O Messi
1: não jogou mais com o Ronaldinho hoje.
2: O Messi pode sentar na mesa. Pode sentar na mesa com os caras.
1: Pode.
2: Tá, mas tudo certo. Tem que buscar água pros caras. É isso.
1: Mas
2: se o Pelé disser... Ô, Messi, me serve ali, por favor. Entendo. O Messi levanta e serve o Pelé.
1: Funciona assim. Tem o Messi, o Pelé falando. Fala, Pelé.
4: Messi, me traz uma água, por favor. Filma também, Robinho.
2: 11 horas e 29 minutos, vai bater o sinal das 11h30. O Bola nas Costas vai dar uma paradinha pra tomar uma água, intervalo. Depois tem mais Copa do Mundo, tem 4 jogos hoje.
1: Algum bom?
2: Não.
3: Hoje é só merda.
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6: Atlântida, a rádio das nossas vidas, está de volta, Bola nas Costas, 11 horas 33 minutos. 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Seguinte, ó, microfones abertos, porque o debate continuou no intervalo e nós viemos pra enredar
7: e
6: agora.
7: Hoje...
8: Aqui. Ah, é seguinte, vamos xingar colega
7: e
8: também.
7: Só porque...
6: Vamos xingar colega, exato. Vamos xingar colega.
7: Pra galera entender, hoje abre a segunda rodada da Copa.
6: Tá.
7: Isso. Então, o que os veículos de comunicação fizeram, todos eles?
9: A seleção da primeira rodada.
7: E o Diverio já pegou a lista.
6: Então é isso, já sabe. O Diverio já sabe o que vai acontecer. Vem comigo, eu vou puxar. Eu comecei a ver as seleções que meus colegas montaram e eu tenho um pau pra dar aqui.
10: Só um minutinho.
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6: 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O que tu ia falar, Lelê?
10: Não, é só pra avisar vocês o seguinte, que eu acho que agora, cara, abriu um sol no intervalo aqui agora, e agora pintaram umas nuvens muito pesadas aqui, e talvez eu tenha que sair correndo, porque eu acho que vai chover.
8: Mas a gente quer ver tu na chuva.
7: Não, tu é gata molhada.
10: Não, vai ficar.
7: Eu vou deixar
10: a câmera ligada.
6: Tá.
10: Vou deixar a câmera ligada e vou sair, tá?
6: Tá.
10: Olha, ó, começou a chover. Também,
9: vamos te filmar.
6: Ó, começou a chover. Olha aqui, ó. Eu vou começar pelo retrô, de velho. Gaúcho Esportes fez a seleção na primeira rodada. E aí tem lá a seleção do Leonardo Oliveira, do Diogo Olivier e do Maurício Saraiva.
9: Certo.
6: Eu fui olhar a seleção deles e pra debater, tá? A seleção da primeira rodada de Maurício Saraiva tá escalada assim.
7: Já vai começar na dele já.
6: Não, eu vou começar
8: na dele. É que a dos outros provavelmente...
6: É que a dos outros...
9: Qual jogador não... Bom...
6: Maurício Saraiva escala Vozinha, que é o goleiro de todos eles. Okay, maravilha.
7: Vozinha eu concuro.
6: Hakimi na lateral direita.
7: Jogou pra cacete.
6: O Pamecano, Martínez... Mas Raul, o lateral também do Marrocos, o meio-campista que parecia o Pirlo contra a seleção, o Boadi, o Rice, Olisse, da França,
7: beleza.
6: E o ataque dele tem Kylian Mbappé,
7: ponto.
6: Christian Pulisic dos Estados Unidos e Balogan, isso, também dos Estados Unidos.
7: Bem Logan.
8: Não, mas peraí.
7: Não, pessoal, um pouquinho.
8: Mas e o Messi?
6: Lionel Messi não tá!
9: Pelo amor,
6: o cara fez três gols na primeira rodada da Copa.
7: E ele não botou o ralo.
6: Beleza, não bota o Haaland, porque tu viu a goleada dos Estados Unidos, quer botar o Pulisic dos Estados Unidos. Mas o Messi tem que estar.
8: Eu queria
6: explicar. A seleção da primeira rodada começa pelo Vozinha no gol e termina com o Messi. Os outros nove, tu inventa o que tu quiser.
8: Eu queria explicação de Maurício Saraiva pra não colocar o Messi na seleção da primeira.
10: Vamos gravar com ele hoje.
7: Tu tem o Luiz Dias, que jogou pra cacete ontem né? Que poderia colocar,
6: não,
7: jogou pra caralho.
8: Todos esses dá pra debater.
6: Os outros nove, a gente debate, a gente fica meia hora aqui
7: não,
6: no bola.
7: Não, o Mbappé também não deu nada.
6: Mas o Vozinha e o Messi,
7: tá,
6: não tem o que
7: fazer. Pra mim, Vozinha, Messi e Mbappé, pra mim é o concurso.
9: Estou louco, querem me enlouquecer.
8: É isso aí, é que o cara que entende, ele quer pensar diferente. Ele não quer botar o Messi.
6: Defende ele, tenta, vamos ver.
9: Não tem defesa, ele só pode assim, a única coisa, o único critério que ele pode
6: esqueci.
9: Aparecer é, não viu o jogo da Argentina.
7: Não, mas tu sabe que o cara fez o hat-trick. Não tem como.
6: Olha aqui, ó. A seleção da primeira rodada, o Globoesporte.com fez um compilado de jornalistas e
7: rapidamente, pra quem tá na live, o que que o velho tá filmando
8: ele
7: lá?
8: Ele tá filmando os boi, ele tá filmando
7: um jacaré.
8: Um jacaré, uma
10: estátua, cara.

0: direito do Irã, Dinei, tá, do Cabo Verde, zagueiro.
1: Aú?
0: Soltar, zagueiro da Austrália.
2: Brown. Quem é o zagueiro deles?
0: Soltar, da Austrália.
2: Não, o outro.
0: O Dinei.
1: Aú?
0: Brown, lateral esquerdo da Alemanha. Meio de campo de novo, ó, o Boadi do Marrocos aparece de novo, o Ayari da Suécia, e aí do meio pra frente é o Olise da França, o Messi da Argentina, o Mbappé da França e o Harry Kane da Inglaterra. Por exemplo, nessa seleção também não tem o Haaland, mas tem o Harry Kane, tu entende.
2: Tá, beleza.
0: Mas o Messi, tu tem que largar
2: com o Messi. E tu entende o Harry Kane porque ele pegou a Croácia, que é o adversário mais forte, é jogo complicado.
0: Não, tu consegue debater.
2: Tudo
0: consegue
2: mais.
0: Consegue debater um ou outro.
2: Mas assim, o Messi não tem, cara.
0: E aqui tem a seleção dos piores.
2: Qualquer cara que faz um hat-trick na primeira rodada, ele tem que estar na seleção. Porque se esse cara que fez o hat-trick, ele não tá na seleção, ele vai entrar
3: com... Imagina se esse cara for Messi.
0: Não, velho, a seleção dos piores é boa, velho. É boa de debate. Olha aqui. O goleiro é Lucas Zidane, da Argélia.
3: Disparado.
0: Tomou uns coco, né?
2: Ah, não dá, não dá, não dá. Se ele fosse o Lucas Abreu.
3: Levou um gol engraçadinho ontem também, mas é. Não dá.
0: Lateral direito é o Cáceres do Paraguai, a dupla de zaga é o Tassin do Iraque e o Chicri da Tunísia. E o lateral esquerdo é o Vinha do Uruguai. Olha o meio de campo.
3: Com o Ibanho.
0: É, meio de campo. Casemiro, do Brasil.
2: Tá. Lentinho, né?
0: Bobadilha, do Paraguai.
3: Sim.
0: E Luka Modric, da Croácia.
3: Ah, fez o pênalti, né?
0: É. E o ataque, Sané, da Alemanha. Cara, a Alemanha ganhou de 7-1 e o cara, conseguiu estar na seleção dos piores da rodada. Tá errado. Aqui tá errado. Aqui tá errado, tá? Oyarzabal, da Espanha. E Cristiano Ronaldo de Portugal.
3: Mas essa seleção...
2: Pô, mas não botaram o nosso? Pô, mas o nosso nem pra ruim pegou.
3: Ela, o Igor Thiago. Ela é montada de acordo com estatística ou é o achismo, assim? Tipo assim, tu olhou o jogo...
0: nem pra ruim pegou é uma grande frase.
2: Porra, o nosso nem pra nos pior pegou, cara. Porra, imagina que o nosso ele é reserva dos piores.
3: Ô, Gris, eu acho que vai acontecer uma coisa bem engraçada daqui a pouquinho.
2: Que
3: começou a chover um pouquinho mais forte agora.
0: Ou quase, tá?
2: Cara,
3: tem
2: nada,
3: um amigo nosso que tá bem longe do lugar mais próximo a ser abrigado. E ele vai ter que atravessar, vai ter que descer umas escadas correndo, vai ter que pular uma cerquinha, assim, Bom, pular...
0: Diverio, se tu... Tá falando de mim,
2: Ô, Diverio, tu não tem ideia.
0: Se tu olhar o retorno, o que o Lelê tá fazendo...
2: Cara, é um programa à parte.
0: Ele tá dando close na bunda.
3: E o barulho de vento,
2: E ele
3: tá muito pra lamber mais alguma estátua,
2: né? E atrás do Diverio, tá o Odair Helma ali, que foi assistir a Copa do Mundo, tá ali, ó, tá bonito ali.
0: Não, o Odair não tá mais assim.
2: O Odair meteu o Ozempic, né?
0: O Odair tá parecendo um velho da lanche, ele não parece mais ele.
3: Porque ele deu a casa usada saudável.
0: É.
3: Entendeu?
0: Não é.
3: Só um pouquinho, não,
2: falar. Talvez o exemplo que tu usou voltou à mesa de bar, né?
3: Não, dá sim. Dá sim.
0: O outro no primeiro bloco falou uma merda também. Agora tu mete essa.
3: E agora ele abandonou a mochila. Ele tá fazendo as imagens, não, ele abandonou a mochila.
0: Ele vai ter que voltar pra buscar a mochila. Deixar...
3: É sempre legal deixar a mochila abandonada nos Estados Unidos.
4: Os populares que estão lá embaixo, tem uma galera que deu a recunha nele, daí ele abana, ele dá tchauzinho.
0: Ó, ele tá solto. Agenda de hoje, tá? A segunda rodada começa hoje, toda a primeira fase da Copa de Grupos tem 3 rodadas.
2: É difícil se concentrar com o velho filmando todas as estátuas de pertinho, cara. Tinha que deixar aberto só no velho, só, cara.
0: Primeira partida do dia, 1 da tarde, tem República Tcheca e África do Sul.
2: Ruim, né? República Tcheca. Tu não falou Tcheca.
0: Ah, é. É a Tcheca. Tcheca contra a África do Sul.
2: Isso é ruim.
0: 4 da tarde, Suíça e Bósnia. 7 da noite, Canadá e Catar.
2: Clássico KK, né?
0: E 10 da noite, México e Coreia do Sul. É o menos pior.
3: Não, esse joguinho é legal.
0: É o menos pior. Não, legal é forte.
3: Legal. Pode fazer, pô... 11 da noite ali, pô, quando vê...
2: Não vai fazer, né? Tu não vai transar.
3: Tem um enredinho. Né? Vamos falar a real.
0: Ninguém não tem ninguém transando na Copa.
3: Eu falo por mim,
0: eu falo pelo Lelê, eu falo pelo Adas, eu falo pelo Diverio.
3: Ah, não, é importante.
0: Falo pelo Léo, que tá trabalhando.
2: Léo não.
0: Tá trabalhando que nem um imbecil, né?
2: Eu sei, mano.
0: Não tem como tu ter energia.
3: Cara, me desculpa, o trabalho me dá atenção.
0: É, masturbação não conta. Masturbação não conta. Não.
2: O que tu falou? Trabalho o quê?
0: Trabalho me dá tesão.
2: Então vamos te comer, então.
0: Mas o tesão tem vários tipos, né, cara?
2: Então vamos te comer.
0: Tô falando hoje, tá mesa de bar. Ele olha pra mim e fala, foi mesa de bar, então agora eu vou tirar. É, mesa de bar.
2: Total, né?
3: Não, xingou o cara, hoje tá mesa de bar. Eu vou te comer. Porra, tá errado, velho. Ou o outro. O Rodrigo Adas vai fazer o seguinte, vai propor pra vocês também. Nós vamos aproximar bem a câmera agora. E vamos comparar a estátua com as que a gente tem em Porto Alegre ali, né? Do Fernandão, do Renato, do Pedro Rocha.
1: Tá. E a gente vai ver a qualidade.
2: E a da Elis Regina também.
1: Tem a da Elis
5: Regina.
1: Tem a do Abel na praia, né?

0: Olha aqui, vocês podem
1: ficar falando ali das imagens que eu fiz e tal, mas a qualidade desse monumento, dessas estátuas aqui, os detalhes, é bizarro, cara.
2: Obrigado, bizarro. Oscar Niemeyer.
3: Tela cheia nos guri ali, ó. Eu quero ver o Rock Balboa em tela cheia aí, ó. Olha aí, tá com uma piroquinha, bem pequenininha ali, mas... Olha ali os joelhos, beleza.
2: Ah, fazer o cara com
3: o mandrulho... O pé tá estranho.
2: Ah, ele tá lutando, né, cara?
4: Ele tá com bota.
2: Ele tá lutando, né?
3: Não, eu tô falando do cara de verde que apareceu.
2: Ah, lá. Tá. Aí tá com os pés, a pegada do...
3: Beleza, a pegada dele.
2: Stallone.
3: Tá aí o rosto, dá um zoom no rosto.
5: A estranha é o ombro, tá? Mas a cara tá ok.
2: Fernando Becker.
5: A cara tá meio... A cara é meio parecida com a do... O jeito da foto do Renato lá, o cabelo meio aberto, no vento, assim.
3: Ah, não tá ruim, não,
2: mano. Não, parece Stallone, pô.
3: Parece Stallone. Não tá Pedro Rocha, mas tá melhor. Tá melhor que o Fernandão e Renato.
0: Ela não é realista, né?
3: Ela parece uma caricatura.
0: É.
3: Mas dá pra identificar.
2: E ela tinha saído dali e voltou de novo, né?
4: Ela corre de vez em quando?
2: Isso.
3: Como se ela tinha saído?
2: Ele tinha colocado em outro lugar a estátua
0: do Fala com o velho, fala... Fala com alguém aí, só pela resenha.
2: Isso, vamos na resenha.
5: Não tem pertinho, não. Peraí, cara, a gente tá fazendo uma análise
3: movimento,
5: de arte, meu.
3: Movimento verde e amarelo.
0: Vou te falar a real, a gente fez isso ontem.
2: Tu não vê o programa, mas foda.
5: Qual o programa?
0: Vou te falar a real.
2: No Vibe Copa?
5: Não, eu participei do Vibe Copa, tava com a Virgínia.
2: Claro, deitou, hein?
0: Que máscara!
3: Bah, teu vídeo deu uma treta.
2: A Virgínia, ela é perfumada ou de velho?
5: Cara, ela tava no bolo, né? Então não chamou atenção por isso. Parece que segundo o Dior, o Beckham é mais cheiroso. Tá? Mas não chamou atenção por isso. Ela tem outros atributos. Ela é muito carismática,
2: que a Copa
5: ela
2: faz,
5: muita atenção.
4: Mas ela não foi muito carismática.
5: Ela anda com um carinha meio a tiracola, assim, né? Que é o...
3: É o Barça, ela tem os passos dela.
2: Tem o labubu dela ali.
5: É. Ô, cara, mas eu não entendi um troço. Vocês estão um pouquinho mais atualizados do que eu. Ela tá com o homem ou não tá com o homem?
0: Cara, acho que eles estão dando aquela sem compromisso.
3: Não, eu também acho que eles estão ficando só. Eu acho que a flor do Dia dos Namorados é dele. Ele não ia comentar um coração na publicação.
0: Mas é que o cara...
3: Pra pagar de mangolão.
0: Ah, Rafa, eu vou te dizer,
2: pagar
0: cara.
2: Pagar de corno.
0: Se eu fosse, tá, mas é que se eu fosse um jogador de Copa do Mundo, cara, eu ia terminar, ia voltar, ia fazer um gol.
3: Eu acho que ele avisou ela, quando acabar a Copa eu volto. Enquanto isso só ela tá se divertindo.
5: Um baita vale, na real, né,
3: é real que ela, aquela foto dela com o goleiro nigeriano?
2: Que é uma delícia.
4: Ah, o cara é um fenômeno.
2: É uma delícia. Eu vi a foto,
4: impressionado. Cara é gato, ele é o cara mais bonito da Copa do Mundo.
5: Eu não sei se ele tá na Copa. Não falaram que ele não foi convocado?
0: Quem, cara? Ah,
2: sério? O goleiro da Nigéria, gostoso.
5: Como um goleiro da Nigéria tá na Copa? Só estava visitando.
3: É? Tá louco?
2: Bom, aí vocês agora...
5: O goleiro da Nigéria vai estar fazendo na Copa?
4: Cara, não sei. Ele tá viralizado aí que ele tá curtindo a Copa.
3: Tudo bem? Cara, é que erraram de velho. Porque ele viralizou por ser muito bonito. Tem vários caras de Curaçao viralizando assim também, a seleção. Tô tentando lembrar, teve mais um. E aí acharam esse goleiro da Nigéria, que estava nos Estados Unidos. E aí a internet se confundiu que ele estava na Copa do Mundo. Mas a Nigéria não tá na Copa. Mas viralizou uma foto, por isso que eu perguntei se era verdade, que seria a Virgínia de mão dada com ele.
4: Não, aí eu não sei.
3: No restaurante.
4: A presença dele nos Estados Unidos é verdadeira. A Virgínia com ele... Já não sabemos a veracidade da informação.
2: Veio e não veio sozinho.
3: A equipe da Virgínia negou.
4: Só que ele é assim, velho. Ele é um negrão numa pegada Michael B. Jordan, assim, entendeu? Só que com umas tatu no corpo, pá.
2: Cara, JBLS de carne.
5: Pelo que eu vi ontem, assim, ó. Se tivesse a mínima chance de ter um brasileiro perto, o cara saberia se é a Virgínia ou não, entendeu? A foto que eu vi, ela tá de costas, assim. Não dá pra identificar se é ela ou não é ela, mas... Ela é muito, muito, muito, muito, muito popular e ela anda com muita segurança na volta. Ela não tem como ela uma pessoa assim sair, sei lá...
3: É, por isso que eu acho que a foto é falsa. Por isso que eu acho que a foto é falsa, porque ia ter um monte de foto dela com o cara num restaurante.
4: É, isso é verdade.
5: Ela tem muito cara que trabalha com ela, assim, que estão postando em tudo que é lugar. Eu acho muito difícil que seja, tá? Não sei.
4: Se
5: eu encontrar de novo, eu vou perguntar.
4: É mentira.
3: Mas eu acho que ela tá com o Vini Júnior. Respondendo a tua pergunta...
5: Em caminhar pela rua, livremente, os jogadores do Haiti, eles estão num hotel perto do nosso hotel. E ontem eles saíram pra passeada, de tardezinha, assim, com a roupa da seleção, né?
4: que massa.
5: É muito curioso, cara, porque não tem como um brasileiro sair.
4: Parece quando a gente foi com o show do Pretinho lá pra Santa e tinha um time...
5: Bagulhas, vai dar correria.
4: E tinha um time... Agora,
0: e tinha um time de outro estado jogando
5: com as coisas, vamos sair.
2: Que que eu...
3: Chovendo, né? Chuva. Olha lá.
2: Ice.
5: Vai estragar os equipamentos.
3: Vai, Lelê, vai, Lelê, vai tu também.
0: O Ice.
3: O Lelê tá duas horas quieto no programa.
1: Eu tô só tranquilo, cara. Eu só vim aqui hoje para. Eu só vim no programa hoje aqui com a intenção de mostrar mais bonitas e acabar com o debate entre Messi e Pelé em Copa do Mundo.
2: Aí, gente, conseguiu.
1: Isso que eu queria.
2: Você tá de parabéns.
0: Tu deu o teu showzinho. Tu conseguiu.
1: Não, não é showzinho, é que acabou o debate. Acabou o debate.
3: Acabou, tô contigo.
1: Acabou o debate.
0: Mas tá todo mundo contigo, Lelê. Tá todo mundo contigo.
1: Não tem debate,
3: não. Tem os caras no YouTube brabo com a gente.
0: Mas isso aí, sabe o que é isso aí? Isso aí é uns Nutella, sem vergonha, falando coisas que não dá pra falar, entendeu? Tem comparação, calma, que tu não faz. Não é calma, de velho. Os caras ficam comparando o Messi com o Pelé. Irmão, nem discutamos. E outra, se comparar nos posts do Bola, a gente vai bloquear também.
2: Não tem.
0: Não vamos escutar o cara comparando os dois.
2: E outra, esses caras do YouTube aí, eles botam aí a logo do... O cara que já tem no perfil a foto de um carro, eu já não respondo. Foto de carro, já não respondo. Já
0: cortamos. Outro, já não respondo. Foto de anime, já não respondo. Mongolão,
3: eu não respondo. Eu não respondo velho de óculos escuros.
0: Ah, isso aí.
3: Velho de óculos escuros,
2: não respondo. E perfil de casal não dá.
3: Eu não respondo também.
2: O que mais? Perfil de casal, só respondo bagunça.
3: Só se for bagunça? Bagunça, tu responde?
2: Ah, algum tandela vai sair, né?
3: Quer ser marmita?
2: Quem? No meu caso é banquete.
0: Não, e não dá também, tem uns caras que vão comentar lá chineleando.
2: Rapaz, xinga os caras do chat, eles sempre xingam a gente, vamos se vingar hoje.
3: Vamos xingar. Ao seu Michel, o Vini estraga qualquer programa.
2: Cala a boca, seu!
0: Vai a merda, olha
2: boca,
0: teu nome!
2: Nome de merda, nome.
0: Tu já nasceu com 80 anos.
2: Isso, bah, homem, eu gostei disso.
3: Luiz Henrique Lazarão, Rafa Gomes força muito pra chamar atenção e tentar viralizar.
2: Cala a boca!
0: Conseguiu teu espacinho.
2: Conseguiu, viraliza, que viraliza é tu, então, tu que é bom. Mas, meu, vocês aí na gringa podem xingar também, mano. Xinga, vê se tem um xingando os guris, alguma coisa.
3: Eu tô procurando aqui. Pior que tem pouco xingamento.
1: Olha os caras filmando aqui as estátuas que eu vou abanar aqui, ó.
2: Ó, mano.
6: Eu vi um comentário esses dias de um cara dizendo assim,
3: ó. Falando o quê, meu?
6: Não, é que eu achei que o Lelê tava com alguém lá, a gente não tá conseguindo ver ele. Não, o cara botou assim, ó, esses caras não tem nem vergonha, vivem caindo a internet, não sei o quê. Mas tia, vai tia merda, cara, nós tava lá em Nova York, o troço caindo pra todo mundo, era Cazé TV, Globo, todo mundo caindo, nós fazendo da estripas coração pra entrar no ar. Tamo botando um baita conteúdo. Não é tu que tá aí comentando, vai ensinar a parada.
1: Posso botar um parceiro pra falar aqui?
3: Pode, vai.
1: Como é teu nome, brother?
7: Luiz Paulo.
1: De onde tu é?
7: Sergipe.
1: Veio pra Copa?
7: Copa.
1: Vai ver o jogo só hoje aqui ou vai pra Miami também?
7: Só hoje.
1: É? Tá com a camisa do Flamengo aqui. Tá filmando errado, cara. Vira essa câmera aí. Você tá filmando? Vira.
2: Ó, vira. O velho tá xingando o cara pessoalmente.
0: Não, ele não é os ouvintes xingando, velho.
1: Não, cara, que ele tava querendo filmar. Eu tô só orientando. Cara, depois do primeiro jogo na nossa estreia, qual é a tua expectativa? Você tá falando pra Rádio Atlântida de Porto Alegre.
7: Então, a expectativa é de uma vitória expressiva, se possível, né? Muitos gols. Ver se todo mundo joga.
2: Os gols
7: pra embalar, pra chegar em Miami, garantir a classificação em primeiro lugar.
1: E essa chuva aqui não te incomoda, hein? Os caras estão mandando eu recolher o equipamento aqui.
7: Não, chuvinha, esse fraquinho.
1: Chuvinha, não devia de nada, né? Nada. Tem o placar pra hoje, então?
7: Amanhã, né?
1: Aí, isso é amanhã. Tá tudo certo.
7: 5-0.
1: 5-0. Obrigado, velho. Valeu aí, ó. Ao vivo aqui, o cara com a camisa do Flamengo, o cara de Sergipe, tá com a camisa do Flamengo aqui. E realmente a chuva tá apertando agora, gurizada. Eu por mim ia ficar, mas é que tem os equipamentos da firma aqui, né? Eu não quero me enredar com a filha.
0: Fugir, foge dessas pingoladas de água.
3: Foge, mulher.
1: Tá, eu vou deixar a câmera ligada. Superman. Tá? Vou deixar a câmera ligada.
0: Tá, mas a câmera tá num.
3: A câmera é o equipamento também, né, Lelê? Tira a
1: câmera. Ah, mas eu seco depois.
3: Já tá o Adams fudido, meu. Tu tem que estar bem.
1: É verdade, né?
0: Ô, Fábio Koff, como é que foi aquela Libertadores pelo Grêmio lá?
1: Agora a chuva apertou, agora eu vou ter que sair daqui.
6: Maravilhosa, né, cara? Eu nunca vou esquecer aquele trabalho. Nós começamos em
2: 1994. Carioca, né? Te ajudava, né?
6: Verdade. Também o meu querido Cacau.
2: Galinha.
6: Que a gente trouxe, muito boa, né? Paulo Nunes, Magno, Jardel, Luiz Carlos Goiano, Tiki Arce, Rivarola. Aliás, Rivarola e Tiki Arce foram contratações que a minha esposa fez na época, porque ela viu os jogos e disse que tinha que trazer os jogadores. São a cara do Grêmio.
0: Muito bom.
2: Obrigado, Fábio Costa.
6: O pior desse lance da voz é que o cara tá tridisposto, a fim de trabalhar, tá a milhão, só que a voz não vem. Isso aqui que eu tô pensando em fazer, de tarde a Amanda disse que era pra eu descansar, mas na real eu acho que eu vou sair com a turma, vou filmar, vou ficar quieto, não vou falar nada e vou pra pancadaria.
0: Faz mímica.
3: Também.
0: Não, tô bem, a gente tá vendo teu esforço.
2: Libras, um cara.
5: Cremezinho, aplicação local?
0: Não, mas que velho sem vergonha. Vai, Diverio, nojento, hein?
2: Aqui, tá, que velho nojento, velho.
0: Ô, meu, sabe o que é? Veio o Diverio de Rio Grande agora, assim,
3: leite, ó. Leite, leite.
2: Bah, do BGV ali.
5: Peraí, cara, eu não falei nada.
2: Pô, como não? Tu quer, tu quer empurrar o garotão?
3: Quer empurrar essa janta aí?
2: Quer matar o Kikiki?
3: Quer despertar?

0: A dor.
1: Isso,
2: transformar o Kikikin com o cucu.
0: É, para. Vai empurrar a janta do garoto. Vai, que loucura.
2: Pingo pingolim, em vez de digligió.
0: Pingo pingolim,
3: bate. Que merda. Subiu a escada, assim, veterano, mas subóbito, assim, né? Tipo, 7 mais, assim. É. E aí o Diverio, very good. Bah, o cara se escorou na parede.
0: Quase morreu.
3: Nós vamos ver o velho morrer agora aqui, cara.
4: Cara, sabe quem é que deve se divertir muito? O cara que tem acesso à câmera de segurança dessa escadaria aqui, meu. Ele deve ver muito quadrinho.
2: Cara, tu continua querendo ver um tombo, né, meu? Meu, digita no YouTube, meu. Tombo na escada do Rock Bobo.
0: Bota a vídeo cacetada do Faustão.
5: Cara, pra quem não conhece o Diverio, ele adora ver uma briga e gente se ferrando.
2: É isso, isso.
1: Aliás, Rafa...
2: Fala, Lelê.
1: Rafa, eu mandei um vídeo ali no grupo de produção ali dos dois gordos e uma copa.
2: Do norueguês? É o norueguês caindo?
1: Não. Não, cara, é um vídeo, cara, da comemoração do último gol da Colômbia ontem, que os caras embolaram, rolou uma mini avalanche, e foi, cara, mas assim, ó, por favor, só vejam o vídeo na hora do react, tá? Não vejam antes, tá? Porque vocês queriam um vídeo pra react, esse aí é um prato cheio, assim. Eu vim pra lateral da estátua aqui, onde tem menos vento, e eu, pelo menos aqui não tá chovendo tanto, eu vou ver até onde eu aguento aqui.
2: Tá. Não, mas tá acabando, aí, 5 minutinhos só. Fala.
3: De uma copa, dá pra reagir a esses tombos da galera na Rocksteps aqui, cara. Isso aí é bom demais, velho.
2: Isso é bom. E aí, faltando 5 minutinhos pro meio-dia, qual é a programação de vocês aí hoje?
4: Hoje tem muita coisa, porque, como falei, né?
2: Tem coletiva da seleção, né?
4: Tem coletiva da seleção às 6h40 no horário daqui, 7h40 no horário do Brasil. Depois tem a coletiva oficial do técnico do Haiti. Antes tem coletiva de jogadores do Haiti na Universidade da Pensilvânia. Eles vão treinar aqui hoje. E a seleção brasileira chega por volta de 4 da tarde no horário daqui, ou seja, 5 da tarde no horário daí. Portanto, durante o Vibe Copa, a gente vai estar com a chegada da seleção brasileira. Imagina o agito.
0: O Adams é Vicky no peitinho, né?
2: Vick no peitinho.
4: Quadras o quê?
0: Vick no
2: peitinho. Passar um Vick no peitinho pra melhorar.
5: Tem que passar um Vick no peitinho.
3: Já tô com strepsils aqui, tô tomando um chazinho. É foda, meu. É só a voz, velho. Só a voz, né? O cara mais
5: precisa. Os remedinhos que o Lelê comprou em Nova Jersey, lá em Nova York, tem não, aí.
1: Tem é pra dor muscular. É
5: sim, mas deve ter alguma coisa.
0: Corda vocal é músculo.
1: É. É engraçado que o velho tá aqui, o impávido colosso, né, cara?
2: Importante, deixa eu ver, manda uma foto do impávido colosso,
0: eu
2: quero ver.
0: Não, eu já vi, saúde, já, né? Não é legal. Já
2: não é legal?
1: Aqui,
2: onde é que tu viu?
0: A vez que te ligou pra ele na final de Boca e Fluminense, ele tava pelado no quarto de hotel.
2: É verdade.
1: Ô, gurizada, provavelmente a gente vai fazer hoje, então, o Vibe Copa e o Pretinho espalhados do hotel da seleção.
2: E também
1: do próprio ambiente da coletiva da seleção.
2: O Pretinho,
1: que lá, acho que a gente pode, pegar alguns depoimentos também de jornalistas e tal, né? Porque, querendo ou não, amanhã já tem um jogo da seleção, por mais que a gente considere que é um jogo, em tese, fácil, né? O jogo mais fácil do nosso grupo, é um jogo de Copa e a gente precisa ganhar até para definir o nosso caminho com um saldo bom, e não só o caminho da seleção, o caminho meu e do Adams, né? Porque a gente fica na dependência da colocação da seleção para saber se de Miami a gente vai para Houston, onde o Brasil disputará os 32avos se terminar em primeiro, ou para Monterrey, no México, se o Brasil ficar em segundo lugar.
5: Tirando a questão da classificação, óbvio que a gente quer que o Brasil fique em primeiro. Pra onde tu prefere ir? Houston ou Cidade do México?
1: Pô, cara, eu vou te dizer que assim, ó, eu, pelo menos do que eu vi de imagem até agora, Vini, não tem estádio mais bonito pela localização do que o de Monterrey, né? Que tem umas montanhas na volta e tal.
2: Mas
1: cara,
2: é o caminho mais complicado.
1: Eu sei, é o caminho mais complicado, cara. Mas eu gostaria de vivenciar um jogo de Copa do Mundo com a torcida mexicana.
2: Informação, gostaria. Rafael de Velho, pra fechar o bola.
4: Informação, o atleta Neymar não viajará com a delegação brasileira com a Philadelphia. Ele ficará em Nova Jersey para otimizar a fase final do seu processo de recuperação, fazendo uso das estruturas do hotel The Ridge e do CT de Columbia Park.
2: Ele tá sendo poupado pra Copa, mas não é a do mundo, é a Kings League.
5: Ah, a crítica aí.
2: Ah, não, forte, para, fiasqueira.
1: Agora a chuva apertou.
2: Então
1: conseguimos,
2: tá,
1: vai, chegar, ó, no fim.
2: Faltando 2 minutinhos pro meio-dia.
4: A expectativa é que fique no banco contra a Escócia.
2: É, tá bem. Já ficou puto, fechamos? Já me irrita. Já enredaria, homem, por mais meia hora. Inacreditável. Tinha um jogo pra ele jogar, que era o jogo do Haiti pra recuperar a confiança. E o caramba não vai nem viajar. Eu mereço. Rafael de Velho, Lelê Bortolassi, Rodrigo Adams. Cuidado com a chuva aí, vamos se abrigar. Vini Moura, Gordo Léo, Bola nas Costas. Valeu. Volta nesta sexta-feira, pré-jogo da seleção. E, obviamente, você continua ligado aí na Atlântida, porque vem aí o Discorama com Alexandre Fetter. Alguém quer falar mais alguma coisa?
1: Pede pro Alexandre Fetter tocar alguma música.

0: música do Darren Howe and John Oates, que eu tô na cidade deles aqui. Ele vai curtir, ele vai curtir.
1: Tá bem.
2: Streets of Philadelphia também, né?
0: Ah, também, né? Streets of Philadelphia do Bruce Springsteen, né? Aliás, obrigado ao Rafael de Vera que me corrigiu ontem, hein? Eu falei que Bruce Springsteen era daqui. Não, ele é de New Jersey, óbvio. É que aqui tem aquela música muito famosa, né?
3: É, do filme Filadélfia, do Tom Hanks, né?
0: Isso.
3: Pedi pro Fetter tocar Survivor, né? Eye of the Tiger.
2: Isso aí, muito bem.
4: Puder tocar um Soweto? Soweto aí.
1: Não, Soweto não vai tocar.
4: O quê?
1: Porra, por quê?
4: Ué,
1: 11h59,
4: mano. Pedidos de música,
1: as costas fica por aqui. A gente volta amanhã. Tá,
5: Soweto não toca então.
1: Não.
5: E daí... é GP.
1: Tchau!
5: Deixa eu chamar!
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7: E é sempre bom lembrar que seguem rolando as obras no asfalto da Avenida José Bonifácio, causando bloqueio na região e inclusive bloqueando o acesso da Oswaldo Aranha para José Bonifácio. Tem trânsito bem carregado na Oswaldo em direção à Avenida Protásio Alves. 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
6: Vamos dar-lhe no Discorama esta característica sonora. 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

pedido do ouvinte Dudu Zero Medo. Aí, Zero Medo, hein, Dudu? Eduardo Oliveira tá pedindo pra ouvir Guns N' Roses, Paradise City. Então toma, irmão.

quebradeira do Guns N' Roses. Paradise City, pedido de ouvinte no arroba Real Peter no Insta. Meio dia, 18 minutos, segue a viagem. Informação, há 49 anos, o Fleetwood Mac alcançava o topo da parada de sucessos nos Estados Unidos com o single Dreams, faixa do famoso álbum Rumours.

discoteca básica, tem que ter esse disco em casa. Rumors do Fleetwood Mac, tocando aqui no Discorama. Hoje, quase 50 anos, 49 anos desse som pela primeira vez na parada americana. Segue a viagem, sigo atendendo o pedido de ouvinte no Insta. Esse som aqui, quem pediu foi a Divanira.

Os australianos do Ice House, musicaço dos anos 80, No Promises, tocando no Discorama da Atlântida. Mais uma informação sobre o que a gente toca por aqui. Há 35 anos, Tom Petty and the Heartbreakers lançava esse single chamado Learning to Fly. 1991, um dos maiores sucessos da banda.

0: Meio-dia e meia, tocou o sinal da Atlântida. A gente tá ouvindo Tom Petty and the Heartbreakers, Learning to Fly. 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
0: Já voltamos.
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10: A previsão para o próximo sábado é de bastante frio em Porto Alegre. A mínima vai ser de 11 graus, com a máxima não passando dos 15. No domingo, máxima de 18 graus. 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
11: Segue a viagem. 25 minutos para uma da tarde. Aquelas verdades que doem. Somos quem podemos ser.

Que musicaço de 1997, The One Hello Light, do The Wallflowers, tocando no Discorama da Atlântida, pro Sicredi, abre a tua conta PJ no Sicredi, e Mel Agrião, naturalmente da família, se persistirem os sintomas, o médico deverá ser consultado. 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

das maiores duplas, se não a maior dupla da música pop dos anos 80. Larry Hall e John Oates. Baladão, chamado One on One, tocando no Discorama da Atlântida. 14 minutos para uma da tarde. Hoje é aniversário do Felemos, cara que é baterista e um dos fundadores da banda Capital Inicial. O Felemos está completando 64 anos. Cateia essa aqui do Capital pra gente ouvir. É como tá em Porto Alegre hoje. Sol entre nuvens.

0: Capital Inicial, pra gente comemorar o aniversário do baterista da banda Felemos, fazendo 64. 11 minutos para uma da tarde, hoje também é aniversário de ninguém mais, ninguém menos que o Beatle Paul McCartney.
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0: Esse cara é foda.

Música de 1984 do Paul McCartney, No More Lonely Nights, tocando no Discorama da Atlântida. Agora 6 minutos para 1 da tarde, é hora de dar tchau. Mas logo depois do show do intervalo tem o Pretinho Básico. Discorama fica por aqui, toca esse Paralamas, vem o intervalo. Na sequência o Pretinho e Discorama volta amanhã, 6 da manhã. Meio-dia também, 6 da manhã é meio ruim pra mim. É hora que eu tô treinando, ouvindo na real o Discorama. Mas meio-dia eu não abro mão de estar aqui contigo.

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11: Olá, muito boa tarde, amigo e amiga ligados na Atlântida. Tá começando o Pretinho Básico das 13 horas, 1 hora e 5 minutos, desta tarde de 18 de junho de 2026. Estamos chegando com o Pretinho para os amigos dos biscoitos Zezé. Uma delícia, carinho que vem de família. Há 58 anos. Muito boa tarde, Vini Moura.
12: E Alexandre, boa
11: tudo
12: tarde.
11: Bem contigo? Pô, tudo que lindo. Jaquetaça essa aí do Chicago Bulls, hein, mano?
12: E tem tudo a ver com a Copa, por incrível que pareça.
11: Por quê? Explica.
12: Porque as seleções entram em campo com a música que o Jordan usava na época que ele tava no Chicago Bulls pra entrar na quadra e tal. Por isso que eu usei pra...
13: E agora o Chicago Bulls tem um técnico brasileiro.
11: Que referência
13: Thiago
11: bonita.
13: Thiago Splitter.
11: Bem. Boa tarde, Rafael Gomes.
13: Boa tarde, Alexandre.
11: 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Léo Oliveira, boa
14: e
11: tarde.
14: E aí, Alexandre, uma ótima tarde pra ti, uma ótima tarde pra todo mundo.
11: Igualmente.
14: Cara. Que dia bacana, cara.
11: É verdade, cara, dia bacana.
14: Bom. Dia ruim de Copa, mas de resto tá muito bom.
11: Isso aí,
14: só cara. Só tem jogo ruim hoje, cara, impressionante.
11: É, mas tudo certo, cara. O que importa é ver aquele jogo lá de Copa do Mundo, com toda aquela festa, com toda aquela celebração, com aquela gente toda entregue ao sentimento do futebol.
14: Não, mas amanhã começa o nosso aquece 6 horas. Já. Jogo 9:30, amanhã 6 já vamos começar a se permitir, né? Não?
11: É, podemos. Podemos? Vamos permitir.
14: Da velha, né? Aquele da velha.
11: Não, era 7 o jogo do Brasil?
14: Não, da 7 é na... Não, da 7 é semana que vem contra a Escócia.
11: Tá.
14: Esse país maluco, esse...
11: Maluco, eu sei o que nós vamos fazer, louco. 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
14: Coisinha boa.
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14: Olha pra mim. Coisinha boa.
11: Eu tô ligado. Coisinha tu boa. Sabe o que tu conhece. 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Lá tá ele. Tava bonito de casaco. Tirou o casaco agora pra mostrar os músculos. Boa tarde, Porazinho.
15: Boa tarde, seu Alexandre e amigos da mesa.
11: Tudo bem como contigo?
15: É? Tudo tá lindo.
11: Tudo
15: bem.
11: Tudo certinho. Bem. Coisa boa.
15: Tudo certo.
11: 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Mesa está anunciada, Rodaica pede desculpas, manda beijo, mas infelizmente ruim pra ela hoje. Ruim. E nós estamos assim, então, e assim iremos.
13: O Rafinha também.
11: O Rafinha também tá com complicações.
14: DM ali, né?
11: Hã?
14: DM,
11: Departamento, né? Médico pro Rafinha. É, acho que vai ter que ficar fora uns dias aí,
13: aumento
11: porque...
13: Aumento peniano.
3: Porque...
14: Eu acho que pode...
3: Ele tá fazendo, pode, é.
12: Tá.
3: Não, aqui tem a...
12: Conseguiu
3: tem,
12: a permutinha, Menegasa.
3: Tem influenza na casa do Rafinha, então seria legal que o Rafinha não viesse trazer pra gente o vírus.
12: Ah, importante.
3: Mas, ao mesmo tempo, a gente não sabe quem é que tá com influenza no coletivo e nós pegamos o coletivo todos os dias.
12: Rafinha é uma má influenza,
3: quem é que tá influenciando, né?
12: É, má influenza.
13: Tomei vacina, né?
14: Eu tomei vacina aqui na firma. Aqui.
12: Tomei também.
3: Isso aí. Vamos dar ali aqui nos destaques, Pretinho da Pena, muito boa tarde.
14: Boa tarde, Alexandre, Porã. Porã tá muito bem, meu irmão.
3: Tá muito bem o Porã, muito
14: saudade
3: bem.
14: Saudade do Porã, não me liga. Na época da Ibanema, me ligava direto.
3: Ah, é?
14: Queria uns discos de reggae, né,
3: por causa do reggae.
14: Ah, reggae.
3: Tinha uma parceria no reggae e tu tava na Band, né? Ibanema era uma rádio da Band.
14: Isso aí, meu irmão.
3: A gente era colega, né?
14: Vamos voltar com a Ibanema.
12: Ah, é?
14: Ibanema.
12: Informação.
3: Destaques do Pretinho para Massas Romena. Oh. 40 anos presente na sua mesa, presente na sua vida. Ah, hoje é dia do químico.
14: Químico. Ah, o Walter White.
3: Walter White.
14: De Breaking Bad. O maior químico.
3: É um professor de química, né?
14: Que faz
3: o Paranauê. Faz a confusãozinha.
14: O Drug Light.
3: E hoje também é dia da imigração japonesa.
12: É por isso que o mestre não veio.
14: Ah, o mestre tá comemorando.
3: Mas o mestre é chinês, cara.
12: Ah, mas ele pega pra ele todo, ele flutua, toda a região.
14: Ele flutua. Ele é oriental.
3: Pela Ásia.
14: Ele é oriental, ele é asiático. Ah, aí. Isso aí.
12: O que tiver em Voti, ele dá um jeito.
14: Isso.
3: Vamos dar ali no Petinho Básico. O Petinho Básico de hoje são dois. A Alissa é a branquinha de 4 anos. Olha que gatinha linda, olha ali. Puxa vida. E também o Valentim. O Valentim é um Teb de 2 anos.
12: Um Teb?
3: Os dois Teb gatos. Deve ser raça, né?
12: Ah, mudou agora.
14: Que gato bonito.
3: Deve ser um tipo de pelagem.
12: O gato Michael Jackson.
13: Isso aí é gato de raça.
12: Gato de luva branca. Lindo.
3: Os dois gatinhos são do nosso ouvinte Cláudio Moreira, que mora em Toronto.
14: No Japão,
3: no
14: né?
3: No Canadá, né?
14: Quê?
3: Toronto é no Canadá.
14: Toronto no Japão, meu irmão. Grandes turnês da banda Amuleto, saudade.
3: Petinho Básico é pra Leroy, pro gato que torce e pede mais sabor. Ali, gostei. Então, acertamos hoje.
14: Não, então nós estamos só melhorando. Só
3: boa tarde, Ivan.
14: Boa tarde, Alejandro. Boa tarde, Glenn, Vinícius, Rafael e grande audiência do
3: Porã.
14: Boa tarde,
3: saber meu nome e falar ele certinho.
12: Pô, tu tá mais educado, cara.
13: É, tu chamava ele de Porano?
14: Ah, eu mudei.
3: Tá aprendendo, né?
14: Ah, isso aí, a convivência com vocês. Ah,
12: mas experiência,
13: então,
12: né?
13: Então deixa eu te contar uma coisa. O nome dele é Alexandre, não é Alejandro.
14: Mas aí é pra ti.
12: E outra, Alejandro.
3: É pra ele é Alejandro.
12: Em outros países, como é que é teu nome?
3: Alejandro, país? Alejandro.
13: Meu nome é Rafael no mundo todo.
3: No mundo inteiro, o teu nome é o teu nome.
14: Não, peraí.
12: Vamos
14: ver. Se teu nome for João...
12: É John.
13: Continua sendo João.
3: Lamento, mas não é. Não é.
14: John Noarts.
12: Sabia que não
13: se traduz aqui... nome próprio?
12: Tá, mas agora eu vou te trazer uma informação.
3: Não, mas é que tu acabou de receber a informação de ouro. Não se traduz nome próprio.
12: Então vou trazer outra informação. Não, tô enredando. Tô trazendo outra informação aqui, porque esse programa é de curiosidades gerais.
3: Certo.
12: Cara... O João, ele chega no Brasil como uma tradução inglesa de John.
3: Certo.
12: Entendeu?
14: Pô,
12: os brasileiros.
3: Não, ok, deixa ele. Sim,
12: mas aí é um neologismo. O John Travolta, quando vem pro Brasil, ele não é o João Travolta.
3: Isso.
12: Porque são todas línguas do latim, entendeu? O John no latim é João. Podemos
3: ser boca.
12: O John no latim, gente, foi originário pelo João.
14: Mas você vê que hoje a gente...
12: Mas hoje cada um é um.
3: Não me irrita.
14: A gente quebrou um mito hoje no programa.
3: Qual mito?
14: Do microfone.
3: É verdade.
12: Tu tá teimando em traduzir nome próprio, velho. A audiência vai falar por
14: que
12: nós.
14: Que tu virou de costa, pro Rafael?
3: Cara, tu sabe
14: porque
3: que
14: eu tô brabo,
3: tu tinha que estar naquele microfone hoje ali. Com essa postura, era naquele microfone.
12: Aquele microfone não consegue trazer esse tipo de informação.
3: Porque tu tem que ter.

0: humildade para aceitar que um cara como Rafael Gomes, que é jornalista,
1: também
0: jornalista,
1: sou.
0: Que é
1: também
0: inteligente,
1: sou. Também sou.
0: Que é bem informado,
1: também sou.
0: Que é argumentado, vem também tudo que sou. Ele traz, ele tem traz um com embasamento não, e argumento.
2: Ouve teu líder com humildade, Vini.
1: Eu tô escutando com humildade.
0: Não, tu não tá.
1: Mas eu sou jornalista,
0: tu tá rebatendo tudo.
1: Mas eu te ajudei, cara. O nome próprio não se traduz.
3: Mas ele não te pediu ajuda. Esse é o problema.
0: Isso tu aprendeu
3: ele
0: hoje.
3: Ele não te pediu, ele quer cagar uma tese.
0: Todo dia a gente aprende uma coisa.
1: Olha só,
0: tu aprendeu hoje que nome próprio não se traduz.
1: Mas todo dia ninguém tá dizendo que nome próprio se traduz, mas ele vem de algum lugar.
0: Sim, isso sim.
1: É isso que eu tô dizendo.
0: Ok, isso entendeu? Tá certo.
1: Então,
0: tá,
1: o aí... João no Brasil, assim como o Hans na Alemanha, tá. É João também. Porque são línguas do latim, entendeu, gente?
0: Certo, cara. Que baita informação tu nos traz.
3: Agora nós temos que dar razão. Enriqueceu.
0: Ele nos traz uma baita informação.
3: Eu não sabia.
0: E que o próprio Gomes vai lá e ia confirmar a informação que ele traz.
1: Não é no chat GPT.
0: Informação.
1: Né? Não?
4: Não, tu que sabe. Não, pode ser o chat GPT.
0: Onde é que é?
1: Algo mais confiável.
3: Brizola nos Estados Unidos. Sabe como é que se fala?
1: Como?
3: Sérgio. Ele estava escondido. Ele estava escondido e não
1: o
3: podia.
1: O nome Hans é um nome masculino de origem germânica que se consolidou como uma variação do hebraico e não do latim. Yohanan, que significa Deus é gracioso.
3: Sabe Deus que é gracioso.
1: Tá indo no significado.
3: Sabe o que significa Noah?
1: Enfim, não quero enredar.
0: Tá, olha Noé, só, já enchi o saco. Aí. Vamos pra frente aqui. É, andar com casaco, os hein? Aniversariantes, começando com o nosso ouvinte.
3: Bonito, desculpa, falei alto?
2: Eu acho que tem que deixar o homem trabalhar.
1: Para.
2: Deixa o homem trabalhar.
1: Deixa ele.
2: Que deixa é, ele fazer hoje. O programa dele.
0: Acho que era julho.
3: Saudade.
0: 2026. Nosso ouvinte, Alex Menezes Talman. É. Ele é montador de móveis e garçom.
2: Ó, interessante.
1: Esse cara serve bem as pessoas.
0: Cara, esse cara aí, ele vai vencer na vida. Certo que ele vai vencer na vida. Se é que ele, aliás, ele já está vencendo na vida. Parabéns aí, Alex Menezes Talman, pelo dia do teu aniversário. Tá fazendo 40 anos, ele é de Blumenau.
1: Alô?
0: Blumenau. Bom dia, Brasil! Aniversariantes famosos, começando com o Gabriel Martinelli, atacante, fazendo 25 anos hoje.
1: Tá aí, né? Que não vai jogar, né?
0: Não vai, né?
1: Não vai jogar.
2: Não vai jogar.
1: Não. As primeiras opções ali é o Igor Thiago, o Endrick.
0: Meu Deus do céu, Igor
1: Rafinha,
0: Thiago.
1: Rafinha, Vini Júnior. Aí tu vai um pouquinho mais pro Rayan. Aí pode ser que tenha o Neymar, não vai jogar o Martins.
0: Não vai jogar.
3: Uma pena. Mas é legal tu poder ir pra Copa, treina com os guris.
1: Tirou uma foto,
2: treina com os guris.
1: Ganha uma diária legal.
2: Eu disse que vários jogadores levaram seus fotógrafos para a Copa do Mundo, né?
1: Mas jogadores profissionais, eles têm fotógrafos no mundo todo, pô. Aqui em Porto Alegre.
3: No interior
1: eles tem fazem contratos
2: pra
1: com
2: fazer
1: fotógrafos
2: a publizinha.
1: Pra que ele foque só no jogador.
4: Mas o Martinelli vai precisar de alguém que trabalhe com IA pra fazer ele em campo, né?
2: Verdade.
0: Em campo, né? Fernanda Souza, a atriz Fernanda Souza, fazendo 42 anos hoje.
2: Ai, querida.
0: Conhece ela, Porã?
2: Parece ser querida.
0: Ah, né? Parece
2: ser
0: querida.
2: A gente se engana, né, Alexandre?
0: Às vezes a gente se engana.
2: A gente se engana, mas ela parece ser bem querida.
1: Ela mudou de time,
3: recente. Ela é maravilhosa. Ela é maravilhosa, ela.
2: Mudou de time, tá torcendo pro Botafogo agora?
1: Isso, ela era Fluminense na infância.
3: Ah, foi da Chiquititas.
0: Por falar em maravilhosa. A atriz Itziari Tunho tá fazendo 52 anos hoje.
1: Ah, Casa de Papel.
0: Famosa pela Casa de Papel, a inspetora da Casa de Papel, tá de aniversário hoje.
2: Aquela inspetora é tri.
0: Itziari Tunho.
1: A Lisboa. Depois ela vira Lisboa.
2: Porque ela é tri, porã.
3: É uma mulher.
2: Legal.
3: Mulher, né?
1: Vamos ser sincero,
2: uma
1: mulher de terno, uma mulher com um terninho bem cortado, fica bem demais, né?
2: Ah, o Rafa tá se passando um pouco hoje.
3: Nem todos.
2: Ué, mas deixa ele, cara.
1: Cara, eu acho bonito mulher de camisa social.
4: Tá aí, um cara de terno.
1: Mais bonito.
3: Rafa não consegue passar aqui na portaria, que aqui o pessoal vem de terra, ele fica já.
0: Faz uma rodada
2: ele
0: fica, aí.
2: Ele dá uma equilíbrio.
0: Ivan, vai. A exemplo do que o Gomes trouxe aqui, o Gomes gosta, acha bonito camisa uma mulher social, com um terno bem cortado.
1: Camisa social.
0: E tu acha o quê? Uma mulher bonita de que forma?
3: Ah, nua com o poncho por cima. Enquanto rola um Mercedes Sosa. Eu gosto disso.
2: Bom, a Mercedes Sosa, bem pegado.
3: É ela nua específico. Com o poncho.
2: Ah, legal.
3: Charuto.

0: Charutinho e um Hi-Fi.
1: Um Hi-Fi?
0: De velho bacana.
1: E tu, Porã?
2: Eu, do jeito que vier, Alexandre.
1: É.
3: Ah, não, mas tem uma
1: parada. Mas já entrem na onda do Alexandre, cara. Entra vocês estão.
3: Brincadeira, vamos render.
1: Ah, eu vou te dizer, a unha tá é bem feita.
2: Dizer que eu não sei brincar. Tá querendo dizer que eu não sei brincar.
1: Não é bem feita.
2: A unha bem feita é interessante.
1: Ah, para, tu não entende nada da vida.
3: É óbvio que a gente gosta de qualquer jeito, mas tem um jeito que pega o cara.
1: É, verdade.
0: Eu gosto da unha mal feita. Eu gosto de baba no canto da boca.
2: Tu gosta daquela unhazinha que tá. Que
1: a unha da louça.
2: Precisa passar acetona.
0: Eu gosto do cheiro natural da pessoa quando acorda. Eu gosto disso. Eu gosto que da mulher sem maquiagem. Eu gosto de lamber também. Uma remela no olhinho. Eu gosto disso, entendeu? Eu gosto disso, lamber um sovaco. Gosto.
1: Ninguém me perguntou, nem sei se Alexandre, mas é exatamente assim que eu prefiro.
0: In natura, né?
1: Bafinho de quando acorda. In natura, nude, no sentido sem maquiagem, unha, sem unha pintada.
0: Sem elementos externos. Sem perfume, cheiro
1: sem maquiagem, sem joia, sem acessórios, sem nada. Só a mulher. A mulher por ela por si só se basta.
2: Um colarzinho assim caindo só.
1: Sem nada, nada. Suadinho
0: do Pilates. Isso aí, tô contigo nessa. Suadinho do Pilates. Bah, parece o nome de uma crônica, Suadinha do Pilates.
1: Lúcio do Davi Mauro Filho. Aê! O ator Lúcio Mauro, filho do Lúcio Mauro, tá de aniversário fazendo 52 anos hoje. Eu não conheço ele, mas deve ser um cara
3: claro
1: legal.
3: Claro que conhece. Ele já fez Zorra Total.
0: Não, peraí.
1: Não conheço pessoalmente. Ele chamou o cara
3: de ignorante.
4: É, agora tu foi um pouco...
1: Não, talvez eu tenha me expressado
4: logo
1: mal.
4: Logo o Gomes, o jornalista.
1: Eu não o conheço.
2: Logo ele que é jornalista.
1: Eu não o conheço pessoalmente, é isso que eu quero dizer.
3: Mas tu não conhece quase ninguém pessoalmente.
1: Bom, cara, mas eu queria só dizer que eu não conheço ele pessoalmente, eu acho que ele é um cara legal, foi só ele isso é legal.
0: Tu lembra que ele, quando ele fazia...
1: Não, eu não lembro!
0: Calma, cara, que grosseria, um bagulho legal que eu ia falar.
3: É, não fala, desiste, cara.
1: Fala, mano, o que é? Fala, boa, mano, o que é? Desculpa.
0: Tu não conhece, tu é que o Gomes falou que tu não conhecia o Lúcio Mauro Filho. Ele que é músico também, é da banda do Mion, e começou na TV fazendo um personagem maravilhoso do Zorra Total, que era o cara que dizia, não, meu filho é macho.
1: Ah, não lembro disso.
0: Não lembra disso, cara?
3: Não lembra? Putz.
0: Pai, papi.
3: É, ele chegava
0: ele pro... e o Jorge Dória. Puta, isso era bom demais. Não pode fazer agora que dá um
1: pouco. Baterista do Capital Inicial, Felemos, tá fazendo 64 anos hoje.
3: Foto bonita.
1: Bonita foto.
0: Do aborto elétrico
1: também. Isso, um dos fundadores do Capital Inicial. O nosso amigo genial Hélio de la Penha. Um caceta, afinal de contas, né, cara?
2: Esse é nosso amigo mesmo.
1: O Hélio de la Penha tá fazendo 67 anos hoje.
3: Tá bem, né?
0: Tu viu que... Manda mesmo. Eu vi que ele participou do programa do caceta que eles têm no rádio, lá no Rio.
1: Na
0: Rádio Manchete.
1: Não, na Forbes?
0: Não, na Manchete.
1: Ah, na Manchete.
0: E ontem, cara, olha que loucura, 20 anos da morte do Bussunda, cara.
1: Ontem?
3: Caramba.
1: Mas foi bem na Copa de 2006.
0: Foi na Copa da Alemanha, cara.
2: O Ronaldo Fenômeno tá cada vez mais parecido com o personagem do Bussunda no Cacete do Planeta.
1: Cara, eu tô gostando cada vez mais do Ronaldo Fenômeno,
2: cara. Eu também, cara.
1: Que cara eu bacana, também, velho.
2: E é dos nossos, né, Alemão?
1: Total dos nossos.
2: Dos nossos.
1: Que sentido?
2: De todos os sentidos.
1: Gosta
2: de coisas.
1: Ele é feliz, ele é um cara feliz.
3: Gosta de bagunça.
1: Artilheiro.
0: Inteligente pra caramba.
1: Matador. Bata bola.
3: Se veste muito bem.
0: Eu queria ele na CBF, cara, de presidente. Você é do caralho.
1: Imagina, cara.
3: Um filho com o cara.
1: Mas daí ia acabar um monte de coisa.
0: Um monte de barbada, né?
2: Mas aí poderia começar de novo o futebol brasileiro.
1: Poderia, cara.
3: Resetar.
1: Não vai começar do zero. Aliás, no Brasil. Quanta coisa tinha que ter resetada, né? Que ia ser resetada, né?
3: Ah, mas eu achei que ontem o Ronaldo se passou. Quando o Messi fez 3 gols, ele disse que o Messi é o maior da história. Achei que o Ronaldo se passou.
2: Passou um pouquinho. Passou na emoção.
1: Talvez na emoção.
2: O Messi também elogiou ele.
1: Talvez na emoção. Messi elogiou ele. Cara, mas vamos combinar. Tu viu o jogo de Portugal?
3: Vi.
1: Cara, Cristiano Ronaldo acabou.
3: Não, pode ser.
1: O Messi não acabou.
3: Como é que o maior da história é o Pelé? Acabou, não tem.
0: Pra mim o Pelé não tem que contar.
3: Tudo que esses caras brigam pra ser, o Pelé já ele inventou.
0: Ah, cara. E a quem diga que o Maradona foi melhor que o
1: Messi, os números
2: cara. Eu entendo. Desculpa.
1: Não, vai.
2: Os números, vai.
4: Não, é que o Lelê trouxe números no bola. Não, sério, cara, que são.
2: Que ele é jornalista, cara. Deixa ele trazer.
4: Tira a graça, pô. Obrigado, pô.
3: É que se tu pega o melhor de cada cara, o Pelé tem tudo. Ah, o Messi lutou pra ganhar uma Copa.
2: Ele ganhou 3 Copas.
3: O Pelé ganhou 3. Ah, o Cristiano Ronaldo...
1: outro tempo, cara.
3: Cristiano Ronaldo tá brigando pra fazer 1000 gols. O Pelé fez mais.
2: Já fez.
3: Gols.
0: Pelé não vale,
4: cara. O Messi tem 24.
1: Não, o Pelé tá também acho que Pelé não vale.
0: Pelé não vale.
1: Assim, cara. Vamos combinar. Pelé e Ronaldinho Gaúcho não vale.
4: É isso. Ah, tô contigo. É isso.
1: Pelé e Ronaldinho...

0: Dinga hoje estão fora
1: ninguém
0: desse
1: troço. Ninguém jogou que o Ronaldinho jogou no auge.
2: No Messi nem encosta. Auge dos dois.
1: Tem um documentário do Barcelona que tá no YouTube, inclusive, que o Ronaldinho, que o Messi fala. O Messi, sai da boca do Messi, ele falando que se não fosse o Ronaldinho, eu não seria o que eu sou hoje.
0: Sim, o Ronaldinho adota o Messi.
2: É isso. Sim, ele era o 30 do Barcelona, lembra? Com o cabeludinho.
3: Claro, tal, no Mundial, no Mundial contra o Inter, ele era o 30.
2: Sim.
0: Maria Bethânia, tá de aniversário hoje também. Quem me chamou? Fazendo 80 anos a Maria Bethânia.
2: Olha aí. Pô, Maria Bethânia é bom, né?
0: Outro aniversariante espetacular, Sir Paul McCartney, fazendo 84 anos.
4: Lançando disco, né, na ativa.
0: Pô, impressionante, hein?
2: Tá aí um show que eu queria ver.
3: E ele e o Ringo Starr foram
0: Paul McCartney
3: foram essa semana de volta a Abbey Road, vocês viram?
0: Eu vi.
2: Aquilo não é IA?
0: Lindo aquele
2: não, emocionante. Não é IA. Porra, achei que era IA,
3: cara. Era na madruga, ou bem cedinho, né? Que fecharam a rua só pra eles. E 50 anos depois eles voltaram à maior travessia de pedestres do mundo.
0: E por último, mas não menos importante, presidente deste país, ex-presidente Fernando Henrique Cardoso.
2: Grande sujeito.
0: Fazendo 95 anos.
2: Um dos homens que ajudou a estabelecer a economia brasileira nos anos 90 através do Plano Real, o que o catapultou para ser presidente do país duas vezes.
4: Muito bem,
2: Ivan. Ele só errou uma vez.
4: Eu gosto de ver que o Ivan sabe tudo, analfabeto,
3: é,
4: e ele sabe
3: mas
4: tudo
3: ele sobre viveu a história isso, da Ivan.
0: É o nosso mendigo letrado.
3: É isso, mas é isso, o Ivan.
0: Vem aí o mendigo
3: isso letrado. Isso é o Ivan. Não é o Ivan que fala de música, que outro dia ele veio e nós...
2: Eu errei o personagem.
3: Nirvana, tu não vai falar de Nirvana.
2: Eu não conheço sobre Nirvana, nós olhamos. Não. Meu público é GP. Aí o que ele errou só uma vez na carreira dele.
0: Qual?
2: Nas eleições dos anos 80, a prefeitura de São Paulo era ele e o Jânio Quadros. Aí a revista falou, vamos tirar umas fotos aqui, um dia antes da eleição. E ele sentou na cadeira de prefeito, tirou foto como se fosse prefeito. Sabe o que aconteceu na urna? Jânio Quadros ganhou. E no primeiro dia, sabe o que o Jânio Quadros fez? Pegou um lencinho e limpou a cadeira, dando uma menosprezada no FHC. Grande sujeito, tá meio dodói agora, meio esnucadinho.
0: Tá bem esnucadinho. Ele, inclusive, o Alzheimer tá com... Tá num estágio onde ele já nem lembra que ele foi presidente do Brasil.
4: A família.
2: Mas a gente! Isso, lembra.
0: Já rolou a intervenção e ele está agora sob os auspícios do filho.
2: É. E ele que inclusive, era professor, universitário. Isso pra mim.
0: Formado na Sorbonne.
2: Eu tenho pra mim o seguinte: pra mim, a pessoa, pra ter um cargo político, ela tinha que ter um estudo. Tem que ter
0: Eu concordo muito.
2: Tem que ter um estudo. Por que, o cara para ser juiz federal tem que ter uma faculdade?
0: Concordo
2: muito. Para presidente ele só precisa ter voto.
0: Concordo muito. Aliás, nem só para presidente.
2: Vereador
0: pra cima, velho.
3: O comentário político do Ivan é um baita
0: vereador quadro. Pra cima. Obrigado, Ivan. Gostei.
4: Vamos vender, hein?
3: Vamos vender agora pras eleições.
0: Muito bem, último aniversariante de hoje, então, é FHC fazendo 95 anos, 1h26. Agora a gente já engata nos destaques aí do Pretinho, meu irmão. Pra Massas Romena, 40 anos presente na sua mesa, presente na sua vida. Pesquisa diz que cheiro de lavanda é o melhor aroma do mundo.
3: A Universidade de Oxford revelou, de acordo com as papilas olfativas do mundo todo, os 10 cheiros mais gostosos do planeta.
2: Tem todos os 10 aí?
3: Todos os 10.
2: Mas tem que, não todos. Pode ser hipócrita, hein? Não.
3: Sem ser hipócrita.
2: A suadinha do Pilates.
3: Suadinha
2: do Pilates, não?
3: A preferência universal são aromas que evocam conforto, tranquilidade, ameno, um sentimento ameno. É quase como um cheiro de lar doce lar.
2: Agora sim! Tá? Agora tu veio, patiolizinho.
3: Décimo lugar é o cheiro de floresta, o cheiro de pinha, o cheiro de mata.
2: A mata queimando é bom.
3: Não, queimando não.
2: Mato queimando, mata é um cheiro bom.
3: A gente não queima
4: mato. Fresco.
3: É crime queimar mato.
2: Tá, fala por ti.
3: Eu falo pela
4: lei. Depende
3: do
4: mato, né?
2: Obrigado por ano.
3: Nono cheiro, o melhor cheiro do mundo é o cheiro cítrico. Cheiro de limão, cheiro de laranja. Um
1: perfume cítrico.
0: Bergamotinha,
3: tem seu valor, né?
2: Lima. Gostoso, limãozinho no matambrito, né?
0: Isso aí.
3: Oitavo melhor cheiro do planeta é o chocolate.
2: Chocolate!
0: Não tem sensação melhor, especialmente na época da Páscoa. Hoje em dia já não é mais assim, porque o chocolate já nem é mais tão chocolate. Mas quando a gente era piá, abria o ovo de Páscoa e cheirava ele dentro. Uh-huh. Pá,

0: que sensação maravilhosa. Cheirar o ovo.
1: Ou derreter o chocolate.
2: Cheirar o ovo era bom, né? Tu pede.
3: Ah, eu adoro.
2: Assim, não, vou fazer certo.
3: Eu também gosto.
2: Tu pede, tu leva na água. Quando veio o cheiro do ovo.
3: Eu gosto do grande.
1: O cheiro do ovo é. Ele
0: é impregnado. Vocês sabem que eu falei do ovo de chocolate, né?
2: Sim, claro. Do chocolate.
3: Claro, mas que o pequenininho, o Kim, não tem o mesmo.
2: Chocolate com
3: o
2: primeiro.
3: Mas aquele que não vem com brinquedinho, né?
1: O brinquedo tá fora do ovo.
3: Não, é o que vem com outro chocolate dentro. Esse é o melhor.
0: Isso,
3: o gordo que é gordo,
0: geralmente
3: gosta do chocolate
0: bombom.
3: Que dá chocolate, não do chocolate que dá brinquedo.
1: Eu gosto que vem brinquedo.
3: Eu também. O sétimo melhor cheiro do planeta, esse pra mim é o meu favorito. É roupa lavada, cheiro de roupa limpa.
2: Ah, é bom, cara. Uma roupa limpa. Não,
1: idosa. O cheiro pra idosa tem? Não. Eu gosto de cheiro de idosa.
3: Mas é a colônia da idosa ou...
2: É o shampoo cheirinho aquele que deixa o cabelo azul.
0: Geralmente a idosa tem cheiro de alfazema.
1: Alma de
0: flores. Alma de flores.
1: E juvena na cabeça.
3: Sexto melhor cheiro do mundo é grama cortada.
2: Mas o pior que é bom,
1: e um pouquinho de asas. Assim.
2: Gosto. Isso é bom, velho.
3: Não, o grama
2: geralmente
3: cortada.
2: A grama cortada vem com o cheiro de asas de quem tá cortando.
1: Não, a idosa também.
3: Puta, quinto melhor cheiro é o cheiro do mar e da brisa que ele evoca.
2: Ah, isso é maravilhoso.
0: A chamada maresia.
2: Aí já entramos numa loucurinha já.
1: Isso é
2: maravilhoso.
3: Na beira da praia tem um
2: e
3: cheiro.
2: E a calma,
1: específico.
2: Né?
1: Não, depende da praia, né? Depende da praia.
3: É. Não, toda não, praia não, tem cheiro de mar.
1: Não, depende da praia. Não, praia sim, não. Tem praia que não.
0: Tem praia que tem cheiro de alga, aí é ruim.
1: Isso, tem praia que tem cheiro de
3: alga. Mas aí é o cheiro da alga, porque a alga está no mar. É. Mas geralmente é o cheiro do mar.
2: Porque, por exemplo, quando tu tá em alguma praia ou algum litoral no Pacífico, o cheiro de sal, ele é muito mais forte.
1: Isso. Agora um cara viajado. Mas
2: nós estamos falando generalizado,
0: homem viajado, né?
2: O cheiro de mar.
0: Traz uma informação importante.
3: Quarto melhor cheiro do planeta Terra é o cheiro de chuva.
2: Ah, gosto. Aí é bom mesmo.
1: Uma chuva.
2: A chuva caindo.
0: No verãozinho, aquela chuvinha caindo no asfalto quente. E aí sobe aquele bafo, sobe aquele cheiro da chuva.
2: Isso é bom,
3: deitado
2: mesmo.
3: Nu em casa.
2: Isso te passou.
1: É legal o cheiro de
3: chuva. Terceiro melhor cheiro do planeta é o cheiro de café.
0: Ah, boa, é boa também. É
2: isso aí.
0: Bom, então até agora o segundo, se o primeiro é alfazema, ou o terceiro é café, o segundo é churrasco.
3: Não, o primeiro é lavanda.
0: Ah, perdão, o que eu falei?
3: Lavanda. Alfazema.
0: Isso é lavanda, tu entendeu, não complica.
3: Não, são coisas diferentes.
0: Sim, são, mas tu entendeu.
3: Não, eu não entendi.
0: Então
1: eu explico. Tu tem ignorante.
0: Eu me confundi.
1: Tu tem ignorante.
0: É alfazema não, é lavanda.
3: Dá volta. Vocês querem acertar então, o segundo?
0: O segundo é churrasco.
3: Não, não é simples o segundo.
0: Ah, tem que ser churrasco.
2: Não é simples. Não,
0: se não for churrasco, tá errado.
2: A gente colocaria churrasco nessa lista. Mas
1: canela.
2: Não, eu não colocaria.
1: Joelho.
0: Cebola.
1: Não.
3: Virilha.
2: É comida ou é...
0: Cebola não.
1: Virilhinha.
3: Virilhinha. Como é que é a pergunta?
2: É uma comida...
1: Virilha, então.
3: Vai. É, mas pode não ser.
2: Alecrim.
1: Rabo.
2: Peixe.
3: Coentro.
1: Cheiro de rabo.
3: Não.
2: Que é universal, né?
1: Que é universal. É,
2: o teu cheiro de rabo é igual ao cheiro de rabo do presidente, é igual ao cheiro de rabo da pessoa mais famosa do mundo.
0: Cheiro do rabo é cheiro do rabo.
2: Cheiro do rabo é cheiro do rabo.
1: Cheiro do rabo é bom.
0: Aliás, tem aquele filme, Cheiro do Rabo.
1: Com a Bruna Silvestrinha, eu vi.
2: Não, é aquele outro filme.
0: É outro.
3: É difícil.
1: Tá, já sei qual
0: mas tem uma origem, é tem uma barro. Origem de zona do planeta, assim, tipo...
2: De zona, não.
3: Não, tem
2: no planeta. Cheiro de zona é muito gostoso. Específico
3: tem no planeta todo.
0: Tem no planeta todo,
3: tá. A gente conhece mais na comida, mas também pode ser uma especiaria ou até uma flor.
2: Manjericão.
0: Pá, eu pensei no manjericão também.
1: Hortelã.
3: Não.
2: Manjericão maconha. É gostoso.
0: Maracujá. Não.
1: Aquele cheiro de night, cheiro de night, cheiro de madeira com mijo e
0: depende, álcool. É que tem cheiro de night ruim.
2: É, puta, verdade.
0: Aquilo é foda, aquele cheiro daquela night no final.
2: Ah, isso é
0: legal do baile, tenta no banheiro.
3: Cheiro do beco tudo. Da independência.
2: É igual entrar na balada quando ela não tá aberta.
0: Alecrim.
1: Isso. Balada aberta de tarde.
2: De tarde, tu já foi numa balada de tarde, assim, pra arrumar umas coisas?
0: Horrível.
2: É horrível.
0: Arrumar que coisa.
1: Arrumar o som.
2: Fazer uma passagem de
3: isso,
2: som.
3: Isso, cara, é pior, é muito
1: deprê. Caixa de selva tem um cheiro fora de tarde?
3: Sim, porque sempre tem uma que quebra e deixa o cheiro.
1: Então, isso. E fica o vizinho, mas é um cheiro horrível.
3: O segundo melhor cheiro do mundo é o cheiro de baunilha.
2: Baunilhado.
0: Que é base pra um monte de perfume, né?
3: Pô, que por
0: é
3: isso que eu falei que não necessariamente era uma comida, né? A gente usa muito em doce, sorvete.
1: Sim. Um flanjinho de baunilha
3: tem
1: direto.
2: É gostoso.
3: É a base do perfume, é um aroma muito, muito gostoso.
1: É a base
2: que legal esse destaque, Gomes.
0: Eu gostei também. Muito bem, cheiroso esse destaque.
2: Meu voto muito legal. Agora. Não vota antes, por exemplo. Isso aí dá azar. Para votar em
3: mim. Todo mundo vota
2: antes. Não, já ganhou meu voto. A não ser que, né? Faça merda.
0: Vamos próximo ver. Destaque aí, meu irmão!
1: Vai lá, meu irmão, ouve agora.
0: Comemoração.

0: Ação por gols do Haaland na Copa do Mundo gera tremores de terra na Noruega distante.
1: 28 anos depois, a Noruega voltou a vencer uma partida pela Copa do Mundo. Haaland fez 2 gols, a Noruega venceu por 4-1 a sua partida contra o Iraque. E o Instituto de Sismologia de Norsar, que é a segunda maior cidade norueguesa,
2: o que eles sismaram?
1: Indicou tremores na cidade costeira de Bergen durante as comemorações, e que eram nítidos os horários. O jogo começou 00h, horário local, e que nos exatos gols do Haaland, que são os 2 primeiros, são os gols que geram leves abalos sísmicos. O que não quer dizer que teve um terremoto na Noruega por causa do Haaland, mas hoje o...
2: É porque ele é um cometa.
1: O efeito sismológico, ele capta coisas muito sensíveis. Então gerou um pequeno abalo sísmico no país, mas não o suficiente para um terremoto. Mas sim, esse é o tamanho do feito do norueguês Erling Haaland.
0: Que loucura.
3: Que loucura.
0: Uma cena emocionante também da Copa do Mundo, não sei se vocês viram, foi o gol de Curaçao.
1: Claro, do 7-1.
0: É.
2: Ah, isso foi legal. Ah,
0: cara, muito fera. O técnico chorando com o gol, velho.
1: Que é o técnico mais velho da Copa, tem 78, 76. Ali
4: faltou a malandragem pra ele. Se é na Várzea, nós já cai 4 no chão, já não sabe o jogo. Já. Fizemos 1-0 na Alemanha, acabou o jogo. É bico, é soco, dá num, é expulso.
2: Mas foi muito cedo, Ivan.
3: É assim
2: muito
3: que era antigamente, né, Ivan?
4: Exato, cara.
3: Hoje não se faz mais essas coisas.
4: Eu treinei futebol há muito tempo.
3: Treinou futebol na nossa época aqui, porque no meu futebolzinho da rua era assim também. Ganhava dos caras, começava a dar pontapé,
1: quebrava a mão. Que o jogo é de campeonato.
3: Tem um vídeo, assumia a bola.
0: Tem um vídeo que eu vi ontem que faz exatamente essa comparação. A geração lá dos anos 70, 80, né? Até mesmo dos anos 2000, início dos anos 2000 ali, 2002. A geração 2002, aquela seleção espetacular, comparando com a seleção de hoje nos jogos Brasil e Argentina. O que acontecia naquela época de Brasil e Argentina? O pau pegando, o pau torando, os caras se pegando dentro do campo. E o que acontece hoje? Tipo, os brasileiros apanham dos argentinos e saem reclamando, ao invés de ir lá e revidar. Que nem faziam antigamente.
2: Tu lembra aquela tem uma foto e um lance muito específico da Copa de 70, que é Brasil contra... Puta, não vou lembrar a seleção Uruguai, que o Brasil tá jogando. Acho que é contra o Uruguai. Uma Copa antes, o Pelé toma um pau dos Uruguai em campo.
4: Não, dos portugueses.
2: Dos portugueses, daí vem o jogo contra o Uruguai, tem as eliminatórias da Copa, os Uruguai dão um pau nos brasileiros, e durante o jogo o Uruguai vai lá e dá no meio do tostão. No meio do tostão. E aí o Pelé diz, não, dessa vez não. E aí tem o lance icônico, que é o Pelé dando uma cotovelada assim, ó. Cara... Com gosto, sabe? Com alavanca,
3: tipo
2: assim.
3: Tipo a do Leonardo, aquela.
2: Isso, assim, ó. Deslocou o queixão. No meio do jogador uruguaio. E aí, a partir dali, o Brasil consegue crescer no jogo.
3: E outra, né? O cara fazia a cotovelada com arte. Hoje o VAR vai pegar. Hoje o VAR pega. Porque tem VAR. Mas era cotovelada com arte. Né? O cara olhava, o juiz olhava pra ti e dizia, levanta daí o pesquento.
4: É que aquele jogo, ele tem mais um lance histórico, que é o quê? Que o Brasil voltava a enfrentar o Uruguai depois de 20 anos do Maracanazo.
2: Tem isso também.
4: O Brasil não tinha enfrentado mais o Uruguai em Copas. Exatamente. E tinha um cagaço. Tipo assim, bah, nós vamos se fuder
0: pra até hoje. O Maracanazo, né, e o cagazo.
2: O cagazo. Isso, o
4: cagazo.
1: Não, mas a gente tá falando de uma época muito áurea do futebol. Eu tenho saudade de um futebol que nem ganhou tanto assim. Eu tenho saudade do Luiz Fabiano, pra dar nos caras. Tenho saudade do Adriano Imperador, que não ganhou nada.
3: Sim, que eram seleções competitivas, né, cara?
4: Copa América. Aquela Copa América foi do caralho que ele ganhou no final. Ele roubou a bola do Alessandro.
1: O Adriano Imperador não ciscou na Copa. É isso que eu tô dizendo.
4: Ah, tá, tudo
1: bem. Eu tenho saudade dele, que hoje ele atrai todo mundo.
3: Eu acho que o que mais pega pra nós é assim, cara, não é que o Brasil... não vai ganhar a Copa, é que o Brasil não joga.
2: Não isso, ganha nada, né,
3: pô? O Brasil não joga, velho. É ruim de ver o Brasil
4: não
3: jogar.
4: Dá porrada, é muita barra.
3: O Brasil não joga, o Brasil não tem raça, o Brasil não tem identificação com a camiseta. Cara,
1: tem saudade até do Felipe Melo, meu. Eu tô nessa
3: não,
1: fase.
3: Não, cara, mas assim, ó, durante muitos anos se falou da seleção de 90 do Lazzaroni, que perdeu pra Argentina. E se vocês forem ver lances daquele jogo contra a Argentina, o Brasil errou um monte de gol. Isso aí, verdade, o Brasil jogou pra caralho naquele jogo e perdeu pra Argentina, que tinha o Maradona e o Caniggia.
0: Tem uma fala do Kaká. Lance. Tem uma fala do Kaká que tá circulando aí, não sei se vocês já viram. Que o Kaká dizia assim: não, a gente se reunia na beira do gramado. Eu, o Ronaldo, o Ronaldinho e o Adriano Imperador. mas não era pra falar, não era pra fazer resenha, era só pra gente intimidar, porque, cara, imagina os caras verem aqueles quatro.

0: meu Deus, ah, o que isso eu vou fazer aí é agora?
1: Não, se a gente for pode pegar papel, é a top 3 seleções da história do futebol mundial. No papel é absurdo. Dida, foda, Cafu, Lúcio.
2: O que irrita Juan, é realmente
1: Roberto não, Carlos, não joga, Emerson... Não joga.
3: Gilberto Silva...
0: O azar dessa geração de futebol da seleção, o azar dessa geração é ter o que já teve, né? Nunca mais será, nunca mais será.
1: O meio campo era Emerson, Zé Roberto, Kaká e Ronaldinho.
0: Velho. Imagina.
2: Mas eu tenho uma teoria, que eu já falei aqui no programa em outras Copas, que ela volta de Copa em Copa. Que esse abismo que existe entre as gerações, essa última brilhante de 2006 até hoje... ela tem um porquê, na minha opinião, que é a ausência dessas referências continuarem na seleção. O Ronaldinho Gaúcho parou muito cedo. Sim. O Adriano 30. Imperador parou mesma muito cedo. Coisa, né? O Kaká se machucou, entendeu?
3: O Ronaldo então, assim, também.
2: Aí o Neymar, que era o cara que tava chegando, ficou sem parceiro, cara.
1: O Robinho se perdeu também, que era um cara
2: que... se não perdeu.
3: Né? Não passaram bastão pro Neymar, tá? Essa geração encerrou cedo. E aí, o que o Neymar fez? A mesma coisa.
4: Mas deveriam ter levado ele em 2010 daí, né?
3: 2022, o Neymar parou ali. Agora, mas 2026, é um cometa a gente apostar no Neymar, assim, mas não tem de novo
2: passagem. Não tem.
1: Ele é o liminha do

0: talvez ele só jogue na próxima etapa ou nas quartas ainda. E, cara, tu imagina se o Neymar...
1: Faz a cagada.
0: Não, não, pelo contrário. Tem os dois cenários. É. Tá, tipo assim, o Neymar tá ok, não conseguiu jogar, não reverteu o quadro.
2: Esse é o esperado.
0: Esse é o esperado. O Neymar acabou pro futebol, né? Depois dessa Copa, se o Neymar não explodir, ele acabou pro futebol. Definitivamente, de novo. Agora, se o Neymar explode, se o Neymar foca, se o Neymar se dá conta de que, cara, é comigo essa porra aí, é a hora que eu tenho de calar a boca de todo mundo. E cala a boca de todo mundo. E vai lá e resolve ele, o Neymar e mais uns cupincha dele ali são campeões.
1: Aí é consagração.
0: Aí é consagração.
1: Imagina a festinha.
2: Senta na mesa. Senta na mesa.
0: Aí senta na mesa.
2: Com Pelé, Romário, Ronaldo, isso aí, Ronaldinho. Senta na mesa. Hoje ele não senta.
0: Tá, e imagina daí o Ancelotti, né? Que, entre aspas, a gente sabe, né? Mas ele insistiu. Não, não, você insistiu no Neymar. Mas enfim, vamos ter que esperar os dias passarem, os jogos acontecerem pra ver o que, que vai rolar.
2: Eu não acho que ele insistiu, eu acho que ele cedeu a pressão.
0: Não, insistiu nesse sentido.
2: Ah, sim, cedeu a pressão.
1: O que também é o que também eu tô querendo ou não, tô ouvindo o público e a opinião pública. Não,
0: mas eu acho que nem é só do público.
2: Não, mas
0: acho que é institucional,
2: assim,
0: eu acho que é política.
2: A gente pode falar, tá? O Filipão é um cara que se ele perde em 2002... Acabou. É, não levou o Romário, perdeu até hoje.
1: Cara, mas só para o Federer quer mudar de assunto, mas, cara, o Dunga, em 2010, todo o período pré-Copa, cara, ele ganhou tudo. Ele ganhou tudo, a seleção ganhava tudo. Chegou na Copa, aconteceu, é o que tu disse.
3: E um jogo infeliz contra a Holanda, que o
2: primeiro tempo é expulso. Primeiro tempo jogamos bem.
0: Muito bem, vamos lá. Próximo destaque, não, encerramos os destaques. 19 minutos para as 14h, vamos girar na mesa aqui, dar voz para a nossa audiência, que senta ali na frente do seu computador ou pega o seu telefone e manda um e-mail para a gente para participar aqui do programa, pretinhobásico@atlantida.com.br. Porã, bota uma aí.
3: Por favor, repassem as piadas para quem realmente consegue contar as piadas. O nosso Vini Moura recebe piadas ótimas para serem lidas, porém, começa com frescuragem, começa a ficar rindo no final da piada.
1: Ah, é um sincericídio ou uma piada?
3: Estraga totalmente o punch e o timing da piada. Pergunta pro Fetter, o que, que é o mais importante numa piada?
0: Timing!
3: O timing! É isso mesmo, por hoje chega, tá, Fetter? Porque tu não gosta de e-mail longo, diz o Bruno de
0: Chapecó. Que é isso. Se é consistente, tá valendo.
3: Mas eu acho que o Vini Moura tá indo bem nas piadas.
1: Ah, cara, tem quem goste.
4: Né? A gente malemolente. Tava semana passada no Sextou do PB, um espetáculo novo de comédia, e Vitor Sarro nos surpreendeu com a sua visita. E ele chegou, olhou pro Vini e disse, parabéns, tu é um excelente contador de piadas.
0: Olha aí, ó.
4: Quando eu vejo que o corte é tu contando a piada, eu paro pra assistir.
0: Um dos maiores do Brasil te dando um elogio.
1: Ele não tava tirando sarro.
2: Ah, mas aí tem o bastidor.
0: Mas não leva pro coração.
1: Qual é o bastidor?
3: Mas não, foi uma piada só.
0: Foi uma piada que ele fez?
2: E tem o bastidor, né?
0: Qual?
2: Sarro elogiou ele. Tá?
0: Tá.
2: Aí, ó, vai começar o show. Vai começar o show, Porã. Nunca fez isso, Porã. O Sarro elogiou... O Vini para e começa a dar uma aquecidinha aqui pra entrar no palco.
1: Você olha no espelho se alongando assim,
2: e, ó. E nós olhamos assim.
1: Aí eu e o Léo, a gente bate o olho no outro dizendo, ai, te fuder, Vini.
2: Tá, vai tomar no cu, vai tomar no cu. Tu nunca fez isso, só porque o Sarro te elogiou, tu quer dar essa daí.
0: Sabe que o elogio...
2: Ele cresceu, né? Cresceu
1: na parada. Um peitinho de pomba aqui.
0: O elogio é uma faca de dois gumes.
1: Gumes.
0: Preciso explicar?
1: Não. Não.
0: O elogio é uma faca de dois gumes.
2: Ah, mas essa daí foi boa, hein? Mal, garotão, meteu ele aquecidinho ali, nos olhou.
1: Acontece, né, gente? A gente tava cansado.
0: O mesmo elogio, né? Que enaltece, que exalta, né? Que
2: a mão que bate é que aplaude.
0: A brilhanta, aquela performance, aquela pessoa, ele pode estragar a pessoa se a pessoa não tiver uma carga emocional, uma inteligência emocional para absorver aquele elogio.
1: A gente tem que valorizar também os percalços da vida.
2: A mão que endurece é a mão que brocha.
1: Aprender com eles.
4: A mão que bate é que não é esse, o zíper.
0: Não é esse, não era essa a temática do assunto, né? Não tem percalço, nós não estamos falando de percalço, estamos falando de elogio.
2: Mas é isso, cara, tem que ver isso aí.
3: Mas é mais ou menos isso.
2: A mão que endurece é a mão que brocha. É a mesma mão. Então, assim, não é porque tá ruim hoje que amanhã vai estar melhor.
0: Exatamente.
2: Não reclame da vida, deixe que a vida reclame por si só.
0: E tem outra também, dias ruins fazem parte de uma vida boa.
1: Dias ruins a gente faz.
2: Dia ruim é a gente que faz.
0: E mais, outra coisa também, não permita que alguém venha dizer que você não consegue. Descubra você mesmo que você não consegue.
3: Isso.
2: E se alguém disser pra você que você não consegue fazer uma coisa, acredite, você não consegue fazer uma mesma coisa.
3: É isso aí.
0: Tem que acabar com os destaques do Pretinho Bar.

0: básico.
1: Mas aí um gol. Mas aí um.
0: Acaba o programa. Mas
1: perdeu emprego.
0: Conseguimos um patrocínio.
1: Pô, tava difícil.
0: Passamos um ano querendo patrocínio pra esse negócio, não consegui. Agora que tem, vão querer acabar, não vai acabar. Mandou aqui o Luiz de Itapira, interior de São Paulo.
1: Não,
0: boa tarde, galera do PB, sou super fã de vocês, mas acho que vocês deveriam tirar os destaques do programa. Explico. O produtor vai atrás da notícia, estuda a notícia e no final, na hora da notícia, ninguém deixa o cara dar a notícia. Cada frase vem acompanhada de uma piadinha diferente, fora do tom e desnecessária. Ok que o programa é de humor, mas é muito mais de inteligência.
2: Muito bem, hein?
0: Essa aqui, hein?
1: Tá na rádio errada.
2: Oh, mandou bem, hein?
0: Essa aqui, hein? Fetter, dá uma segurada boa nesses guris aí, pelo menos nos destaques, meu irmão. Pra não jogar o trabalho do produtor no lixo. Tô obrigado, com ele. Obrigado. Tô contigo, Luiz. Itapira, não conheço Itapira.
1: Nem eu. Cara. A rádio?
0: Não, é Itapema.
2: Ah. É, a rádio é Itapema. Itapema, 93.7 aqui em Florianópolis, fique à vontade.
3: A gente tem que parar de gostar dos destaques só quando eles chamam muito nossa atenção, né?
4: Itapira fica em São Paulo, pertinho de Campinas.
2: Sim, ele falou que era São Paulo.
0: Interior de São Paulo.
1: Ele falou.
4: Não, pertinho de Campinas.
0: E exterior de São Paulo também não pode ser, né?
1: Não que a gente fosse aí, mas agora que tu falou que é perto de Campinas, dá pra ir, que tem voo ali.
0: É, a Campinas tem baixa voo, vira copos, ali,
1: aeroporto doidão.
4: Que Campinas é muito legal.
0: Que é um aeroporto da Azul, inclusive, né? O de Campinas.
1: É Azul? Eu nunca fui lá.
0: Azul que administra.
1: Ah, não sabia.
0: Uhum.
1: Mas
4: todo dia a gente aprende uma coisa, né?
0: Todo dia.
2: Impressionante.
1: 7 vezes 7.
0: 49.
1: Isso aí, tem gente que não sabe.
0: Tem gente que não sabe. 6 vezes 8.
1: 48.
0: Aí, ó. Vini, bota uma aí.
3: Eu trouxe mais aquelas questões difíceis de responder. A galera mandou.
4: Ah, os dilemas?
3: Os dilemas da vida.
4: Isso é legal.
3: Ô, Alexandre.
0: Pois não, Vini.
3: Ivan, Rafa, Porã. Tu acordou de uma bebedeira.
2: Tá.
3: Em um motel.
1: Nem dormi. Tá.
4: Motel.
3: Isso aí, sem lembrar de nada. Tu não lembra de nada.
4: Me diverti.
0: Que deprê.
3: Tá na cama. Tu, o teu melhor amigo e a tua mulher.
1: Ah, não. Aí não. Tu pesou o
3: clima. O que tu prefere? Que ele tenha te feito ou que ele tenha feito ela?
2: Porra, ruim, hein, cara.
0: Pai, é que não é uma resposta assim tão rápida e tão fácil.
4: Eu não posso fazer ele.
0: Tem que analisar uma série de fatores.
2: O meu melhor amigo não faria minha mulher, portanto ele teria me feito.
4: Pois é, conhecendo o Léo, eu teria dado rá pra ele.
1: Eu vou dizer uma coisa, tá? Que isso, cara? Grosseria. Eu vou dizer uma coisa, tá? Não gostei dessa pergunta.
0: Também não.
1: Me deu gatilho.
0: Exatamente.
1: Deu gatilho.
0: Me deu gatilho também.
1: Deu gatilho.
3: Qual foi o gatilho?
1: Ah, do cara da contravia.
3: Ah, ele era teu amigo, eu não sabia.
1: Ele é meu amigo. Aí um dia eu chego e ele tá varrendo outra coisa.
3: Ah, não, peraí.
1: Ah, o cara do gás que tirou o lacre.
4: Você vai,
1: que eu vou varrendo, vou metendo.
2: Tirou,
1: né?
2: O lacre azul do cachorrinho. Se
3: for um desconhecido, beleza.
1: Não, eu sempre. Agora tem que.
4: Agora vocês vieram.
1: O alcoólatra tem que ser conhecido, mas o Ricardão tem que ser anônimo. É, tu não pode transar. Tu não pode ver a tua mulher transar com um cara que tu cruza na rua. Tu não pode. Tem que ser um cara aleatório que tu nunca vai ver, entendeu?
3: É diferente.
1: É o corno que tu não sabe quem é. Tu não pode cruzar com o cara assim do ovo, cada portaria.
2: O corno não tem cara. O corno não tem.
1: Quem come tua mina, o seu Júlio da portaria da noite?
2: Não! Ele não pode ter cara.
3: Tu entrou na briga pelo meu voto aqui, que já tava pra uma pessoa aí.
1: Obrigado,
2: meu. Não, meu voto tava no Gomes, eu já falei. Continua, mas o Ivan tá vindo fora.
4: É, mas essa aí é corretíssima. Não dá. Tu não pode ser traído por um cara que tu conhece.
1: Não, tu não pode. Aí, nós vamos jogar um videogame, tu come a mina. Não, cara. Tem que ser um cara que chega na tua casa, só fale boa noite. Vou ficar aqui na sombrinha olhando. E ele faz lá, dá o tac-tac-tug, faz o décimo olhando, sobe secando, dá aquela derramada boa ali no fogão, cuida pra não virar o leite, e tu fica só olhando na sombrinha, tomando um copo de uísque, fumando um Palermo. Isso é vida. Fiz muito isso, sobrevivi nos anos 90, sim. Tinha um coroa que me bancava ali no Bonfim. Desculpa.
0: Mais um e-mail aqui, não querendo interromper esse assunto tão interessante. Mais um e-mail da nossa audiência dizendo é um sincericídio pra ti, Léo Oliveira.
1: Poxa.
0: Olha só, Léo.
3: Tava grandão.
1: Tava grandão.
0: Tu tá travando demais o programa, tá segurando demais a bola em ti até perder.
1: Preciso falar.
0: Né? Usando a metáfora do futebol. Não precisa ir em todas. Bem que o Fetter sempre falou. Não dá pra elogiar muito que sobe pra cabeça e vira estrela. Não é o caso do Léo Oliveira.
2: Não é o cara.
1: Não, não,
2: isso
1: eu sou chato.
0: Isso é chato. Não preciso nem falar o que, que eu tô querendo dizer com isso. Dito isso, sim, é o craque do programa, mas dá uma segurada. É contigo aí a parada.
1: Não, tudo bem. Na estrela eu não sou chato.
0: Não, estrela tu não é.
1: Falo
0: não,
1: pra cacete.
4: Estrela tu não é.
1: Chato sim, muito. Falo
4: não,
1: demais.
4: Estrela o cara não é.
1: Não, isso humilde, eu não sou. Humilde. Eu sou humilde. Porra, pinta chata.
4: Vivências, semana, né? Hein?
1: Humilde aí, bom. Vivências. Eu trato todo mundo bem, cara.
4: Não, isso também não.
1: Então, as pessoas...
4: Todo mundo é uma palavra.
0: Não, é pessoas... prova em contrário.
1: Não, os ouvintes sim. Não, vocês não. Ouvintes sim. Nunca destratei um ouvinte.
2: Nunca. Não, não tira era... foto com deixa todos. Assim.
1: Não, qual
2: manda os áudios do Ivan.
0: Tu vai desdizer ele no ar? Assim.
1: Ah, qual não, que eu te tratei? Tu nunca viu? Eu só desço do carro até do outro. Isso aqui não faz.
0: Então, rapidamente, mais uma antes do intervalo. Salve, Pretinho. Tá, sou o homem do cartaz. Que fica sempre na frente da rádio pedindo os bordões inesquecíveis dos personagens. Nesse frio, acabei pegando um resfriado e tô descansando em casa. Logo vou voltar. Por enquanto, peço pro Fetter que, por favor, não abandone o tchau.
4: Ah, eu adorava esse bordão.
0: No final dos episódios, isso é um estouro. Incrível. Todo mundo só pede isso aqui em Videira, Santa Catarina. Sucesso absoluto nas ruas. E palhaço maionese?
1: Olá.
0: Manda aí um que privilégio.
1: Que privilégio, palhaço maionese, dia 9 em Jaguarão.
0: Só pra ver o mergulhador de poça d'água, putaço, que outro personagem pegou o bordão dele.
1: Pô, tá doente, né, meu irmão?
0: Não, ele não tá doente, cara. Não tá ele doente. Vai ficar doente, é diferente. Putz. É porque...
4: Ele é doente. Ah, ele fala na tua espuma aí, não é um problema pra nós.
1: E hoje tu não colocou
4: álcool. Agora tu entrou na mente.
0: O álcool. Né? Todo dia eu boto álcool aqui. Todo dia. Fazer um intervalo rapidão.
2: Faz lá.
0: E já voltamos, então, para concluir o episódio de hoje. Porque passou rápido hoje, né?
2: Passou.
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17: Estamos de volta para mais um pouquinho de Pretinho Básico. 2:02 PM. 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Tem mais uma para botar para nós aí, Porazinho, antes do fim?
18: Não tem, na verdade não eu tem. Tenho um pedido de ajuda.
17: Por favor.
18: Tenho um pedido de ajuda, eu vou pedir uma doação de sangue. Cabralzinho pediu pra
17: mim. Ah, era isso que eu te perguntar, se era do Cabralzinho. Eu vi ele me mandar hoje aqui também.
18: Pediu aqui doação de sangue. Santa Casa de Porto Alegre precisando de doadores para o Diego Etchuri Lencini, Se puder doar, pedimos que doe para o Diego, mas é que se você for até

0: até o banco de sangue da Santa Casa ali, vai doar e vai ter sangue pra todo mundo. Então vai lá, vai ter pro Diego, vai ter pra todo mundo que precisar. Então vá até a Santa Casa de Porto Alegre, doadores de sangue de qualquer tipo. O pessoal tá pedindo aí ajuda, então é isso, nossa audiência tá convocada.
1: 14h, vamos fazer a escolha do craque do episódio. Pode aproveitar que tá com a palavra na boca, Porazinho.
0: Olha, por mais que o Ivan tenha enredado e ter trazido boas tiradas aí nesse último bloco, o meu voto continua pra produção. Vou manter, obrigado, vou manter. Mim. Vou manter o voto na produção.
1: Produção.
0: Tá muito bem.
2: Produção, só avisando que ali no aplicativo da KTO já tá 1-0 pra República Tcheca, ou a Tchequia.
0: Opa!
2: E mesmo
0: assim, agora é Tchequia,
2: tá,
0: né?
2: Tá pagando 1.3 pra República Tcheca. Interessantíssimo, tá? Eu vou votar no Ivan. Eu gostei do Ivan hoje.
0: O Ivan tá
2: eu gosto muito quando bem. O Ivan vem eloquente falando de história.
0: Ah, e dá aula daí,
2: o Ivan, né? O Ivan, às vezes, esses dias vem falando de música, ele perdeu um pouco.
3: Ah, mas sabe o que é isso?
0: Não é a dele.
3: Tentativa e eu. Às vezes isso. O cara tenta ir pra cá e não der muito programa, Rafa. Aí, às vezes,
0: verdade.
3: Não. Contigo, às vezes o cara tenta fazer umas coisas, mas eu vou votar em ti, sabe por quê?
0: Por quê?
3: Porque deixou eu ser eloquente. Permitiu que eu fizesse aula de história e enriquecesse as crianças que estão nos ouvindo.
0: Se o conteúdo é bom, deixa eu falar, né?
3: Pô, que frase boa. Eu vou atender.
0: Obrigado,
3: querido. E adorei esse casaco. O dia que não te servir mais.
0: Muito obrigado. Eu espero que ele siga servindo.
3: Não, mas um dia pode não servir mais, aí tu repassa. É. Se for repassar, porque a caixinha ali embaixo tá ruim. Eu tentei pegar alguma coisa e não achei nada.
0: Eu botei umas coisinhas na caixinha.
3: A Arbis ali, eu tentei, fui na caixinha da campanha do agasalho.
0: Tem dois moletons ali.
3: Ah, eram teus? Uhum, peguei.
0: Tá bom. Bom, botei ali pra isso.
3: Tô bonito, cheiroso.
0: Cheiroso.
3: Vi que era teu pelo cheirinho.
0: Sim, verdade. quem falta votar? Vini.
4: Eu voto. Apesar da desinformação da produção em relação ali a João e Hans.
0: Não, legal é que tu é jornalista, né, Vini? Esse cara,
3: o Márcio Carteira
4: é só o que se fala
0: aqui. Houve episódio desinformação. De
4: hoje, né? Não teve.
0: Alguma.
4: Não, as redes sociais só falam nisso agora de como que tava certo.
0: É. E... já me mandaram aqui um recorte.
4: Enfim, mas. Eu vou votar no Rafa Gomes, porque o destaque dos cheiros, cara...
0: É bom, né?
4: Foi muito bom. E
0: é só o cheiro. O cheiro. Eu também voto no Rafael Gomes, que acaba de ser eleito o craque do episódio. Não, Ivan, infelizmente, não rolou.
4: Deu a vida, né, Ivan?
0: A gente se despede por aqui da nossa audiência querida. Muito obrigado pela sua parceria, pelo seu carinho. Nós vamos voltar logo mais às 6h. Volte conosco. Um abraço, boa tarde. Tchau.
3: Eu não volto.
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3: Tem que voltar de trabalhar.
0: Mais um das 6.
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6: A fila de veículos não é pequena não na Avenida Ipiranga. No sentido dos bairros, tem trânsito bem lento desde a altura do Museu da Universidade até o cruzamento com a Cristiano Fischer. 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
7: Tô na área pra gente abrir mais uma edição do ATL DJ Banrisul, chegando pra fazer muita festa aqui nessa tarde de quinta-feira pra toda a Rede Atlântida. Seja muito bem-vindo, muito obrigado pela sua companhia. 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Eu sou arroba Guzanotto, a gente abre de músicas agora e segue juntos até as 15h pra tocar muita sonzeira. Pra você participar e pedir o seu som, me chama no arroba ATL DJ Oficial. Eu começo de músicas por aqui, inclusive com pedidos da audiência. David Guetta e Hypaton, abrindo a tarde com Walk Away.

0: Esse é o som de Hugel Top, que é Rush com I Adore You, pra gente fechar o primeiro bloco de músicas. Antes disso, Fiddly Gran e Que versus Katy Perry com Let Me Think About It. Na sequência, tivemos Travis Scott no bloco da Candy Shop com Psycho Mode. Ainda rolou os vocais de Marco Antônio Mac na faixa Deja Vu. Antes disso, Bruno B, Ashiba e Diego Druck com Back to Black. E assim a gente fecha o primeiro bloco de músicas.
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0: Vou iniciando o bloquinho de hoje com o produtor sueco Avicii. Esse som foi lançado em abril de 2012 e conta com os vocais do cantor Salem Al-Fakir. Esse som alcançou a quarta posição do Hot Dance da Billboard e a quinta posição de Dance Chart, incluindo certificado de platina e ouro. Eu tô falando de Silhouettes, para abrir o segundo bloco com Memories aqui na Atlântida.
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Sonzera de Fizo, remixando Kids, pra gente fechar mais um bloco do ATL DJ Banrisul aqui nas tardes da Atlântida. 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Eu sou arroba Guzanotto, vou fechando essa edição do ATL DJ. Voltaremos logo mais às 8 da noite, mas a gente segue online também lá no arroba ATL DJ oficial. Muito obrigado pela sua parceria, uma ótima tarde pra você. Eu vou fechar por aqui com a faixa de Steve Void, pedido do nosso parceiro Jorge Paolo. O nome do som é Summer Jam.

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4: E olha só a dúvida do Oliver. Doutor, homens também podem ter infecção urinária? Claro, Oliver, a infecção urinária é mais comum nas mulheres, principalmente as infecções urinárias recorrentes, ou seja, uma pessoa que tem infecções urinárias várias vezes seguidas. Mas homens também podem ter infecção urinária, tá? Então acho que esse é um dado importante que você precisa saber. Se você tem febre, dor ou dificuldade ao urinar, ardor ao urinar, eventualmente sangue na urina, tudo isso pode servir como sinal de alerta para uma infecção urinária. E daí é muito importante que você procure um médico, que você faça os exames necessários e que você trate essa infecção urinária. Outro mito comum é que as infecções urinárias têm a ver necessariamente com vida sexual, o que não é verdade. O indivíduo pode ter vários fatores que podem predispor a uma infecção urinária. Por exemplo, pedras nos rins, uma higiene inadequada do pênis,

0: Tudo isso pode favorecer uma infecção urinária, além de questões individuais, genéticas e por aí vai. Então, é muito importante que você procure um médico, porque infecção urinária pode acontecer em homens sim. Tá com dúvidas? Escreve pra gente no @JairoBauerOficial.
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3: No período da manhã, a movimentação foi lenta na BR-290, em alguns momentos na altura da ponte sobre o Rio Jacuí, no sentido interior. Nessa região tá tudo tranquilo em direção ao Eldorado do Sul, mas atenção, sobre a ponte do Rio Jacuí, sentido capital, agora sim tem movimento um pouco mais carregado com alguns trechos de arranque para. 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
2: Vaza por aqui. Tá na Atlântida, é a rádio das nossas vidas. Muito boa tarde pra ti. Este aqui, como já foi avisado, como tu já sabe, é o Tá Vazando. Agora começando às 13h05, já bateu o sinal da Atlântida aqui. Que dias que estamos, o quê? No meio da tarde. E no meio da tarde tem música boa, tem informação, tem eu, Babi Bittencourt e tem Nick Silva junto comigo aqui na tarde da Atlântida.
3: Oi, as, Babi. Muito boa tarde pra ti, muito boa tarde pra nossa audiência, a galera que tá no corre aí, curtindo a programação da Atlântida, tamo junto. Até às 5, é nóis.
2: Melhor jogo que tu assistiu até agora na Copa do Mundo?
3: Estados Unidos, e nem lembro qual é que foi. Qual foi o outro mesmo? Que os Estados Unidos contra quem? Mas eu sei que os Estados Unidos deu um banho de bola, deu um banho, fiquei assim, ó. Paraguai. O que tá acontecendo?
2: 4-1 pros Estados Unidos.
3: Eu fiquei pensando, tem um meme muito bom, assim, que eu vi hoje, eu acho que essa semana, enfim. Ah. Que fala assim, ó, toda vez que eu assisto um jogo, eu fico pensando, meu Deus, se esse time pega o Brasil.
2: Juro! Não, mas é que... É isso. É que nem Japão e Holanda, né?
3: Que estão
2: ali no nosso... Bah, sério, eu olhei o Japão jogando e pensei, meu Deus. Tomara, Deus.
3: Sim, que a gente não precisa... Olha só.
2: Mas, cara, tá bom, né, de assistir. Tem tá quatro jogos, cara, por dia nessa fase agora. E aí agora acabou a primeira fase, né? Agora começa tudo de novo, mas uma segunda fase já.
3: Vou mandar um abraço pra minha psicóloga. Depois eu vou precisar de umas conversas bem sérias.
2: Depois você precisa substituir o que tá acontecendo. Pensando,
3: cara, é jogo de manhã. De manhã não, à tarde, à noite, na madrugada. Eu falei, o que eu vou fazer depois?
2: Não, e sabe o que é o pior? É que até quem não gosta de futebol é impactado de alguma forma, porque tem muitas histórias extra-campo. Tem muita coisa acontecendo em volta da Copa do Mundo. Tem política, tem geopolítica, tem história, cultura, arte, música, tem muita coisa, entendeu? Por exemplo, não tem como tu ser tão alienado e não saber que o Messi fez um hat-trick. O primeiro jogo dele estreando, agora sexta Copa do Mundo, entendeu? O El Último Tango de Messi. Não tem como não gostar. Tu entende? Exatamente. Um desabafo aqui agora do nada.
3: Tu viu a campanha que a Adidas fez? Que a Adidas patrocina o Messi.
2: Sim, né?
3: E aí eles lançaram a chuteira do Messi, El Último Tango.
2: Maravilhoso.
3: Espetacular.
2: Cara, que eu acho, sinceramente, que que é a marca que mais produziu camisas lindas nessa Copa. Eles têm camisas absurdas. Da Espanha, é muito linda. Da Alemanha, que tem as três listras pra dentro, assim, sim, né? Dentro do brasão, assim. É muito lindo. Assim, absurdo, tá? Absurdo.
3: Tem o Nike e Adidas, né? Quem é Nike? Quem é Adidas?
2: Exato.
3: Eu sou muito Adidas.
2: Eu também, sou das três listras.
3: Ultimamente, assim, ó, vou te contar.
2: Sou das três listas. Mas vamos falar de coisa boa?
3: Vamos!
2: Vamos falar de coisa que envolve Atlântida? Vamos falar de show gratuito, 0800? Vamos.
3: Teremos uma banda mais uma vez. Vamos falar aqui na tarde. Banda que toca na programação da Atlântida, dona de hits importantes que tocam por aqui, que vai fazer show na nossa ATL House. Falaremos aqui mais detalhes ao longo dessa tarde. Mas eu acredito que você já desconfia a partir dessa trilha sonora que a Babi acabou de colocar por aqui, né?
2: Na minha memória. Ah, mas não sei ainda qual é, pera.
3: Vai saber agora, ó. Deixa rolar.
2: Aluguei um conversível. Cara, Lagoon, uma banda que a gente tem muito carinho, a gente tem muita história aqui na Atlântida, já tocaram em vários planetas. E agora vai rolar um show na PUC em parceria com a Atlântida, dia 30 de junho, depois a gente reforça as informações, mas se tu não ficar com a gente durante a tarde, tu vai perder isso, entendeu?
3: E eu já sei até o que falar quando eles acabarem o show e forem embora.
2: O quê?
3: Falar assim, a cidade não é mais...
2: Meu Deus do céu!
3: Vou falar...
2: Veja bem, vamos ver.
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2: A rádio top of mind. No meio da entrevista é Veja.
3: Veja.
2: Baby.
3: E no final.
2: Vamos começar com a Ariana Grande com Hey That I Made You Love Me, 13:09. Vambora, isso é Atlântida.

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0: Marcelo Falcão com Chorão. Aliás, Marcelo Falcão estará em Porto Alegre no dia 4 de setembro, Auditório Araújo Viana, ingressos no Simpla.
1: Aliás, Babi, comprar ingresso, porque isso aí vai estourar.
0: Claro que vai.
1: Esse vai ser louco.
0: Tá louco. A gente também viu por aqui Justin Bieber com Love Yourself, Dominic Fike com Baby Doll, Nath Roots com Você Me Encantou Demais, Rael trazendo seu single do trabalho Nas Profundezas da Onda, que se chama Cabulosa. Também ouvimos Bruno Mars e começamos com Ariana Grande com Hey That I Made You Love Me. É quase um trava-língua, né? Hey, eu lembro que tem uma música da Rihanna com o Neo, bem parecida com esse título.
1: Qual é mesmo?
0: I Hate That I Love You, acho que é.
1: I Hate That I Love You.
0: Essa é Hey That I Made You Love Me, que significa uma tradução literal, eu odeio que tenha feito você me amar.
1: Que loucura isso, acontece.
0: Exatamente. Mas vamos mudar aqui o jazz, como diz no timeline. Vamos mudar aqui a trilha pra Lagoon.
1: Lagoon, Babi. Essa aqui não precisa comprar ingresso, tá? Não precisa se organizar.
0: Olha só, é um mimo da Atlântida pra ti que gosta de Lagoon.
1: Mas vale botar na agenda pra você se organizar, porque a Lagoon, a minerada da Lagoon, né? A banda que é de Minas Gerais, ela tem um encontro marcado com a nossa audiência aqui da Atlântida. Vai ser no próximo dia 30 de junho. É mais conhecido como a semana que vem, já de 30?
0: Quinta que vem. Uma semana.
1: Então é rapidão que tá
0: Cara,
1: chegando.
0: Cara, coloca na agenda, porque assim, ó, enche, tá? A Rua da Cultura fica cheia de gente.
1: Sim, se é semana que vem, na outra, eu acho, Babi, dia 30. 21 é domingo,
0: será?
1: 27 é lunes, 28 é de terça-feira.
0: Gente, não é nem quinta, é sexta-feira, é terça-feira.
1: Terça-feira.
0: Nossa, tava com...
1: Terça-feira, banda
0: Cancela
1: Lagoon.
0: Tudo que eu falei. É terça-feira, dia 30.
1: Vai ser na nossa ATL House, que fica na Rua da Cultura da PUC. E pro aniversário, comemoração ao aniversário da nossa ATL House. Que coisa maravilhosa, a gente vai poder curtir a Lagoon. Lagoon que já participou de Planeta, já ganhou prêmios, já tem músicas tocando, várias músicas tocando na programação.
0: Cara,
1: da Atlântida.
0: Eles fizeram um trabalho muito lindo no bondinho do Rio de Janeiro. Eles foram a primeira banda a fazer uma live set. Que é tu levar os instrumentos, fazer um show mesmo gravado dentro de algum ambiente, no bondinho do Pão de Açúcar no Rio de Janeiro. E aí tem já a live session completa no canal deles, tem 17 minutos. E eles cantam nesse trabalho deles uma das minhas músicas favoritas, que se chama FIFA.
1: FIFA?
0: Que o Pedro, o vocalista, escreveu pra ex-namorada dele, porque eles ficaram sabendo que ela teria que viajar, trabalho, enfim. E ele escreveu essa música sobre ela. E o nome da música é FIFA.
1: Muito bom.
0: Mas enfim, assistam pra ir aquecendo já pro dia 30 de julho, terça-feira.
1: Muito
0: horário,
1: bom.
0: Só relembrando.
1: A partir das 3 da tarde a gente vai estar por lá com o nosso Tá Vazando.
0: Boa.
1: E o show começa a
0: partir... com entrevista com os guris,
1: exatamente,
0: né?
1: O show começa no final da tarde, ali depois do nosso Tá Vazando, a gente recepciona todo mundo da Lagoon e também toda a nossa audiência na frente daquele palco espetacular que fica na nossa ATL House. Então bota na agenda aí, 30 de junho, Lagoon, pocket show gratuito pra celebrar o aniversário da nossa ATL House. Informações completas, tudo ali no atlantida.com.br.

0: no final.
1: 25 para as 4, a gente já volta.
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1: A Cinemateca Brasileira desembarca em Porto Alegre, na Cinemateca Capitólio, entre os dias 16 de junho e 12 de julho. Com entrada gratuita, a programação, que traz o tema A Cinemateca é Brasileira, da comédia ao drama, reúne 23 filmes entre curtas e longas metragens que ajudam a contar a diversidade do cinema nacional por meio de diferentes gêneros cinematográficos. A curadoria propõe um olhar para gêneros muito presentes na filmografia nacional. Vamos lá, suspense, aventura, ficção científica, melodrama, terror e comédia aparecem como esse ponto de partida para mostrar que o nosso cinema sempre conversou com essas linguagens, mesmo sendo frequentemente lembrado por movimentos como Cinema Novo, Cinema Marginal e Retomada. Na passagem por Porto Alegre, essa mostra apresenta títulos que atravessam diferentes épocas e estilos. E convido o público a revisitar o cinema brasileiro em toda a sua pluralidade. Retomando, do dia 16 de junho ao dia 12 de julho, com entrada gratuita, serão mais de 23 filmes exibidos na Cinemateca Capitólio. Para saber mais informações, entra em atlântida.com.br. E eu sou a Babi Bittencourt e daqui a pouquinho tô de volta. Beijo!
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9: Em função de serviços, hoje a João Pessoa tem apresentado lentidão e não é diferente nesse momento no sentido da região central mesmo. Ali na altura do viaduto sobre a Loureiro da Silva até as proximidades da Senador Salgado Filho. Não é um trecho muito longo, verdade, mas ele tá bem travado. 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
5: 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Vamos de duas músicas do teu artista favorito, dessa vez é ela, a rainha diva das Copas do Mundo, Shakira com Chantarre.

0: Fala galera da Atlântida, aqui quem fala é Muriel Costa do Das Aranha e dia 20 de junho estaremos no Opinião fazendo aquela sonzeira pra galera acender, brilhar e botar pra cima. Fiquem agora com o meu paraíso.
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0: das Aranhas, tocando aqui na Atlântida, a rádio das nossas vidas. Essa sonzeira chamada Meu Paraíso, que, aliás, das Aranhas chega em Porto Alegre neste sábado, agora dia 20 de junho. No Opinião e ingressos, ainda tem alguns ingressos no Simpla, tá? Boa. Então corre se quiser escutar essa aqui e outras ao vivo. A gente também ouviu por aqui Isa com Caos e Sal, Olivia Rodrigo com Drop Dead, que, aliás, é o single do seu álbum que já está disponível, que é You Look Pretty Sad To... Ai, não lembro o nome agora. É que é um nome muito grande.
1: Pra
0: desculpa.
1: Quem
0: é
1: a mão ou alguém, não sei o quê, né? É isso aí, eu tô
0: não,
1: ligado.
0: Não, calma. Não é isso aí, não é isso aí. Ó, You Seem Pretty Sad For A Girl So In Love. Que significa isso. Você parece uma garota tão triste para uma garota apaixonada.
1: Exato.
0: E aí acontece o seguinte. Exatamente. Esse álbum tá muito bom. Ah, mas é uma artista pop, talvez sejam os mesmos assuntos. Não, nesse álbum tem até referências de The Cure, tá? A banda. Oh. Exato, então acho que ela fez um trabalho muito legal. Quando tudo terminar o dia, coloca... Escuta, Olivia Rodrigo, porque essa música que toca aqui na Atlântida, Drop Dead, é o single desse álbum maravilhoso. Olha, pra eu gostar, eu sou chata pra eu gostar. É porque, não que eu tenha algum conhecimento pra ficar falando aqui também, né?
1: Sim,
0: muito bom. Olivia Rodrigo, esse álbum dela tá muito bom. A gente também ouviu por aqui Ed Sheeran com Azizam, Henrique Portugal com A Francesa. Também ouvimos duas da Shakira com Chantare, com um feat com Maluma, né? E a outra foi com a Rihanna, que é Can't Remember to Forget You.
1: Muito bom.
0: Agora faltam não, agora é 4 e 5, já virou a hora.
1: Falta 55 e... pra 5, né?
0: É, não, mas não
1: precisa. Babi!
0: Mas vem.
1: Ó, de repente, a nossa audiência, pode ser que tenha alguém que não goste tanto de Copa do Mundo, né? Não gosta tanto de futebol. Ah, não me interessa pra essas coisas. Ah, não tenho tempo.
0: Ai, gente,
1: tenho,
0: legal.
1: Tenho coisa melhor pra fazer. Mas, pode ser que você goste de ler.
0: Eu gosto.
1: E aí, temos aqui algumas dicas sobre os melhores livros sobre futebol para ler durante a Copa do Mundo. Então, são obras, né, que acabam explorando os bastidores dos mundiais, a trajetória de alguns ídolos e também a influência do futebol dentro e fora de campo.
0: De campo.
1: Tá bom? Tem uma lista muito legal ali, com grandes obras ali para você poder dar uma lida e ficar por dentro e aproveitar o seu tempo. Eu tô com a minha família inteira na frente da televisão, eu vou ler um livro. Tá aí um bom livro para você ler. Tem as dicas ali no nosso atlantida.com.br. Passa lá.
0: 4 e 6, a gente faz um show do intervalo rapidinho, mas eu já volto com a música da semana. Quem é? Quem é? Quem é? Papas da Língua.
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5: E já começou a aumentar o movimento no túnel da Conceição. Anota aí, em direção à rodoviária tem trânsito lento já nessa região. A Castelo Branco até aqui vai funcionando bem, tá? Em direção à Freeway. Bom, falando rapidamente sobre o movimento na região do aeroporto, boas condições de maneira geral em direção a Canoas. 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
3: Chegou aquele momento maravilhoso que a gente dá boas-vindas para uma nova música aqui na Atlântida. E dessa vez é de uma banda que a gente ama muito, que é Papas da Língua. Eles lançaram Pura Ingratidão, que é um som bem gostoso de ouvir. Depois de 8 anos, eles vieram com esse baita som. Agora é 4h14, aumenta o volume. Isso aqui é Papas da Língua, é Atlântida.

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0: É a rádio das nossas vidas, com Colomi tocando Causas Naturais. A gente também ouviu por aqui Snoop Dogg e Wiz Khalifa, com Bruno Mars, com Young, Wild and Free. Também ouvimos a música de Bruno Magalhães e Pinguim, com Me Faz Melhor. O som de Julia B, com Too Bad. Do It, com Anxiety. A gente também ouviu Lagoon, Musa do Inverno. E começamos com a música da semana, Papas da Língua, com Pura Ingratidão. Agora faltam 25 minutos para 5 horas da tarde, e a gente faz um show rapidinho do intervalo, mas já voltamos com muita música boa, então não sai daí. Tava procurando o vinhetão da Copa, não achei. Legal, então vai botar outro que é legal também, porque aqui é Atlântida, tudo é legal aqui.
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1: 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Armandinho, Erva e Calor.
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1: Sabrina Carpenter, Man Child. 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
5: A previsão para o próximo sábado é de bastante frio em Porto Alegre. A mínima vai ser de 11 graus com máxima de 15. No domingo, a máxima vai aos 18 graus. 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

0: Vince Joy tocando aqui na Atlântida, da Rádio das Nossas Vidas. Sonzeira chamada Riptide. Agora é 5 horas em ponto, já bateu o sinal da Atlântida. A gente também ouviu por aqui Isabela com Quero Ser Feliz também. Benzie, Rosalyn, Victor Clay. Começamos com Taylor Swift com The Fate of Ophelia. Antes de ir embora, a gente tem um recado muito importante, muito especial por
1: Exatamente.
0: Aqui.
1: Babi, você beberia uma água turva ou com cheiro?
0: Não.
1: Não, né?
0: Não, ninguém faria
1: isso. Só uns bichos e tal, essas coisas, né?
0: E olhe lá.
1: Bom, antes de
0: ninguém
1: sair...
0: merece, né?
1: É verdade. Antes de sair pela torneira da sua casa limpa e segura, né? A água passa por processos químicos e físicos que garantem qualidade e também segurança. Essa engrenagem toda que a gente tá falando por aqui, quase que é invisível perante nossos olhos no dia a dia, previne

0: aí, te cuida!
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4: Olha só a dúvida da Luciana. Doutor, meu filho tem muita dificuldade de concluir algumas tarefas, é desorganizado, não consegue parar 5 minutos na frente da televisão. Será que ele tem TDAH ou é só uma distração comum mesmo? Olha só, TDAH é o transtorno do déficit de atenção com hiperatividade. Ele aparece normalmente ali na infância, na adolescência. E a gente consegue perceber, né, que a criança tem dificuldade de concluir atividades, de acompanhar o ritmo das aulas, de se manter calma e tranquila. Geralmente ela pode ter alguns momentos de impulsividade. Tudo isso de maneira persistente sinaliza pra gente que ela pode estar enfrentando o transtorno de déficit de atenção com hiperatividade. Agora, o ritmo de vida que a gente vive, e principalmente com o uso muito maciço de telas por crianças e adolescentes, a gente percebe uma dificuldade maior de manter o foco, de manter a atenção, de se organizar. Isso pode ser só uma gestão da atenção. É o que você está chamando, talvez, de uma distração comum e não um transtorno de déficit de atenção com hiperatividade. Para ter certeza do que está acontecendo com o teu filho, eu acho que seria importante fazer uma avaliação com um especialista em saúde mental e talvez pensar em formas dele conseguir focar mais. Menos tela, menos celular, menos redes sociais, talvez mais livros, mais tarefas compartilhadas com você, mais rotina ao ar livre. Tudo isso são algumas ideias para checar se ele realmente tem uma dificuldade de atenção por conta do TDAH ou se é esse ritmo de vida dele que está produzindo essas mudanças, tá bom? Tá com dúvidas? Escreve pra gente no @ Jairo Bauer Oficial.
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5: E eu aproveito para atualizar a situação da Avenida Ipiranga, que tem muito congestionamento no sentido dos bairros, no trecho entre o cruzamento com a Salvador França até a altura da Cristiano Fischer. Atenção, tem obras acontecendo nessa região causando bloqueio parcial. Passou o cruzamento com a Cristiano Fischer, aí vai melhorar bastante. 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
13: Vibe Copa, aqui na Rádio das Nossas Vidas. 5 horas e 10 minutos, uma ótima tarde pra você que tá ligado na programação da Atlântida. Vamos que vamos, é Vibe Copa! Antes de mais nada, a gente agradece quem tá nos abraçando aqui nessa cobertura completamente focada no entretenimento, na programação da Atlântida, patrocínio de Fatal Model, HS Consórcios e Sneakers e o apoio de Tia Ofertas, Frangos Nat e Keep Cooler. 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Nathan Nunes, boa tarde.
14: Boa tarde, Rafinha, Vini Moura, Lele, Diveri, vamos que vamos.
13: Vamos que vamos, boa tarde, Vini Moura.
15: Boa tarde, Rafinha Menegazzo. Vamos para mais um, ou menos um dia de Copa.
13: Menos um dia de Copa, mas para mais um jogo do Brasil que acontece amanhã à noite. Para quem está no Brasil e para quem já está na Filadélfia, uma baita tarde de sol. Rafael Diverio, Lelê, que já viu ali camisetas do tricolor gaúcho, da seleção brasileira. E uma ótima tarde para vocês aí, rapaziada. Tudo bem aí, não?
16: Salve, Rafinha. Salve, Vibe Copa. Estamos sim. E o

0: Áudio fala mais do que qualquer palavra.
1: Olha aí, rapaz.
0: Brasileira.
2: Sou de estádio, hein?
0: Só um pouquinho. Para aí. Deixa eu baixar aqui.
3: É melhor baixar um pouquinho?
0: É.
4: Vamos sim.
3: Não, mas azar, tá bonito, velho. Cara.
0: Para aí, vai.
4: Tá bom, cara.
5: Um pouquinho vai, cara.
4: Aí, ó. Pouquinho, vamos lá, Lelê. Vamos sim.
3: Não, tá legal.
4: Copa, rapaz.
3: É Copa.
0: Eu e Rafael de Vero estamos aqui em frente ao hotel da Seleção Brasileira. Não sei como é que é o nome dessa rua aqui na Samson, não, Samson Street.
4: É, Samson Street.
0: Com a Moravian Street, o hotel que vai receber a Seleção Brasileira. Mais ou menos dentro de 40 minutos eles devem chegar.
4: Bah,
0: e é obviamente que tem uma multidão de brasileiros aqui. Cara, eu calculo algo em torno de umas 500, 600 pessoas, se não for mais, tá? E o barulho é esse, obviamente que como tem prédios muito altos.
4: Vou abrir o microfone, Tony, aí.
3: Boa, vai, vamos.
0: Aí, ó.
3: É.
0: Esse é o barulho da torcida, isso que a seleção nem chegou ainda, tá? Mas esse é o clima nas ruas da Filadélfia. Olha só.
3: Ó.
0: Não tem como ser mais vibe Copa do que
3: não,
0: isso, né, meus amigos?
3: Total. A gente tá vendo uma galera aí com a camiseta da seleção. Eu vi um magrão ali bem ao lado de um táxi, acho eu. Camiseta do Grêmio, número 16.
0: Tem um cara aqui.
3: Tem um cara lá com a bandeira também, do outro lado da rua, lá, ó, enrolado na bandeira do Grêmio. Como tem torcedor do Grêmio também,
5: Grêmio, né? Só dá Grêmio.
0: É, impressionante, né?
3: Olha ali, o Lelê vai pegar a bandeira do Inter, tá certo, tá. Lelê?
5: Pega a tua do Grêmio agora,
3: Diego. A gente precisa convidar a nossa audiência para quem tem a possibilidade...
4: Vou pedir pra alguém da cobertura.
3: De acessar a TLTV para acompanhar essas imagens aí de Rafael de Vera e Lelê, direto da Filadélfia, em frente ao hotel, onde vai receber a Seleção Brasileira daqui a uns 40 minutos. E o que, que houve, velho? O que, que houve, velho?
4: Sistema, não, um anúncio pra galera que tá nos ouvindo aqui na Filadélfia, não é um bom momento pra pegar essas ruas, né, Lelê?
0: Não é. Se você tá ouvindo o boletim de trânsito agora desse momento aqui, evite a Moravian Street, esquina com a Samson Street. É o toque que a gente tá dando ao vivo.
4: Rafinha, uma informação que a gente, trouxe lá no Bola nas Costas, ainda no finalzinho do Bola nas Costas. E a gente encontrou hoje, o Lelê fez até um conteúdo, encontrou uns mexicanos que estão aqui.
5: Arriba!
4: E que vieram ver o Neymar.
5: Ah, é?
4: E o Neymar não veio, tá? Neymar não veio.
0: Pô. Sim, cara.
4: Não vai ter Neymar. Ainda não vai ser contra o Haiti a estreia do menino Ney na Seleção Brasileira nessa Copa do Mundo. Ficou lá em Morriston fazendo tratamento. E ele é muito cotado para jogar contra a Escócia na próxima semana em Miami, a primeira partida do Neymar na Copa do Mundo. Vai ter que ser sem ele a goleada contra o Haiti.
0: A cena é muito inusitada, porque eu encontrei uma família de mexicanos, era um casal, mais um menino, uma menina, todos fardados no México, e eu perguntei, pô, mas por que vocês estão aqui? O México joga hoje e vocês não estão no México. Eles, a gente veio ver o Brasil, a gente veio ver o Neymar. Só que o Neymar está injuriado, né? Eu falei, infelizmente, está injuriado. Eles ficaram uma carinha meio assim e tal, mas eles vieram ver o Neymar, mas eles vieram aqui. Olha que loucura, cara. A força do futebol brasileiro e o tamanho do Neymar, né, cara? Os mexicanos saíram do México e vieram para cá para alentar a Seleção Brasileira e ver o cara, mas infelizmente ele não estará em campo amanhã.
4: Vocês estão ouvindo, entendendo qual é a letra que a galera está cantando?
3: Não, prestei, eu tava prestando.
4: Mil gols. Só Pelé, só Pelé, Maradona, tcharam. É o que o Maradona aprontava aí, né?
3: Tá certo. Eu fico pensando, Lelê de velho audiência, assim, não vou aprofundar assunto Neymar no extra-campo, assim, mas é inevitável. Será que ele tem a dimensão do tamanho que ele tem, cara? E se ele pudesse ter...
5: Eu acho que não.
3: Assim, ó, um pouquinho antes, vamos falar assim, sei lá, uns dois mesinhos antes da Copa... Pensando assim, ó, cara, eu vou dar uma segurada em
5: olha
3: tudo.
5: Olha que engraçado.
3: Vou dar uma focada.
5: Porque a gente ficava, o Neymar um aninho antes. Seis meses antes.
3: Não, eu já
5: antes,
3: tô pedindo dois
5: três
3: meses.
5: Três meses antes, dois meses, daqui a pouco. Ah, o Neymar, uma
3: não,
5: semaninha
3: antes. Sabe por que eu tô falando isso?
5: Sabe
3: por que eu tô falando isso? Porque eu acho que nos últimos três anos, desde que ele saiu do PSG, é sim, isso, né? Nos últimos três anos, aí o Tivério, que é um cara que tem aí os dados mais na ponta da língua, ele não deve ter jogado mais que 40, 50 vezes o Neymar, cara. Nos últimos três anos.
4: O Rodrigo Oliveira?
3: Ah.
4: O Rodrigo Oliveira tá aqui, olha aqui, ó. Boa tarde.
3: Boa tarde.
6: Boa tarde, galera.
3: E aí, Rodrigo?
4: Rodrigo, tu fez aquele levantamento, né? Tu fez aquele levantamento do Neymar. Como é que é o número de lesões mesmo dele?
6: Nos últimos três anos, desde agosto de 2023, quando ele saiu do PSG, ele teve 5 lesões, sendo 3 musculares. Ele tem uma média de 16,6 jogos por temporada desde 2023. e uma das lesões musculares. Tá.

0: em 2025, na coxa, no Santos. Ele voltou, jogou dois jogos e sentiu de novo a mesma lesão. É isso que a seleção brasileira tem receio que aconteça, por isso a cautela para a volta do Neymar.
1: 17 partidas por ano é menos bola que o Ju Lisboa joga.
2: É, não, ele jogou, vou arredondar ali, 50 partidas em 3 anos.
3: Vamos até por... agora ele está indo para a Copa.
1: 50 partidas em 3 anos.
0: Não, foi exatamente isso, olha... 50 partidas em 3 anos.
2: Desculpa, gente.
0: Vou ver
2: ó.
0: Se eu lembro de cabeça.
3: Não, sabe dessa
0: pelo Al Hilal, em um ano e meio foram 7 jogos.
2: Tá.
0: Depois, no primeiro ano de Santos, foram 28 jogos. E, se a memória não me falha, 15 jogos esse ano.
2: É, não,
0: somando,
2: gente, mas a seleção vai mudar com o Neymar.
0: Em 3 anos, divide por 3, é dá aí. Um pouco menos de 17 partidas por ano.
2: É isso.
1: Sabe
2: aí.
1: Qual é o grande problema, Guris? Sabe qual é o grande problema? É quem deveria substituir o Neymar, que foi o Igor Thiago, ele abre a possibilidade de o Neymar hipotético ser um jogador melhor, né?
2: Sim.
1: A gente torce muito pro Neymar hipotético. Que é o se o Neymar. E o Igor Thiago, quando ele jogou daquele jeito que ele jogou, a gente fica pensando, pô, mas o Neymar machucado, o Neymar caminhando... O Neymar de muleta, o Neymar vai fazer mais do que ele. É. E aí volta a questão do Neymar hipotético, mas vocês têm razão. É só o Neymar hipotético.
4: O Rodrigo não tá nos escutando, né, de velho? Ou ele tá com... Não, né?
2: Não, ele tá com o retorno da Rádio Gaúcha ali.
4: Pergunta... Não precisa, só perguntar pra ele.
1: Tá botando tá, ali, ó. Beleza. Agora sim, Vini Moura.
4: Ô, Rodrigo, e dessas lesões, pelo que tu apurou, todas elas foram lesões dele sozinho ou algumas dessas, porque eu realmente não me lembro, foram causadas pelo jogo, por algum contato, alguma falta ou algo nesse sentido?
0: A mais grave delas foi num jogo Brasil-Uruguai, em 2023, ele ficou 11 meses parado, foi uma ruptura de ligamento cruzado anterior de um dos joelhos, ficou 11 meses fora.
2: Ah, eu lembro desse, aí depois, sai chorando,
3: aquela
2: né?
3: Aquela ali que aposentou, hein?
0: Isso. Aí ele volta 11 meses depois, em novembro de 24, no Al Hilal, joga dois jogos e sente uma lesão muscular na coxa. E aí nunca mais volta a jogar pelo Al Hilal. Depois ele volta ao Santos, assim que ele se recupera, não foi uma lesão grave, foi um mês e meio, dois meses. Aí no Santos ele joga e tem essa lesão muscular que ele joga, volta, joga dois jogos e fica um mês e meio parado. Um mês e meio parado, joga dois jogos... Mais um mês e meio parado, isso em 2025. Aí depois, no final de 25, ele tem uma lesão no menisco, faz uma artroscopia, fica fora dos primeiros jogos desse ano. E aí ele estava jogando sem se lesionar. Lembra que o pessoal achava que ele estava se poupando para a Copa? Aí ele sente a lesão no último jogo, na véspera da convocação, na panturrilha, que é aquele jogo em que o quarto árbitro quase não deixa o Neymar entrar.
1: Sim, dá aquela confusão. Sim. Isso.
2: Curitiba,
1: a papeleta.
2: Ele mostra o papel e tudo mais. Né?
0: E, que, na verdade, isso. Ele tira o Neymar sem o Neymar ser o jogador a ser substituído. E esse engano pode ter salvo a Copa do Neymar. Porque imaginem se o Neymar segue em campo como o Cuca queria. Ele não sabia que estava lesionado. Então ele ia agravar a lesão. E essa foi a quinta lesão, terceira lesão muscular nesses 3 anos.
4: Isso é preocupante, porque às vezes a gente relativiza, né? Até, por exemplo... O próprio Rocher, que a gente esses tempos falou, é lesão muscular ou é uma lesão de acidente de trabalho? O Neymar são muita lesão muscular, né, cara?
2: Muito muscular.
4: Tipo assim, que fala sobre o desgaste físico dele. Porque se é um... Pô,
2: pela falta de condicionamento.
4: Que nem ele sofreu na Copa aqui no Brasil, lembra? Que ele tomou a joelhada nas costas.
2: Do chileno.
4: Colombiano.
2: Do colombiano. É colombiano, não.
4: É, foi nas quartas, né? Foi o colombiano.
1: Nas quartas.
4: Zuniga. Ele toma a joelhada. Pô, cara, isso aí não tem como tu culpar o cara, né?
2: Não, isso aí é do jogo.
4: É do jogo. Mas a lesão muscular, ela fala muito também sobre o teu comportamento, os teus cuidados com...
2: Mas é por isso que eu trouxe esse dado aí, até vim bem, né, com a informação, porque eu não tinha...
3: Cara, a tua cabeça...
2: Não tinha ouvido falar que o Rodrigo tinha... Que ele trouxe esses dados aí. Não, mas o que eu tô dizendo é isso, cara. Um cara que tu espera que possa resolver nos últimos 3 anos, ele fez 50 partidas, já diz muita coisa. Por mais que a gente queira acreditar, os fatos estão aí. Seja... A decisão, pô, quem é que vai jogar, quem é que não vai jogar, a peça de reposição, é que a geração mudou e mudou muito. A gente pode estar muito errado? Pode. Pode fazer vários jogos bons?
4: Não,
2: pode.
4: Ele volta e derrete tudo.
2: E derrete. Eu acho difícil, eu não tô querendo ser pessimista, cara.
4: Mas é que o cara que tá na posição dele, Rafinha, tu tem que sempre colocar o asterisco. O cara que tem a qualidade que ele tem.
2: Okay, a gente sempre tem a genialidade
4: é,
2: também.
4: É isso que. É que se fosse outro jogador, tu ia afirmar que esse cara não vai fazer nada
2: nunca eu
4: mais.
2: Acho que a presença dele pode impactar até pro adversário. É, só é que na hora do.

0: do pega papa capar, onde tu precisa de técnica, condicionamento físico, sim, explosão e tal, vai pesar.
1: Ainda mais numa Copa,
0: claro,
1: né?
0: Claro,
1: é tiro curto, mano. No Brasileirão, tu ainda relativiza, é, porque o cara vai jogar contra uns times fracos, contra uns adversários fracos.
2: Daqui a pouco, até na Copa do Mundo, jogando contra a Escócia, oitavas de finais, quartas...
1: A Escócia, tu já vai. Não... A Escócia, sem o físico, tu
0: mano, já
1: não
0: é, vai. A gente já é. Tá preocupado com o assim, Haiti, meu, amanhã...
2: O jogador que ele é gênio, ele consegue adaptar o seu corpo à forma de jogar. Então, bah, eu não consigo dar um pique, mas eu consigo cortar aqui o campo, consigo atalhar.
1: Mas ele precisa do mínimo. Por exemplo, porque nem a gente tá criticando... A gente não, mas a imprensa do geral, em Portugal também, algumas críticas ao Cristiano Ronaldo.
0: Sim.
1: Cara, ele realmente ele não consegue mais
0: mas fazer meu, o lado... Mas o cara tem 40
1: do...
0: anos,
1: exato,
0: mano.
1: Fazer 41. O lado do campo, 41, a ganhar na corrida dos caras e tal. Não, isso ele não consegue mais. Não, mas ele tá lá fisicamente, ele consegue estar.
2: Não, mas ele tem que ver que
0: agora,
2: ele é um jogador daqui a pouco pra segundo tempo, pra
0: entrar. Fala, Diveri.
3: Mas tem uma coisa sobre ele, tá? O pessoal gosta pra caramba dele. Assim, os jogadores amam
0: ele. Dele quem?
3: O Neymar.
0: Ah,
3: os jogadores amam o Neymar.
0: Ah, os sem caras dúvida. São sem dúvida.
3: Todos os jogadores. E aí não é só da seleção brasileira. O Messi já falou que gosta muito do Neymar. Os outros companheiros do Neymar. O Suárez, muito amigo do Neymar. E tem esse efeito, tá? Tem essa multidão. Teria multidão igual se o Neymar não estivesse aqui. Até porque agora todos eles, já imagino, saibam que o Neymar não tá aqui. Não é só pra isso. Mas o que eu gosto da seleção brasileira é esse efeito aqui, ó. Esse é o efeito que eu até escrevi na Zero Hora sobre isso aí. A seleção brasileira atual, ela é um misto do passado muito glorioso, mais glorioso de todos os passados, e um presente descrente, que faz a gente empatar com o Marrocos e perfeito, achar que tá beleza, tá tudo bem.
0: É isso aí.
3: É o do jogo, eles são o sétimo do ranking, e aí aquela coisa toda assim. Agora, é uma mobilização bonita, né, cara? É gente claro pra caramba, claro que é. Família, gente de todo lugar do país. E aí tem aquela coisa, tem gente que não é um sacrifício, o cara tem dinheiro sobrando e beleza, não tem problema nenhum, ótimo. E o cara vai à Copa do Mundo. Tem outros, que a gente sabe de cara que vende o carro pra vir na Copa do Mundo, o cara que faz algum sacrifício.
0: Vai se endividar o ano inteiro pra estar aí.
3: Exatamente. Eu acho que tem, não, sem contar a turma que mora aqui e que encontra aí, nesse jogo aí. O Natan quer nos ensinar a trabalhar.
2: Eu tô só dando uma dica aí.
3: Me faltou isso, me faltava essa parte aí.
1: O que ele falou que eu não...
3: Natan quer nos ensinar a trabalhar.
2: Com a produção do programa, acho que eu posso dar um, de vez em quando, um toque.
0: Né? Não, tu até pode.
3: Na Copa de 2040, de repente, tu...
0: Até pode, mas o Diveri tava trazendo uma tese, tu espera o cara terminar, assim, ao menos.
3: Era só pra contar no final que essa chegada da seleção brasileira, ela aproxima como aquele ouvinte que o Lelê conversou, que escuta o Bola nas Costas, que faz aquilo ali, faz ele se sentir menos sozinho.
0: Exatamente.
3: A seleção brasileira faz isso com quem mora aqui. O cara, não é muito fácil essa vida de imigrante.
0: Não
3: é. O cara tá nos Estados Unidos, não sei o que, o Rafinha teve essa vida. Cara, faz falta. Verdade. Às vezes faz falta até as coisas que a gente não valoriza.
0: Vai, Diveri.
3: Esse contato aqui mata o cara, mata a saudade.
0: Tu tocou num ponto muito importante, Diveri. Porque quando eu morei na Califórnia ali, eu tinha meus vizinhos, né, galera, os meus neighborhoods. Né? E assim, o mar também me fazia passar por esse momento.
3: Mas o mar tem aqui.
0: Mas aí quando eu... Sim, mas não é o mesmo, né? E aí quando eu encontrava um brasileiro, que era bem raro na Califórnia, que é mais difícil, né? Cara, eu me senti em casa de novo, principalmente gaúchos, né?
4: Ô, Rafinha. Ô, Rafinha, e hoje aqui nessa... Aliás, Rafinha, não foi nenhum, pois nem não, dois, mesmo. Nem três ouvintes que já entraram
0: nem
4: em contato
0: quatro,
4: comigo.
0: Né?
2: Foram sete.
4: Me dizendo ali pelas directs, Instagram, que a galera tá comentando muito ali, né? Que pelo parâmetro Rafinha, eu já posso me considerar um morador nos Estados Unidos, né? Que eu já morei 10 dias em Nova York, em New Jersey, agora eu tô aqui na Filadélfia, eu vou pra Miami, então pelos
0: teus padrões... Tu tem que ter vizinho, né, Lelê? Isso é um padrão de quem é morador. Tu tem vizinhos aí, não?
4: Não. Tiene neighbors? Tiene neighbors?
3: Vamos ver.
4: Mas é que assim, ó, Rafinha, a mesma sensação que eu senti aquele dia lá que a gente teve na Times Square, eu senti hoje aqui, cara, que é o negócio de tu tá vindo pro hotel e tu começa a ver o aumento das camisas amarelas.
0: Pode crer.
4: E aí, pô, cara, vai dando uma sensação legal, tu começa a ouvir o barulho, os gritos, e quando tu chega aqui uma multidão, cara, é muito massa.
0: Faz
4: tu
0: acreditar que vai dar
3: vamos
0: certo.
3: Vamos ver. Aí, Natan, atendendo aqui. Aí a tua ordem?
0: Vamos lá, olha só.
3: Só a tua camiseta, olha só, pra gente mostrar na câmera ali, ó.
0: Olha ali, ó, Barcelona.
4: Sobe nesse degrau.
3: Ronaldinho.
4: Aqui, Ronaldinho.
3: Aí, tudo bem, meu amigo? Como é que é o teu nome?
5: Mário.
0: Que Mário?
3: Da onde?
5: Da onde? Rio.
3: Rio? É. Veio só pra Copa do Mundo, veio curtir umas férias, tá? Lua de mel, por exemplo, coisa assim?
5: Eu moro aqui desde pequeno. Tinha 6 anos quando eu mudei pra cá e a gente estava aqui pro jogo, mas a gente mora no Washington, D.C.
3: Ah, então tu é um cara que pode nos ajudar, apesar de já estar bastante tempo aqui. não te traz uma sensação de casa quando joga o Brasil nos Estados Unidos? E isso aqui, não é essa a sensação?
2: É.

0: a gente se sente em casa como, né, todos nós aí, tem muita gente, todo mundo cantando, é muito legal. Agora tem que achar a comida. Só isso que tá faltando.
1: O que tá faltando?
0: A comida brasileira que tá faltando.
1: Não achou a comida? Tá.
0: Não, ainda não.
2: Mas ele tá há muito tempo aí, né?
0: 5 minutos atrás, então.
3: Até o sotaque dele, né?
0: Achar a feijão agora.
4: Né? Feijão é difícil aqui, cara?
0: É mais ou menos. Na Filadélfia eu não sei. No Washington é muito fácil.
1: Legal. Pô, Mário, obrigado.
3: Ô, Diver, pergunta o que ele faz da vida aí.
1: Ah, qual é a tua profissão? Que tu trabalha aqui no quê?
0: É, eu trabalho no marketing. Pelo um banco.
1: Marketing de um banco. Oh. Tá vendo? O cara venceu na vida, tá vendo?
2: É, ele deve estar. Ele tem até ele.
1: Obrigado, Mário. Valeu, cara.
2: Ele parece mais um gringo falando
3: português. Não, ele parece um americano. Cara, mesmo,
1: totalmente,
3: né?
1: Americano.
3: Já. É brancão, assim, né? Uma saúde boa, né?
4: Ontem
2: muito,
4: lá na
2: muito enlatado e fez
4: na estátua do Rock, ontem também eu conheci um brasileiro. Mas ele mora aqui há 27 anos, cara. Ele
3: Caraca,
4: não tem sotaque, mano, brasileiro.
3: Isso é morar.
4: Ele não tem sotaque brasileiro, sabe? Eu falei, mano, como tem brasileiro com esse sotaque? Ele dele, não, moro aqui faz 27 anos.
3: É morrow.
4: Porra. Ele tinha sotaque americano,
2: mas
4: sabe?
2: Quantos anos ele tem hoje?
4: Puta, cara, ele deve ter, sei lá, 35, talvez.
2: Ah, então ele veio.
3: Ah, pequeno. Ele virou um native, né?
4: Isso, Rafinha. Eita.
3: Ah, eu fico lembrando. 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
4: Ô, meu.
3: Oi, Lelê.
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4: Aliás, se eu tivesse um desses aqui agora, cara, eu ia estar muito feliz. Porque vocês não estão entendendo o calor que faz aqui, cara.
3: Ah, eu imagino, cara. Sabe? Tipo, olha, assim, Lelê, daria pra tu sentar no capô desse carro branco ali pra fazer uma entrevista?
4: Ah, não dá ruim pra mim. Oi? Tudo bem? Quer falar com a gente aqui?
1: Sobe aí, sobe.
4: Vem cá. Vem cá que nós estamos ao vivo aqui.
3: Come on!
6: Lá da Produz Nacional.
4: Oi? Sobe aí, cara. Sobe aqui, vem cá. Vamos falar com o Rafinha da Atlântida aqui, que o Rafinha manja o reggae.
6: E aí, cara, curte um reggae ou tá mais pro futebol? Reggae e futebol?
4: Não, o Rafinha é do reggae total.
5: Aí ele vem entrevistar.
4: Inclusive, ele vai estar apresentando. Quer botar os fones aqui? Ô, Rafinha. Opa,
3: e aí, como é que é o nome do parceiro aí, Léo?
4: Peraí, nós vamos botar o fone dele aqui. Tu tocava na Produto Nacional, é isso?
6: Tocava, baixista da Produto Nacional.
4: Pita, né?
6: Peter, toquei na Facção legal. Brasil com o Rosito.
3: Toquei e tocava com o Dionísio, né?
6: Paulo Dionísio nos vocais, isso. Jorge Cidade.
4: E o que tu faz aqui?
6: Aqui eu sou corretor agora em São Paulo.
4: Oh.
6: E sou campeão de vendas e nós somos campeões, somos um grupo grande, ganhamos.
4: Pô, ganhamos. E aí ganhou a viagem pra cá, pra vir pro jogo.
6: Viemos pro jogo, estamos pro massa. Jogo aí, vamos curtir. Viemos aqui, o Brasil tava meio devagar, começando, vamos vir ajudar o Brasil.
4: Tu foi baixista numa banda de reggae, cara.
6: É, não baixista, tem, compositor, não, tinha música minha também.
4: Não tem nada mais reggae do que o contrabaixo, né? Vamos combinar, né, cara?
6: Nada é mais reggae do que o contrabaixo, então, a percussão.
4: Então, dá umas dicas de banda legal de reggae pra nós ouvir aí.
6: Então vamos lá, o homem rasta em movimento. Carrega tanta força em seus pensamentos, as vibrações são positivas, sempre à procura de um mundo melhor, mas tem lamento, tem sofrimento, pois foram arrastados à força do leito da África, mãe. Aí, Rafinha, chora.
3: Reggae
6: Africa,
3: Night!
6: Man.
3: Yeah,
6: Reggae! Yeah,
3: Rasta for love!
6: Enquanto a Babilônia continua em guerra, o homem rasta tenta ajudar a terra. Por que que tanta gente continua assim a lutar?
3: Já!
6: Por direitos não iguais! Já!
3: Já, já, já!
4: Rastafari!
3: Rastafari! Já leve! Já blessed!
6: Você já cantava várias aí.
4: Vai,
3: claro, mais. Claro.
4: Muito bom, cara.
3: Mas dá dica de banda, né? Tu pediu uma dica de banda e saiu cantando.
4: Dica de banda. Umas banda legal de reggae.
3: Era dica de banda.
6: Isso.
4: Dá umas banda nova de reggae. Tu deve ouvir reggae até hoje, no direto.
6: Cara, eu gosto de das antigas. Luiz Wagner, Tribo de Já.
3: Babilônia em chamas. Chamas da destruição.
4: Morena raiz, menina, mulher verdadeira.
3: Que legal. Pergunta se ele já consumiu alguma coisa aí, Lelê. Não.
4: Não sei, ele tá te ouvindo, cara.
6: Inclusive, tem uma loja aqui na rua de trás, mas acho que é medicinal. Não entendi.
3: Não,
4: tem uns comprimidinhos pra dor. Tanto suave de dolombar.
3: Eu tô com alta dor, cara.
6: Vocês querem a foto? Eu tenho a foto aqui.
3: Cara, quero ver, mostra a foto aí pra nós.
4: Vamos, loja? Foto. Eu fui na loja lá em Nova York, comprei.
6: Ele foi?
4: Os comprimidos?
6: Posso mostrar?
4: Claro, mostra ali.
6: Posso mostrar?
3: Tá da linha de cannabis o Lelê comprou.
6: É medicinal, acho.
3: Ah, sim, legal, cara, é medicinal.
4: É medicinal e legalizado aqui.
2: O acho e pegou.
3: Acho!
4: Obrigado, Peter. Valeu aí, mano.
3: Valeu, mano.
6: Leandro! É o Leandro. Pô, cara.
3: Agora que ele reconheceu.
6: No começo, no radar. Tinha Thaís Castro,
4: isso.
6: Uma galera, o
4: Flávio Gabriel Murgem,
3: Porã,
6: Flávio da Gaúcha,
3: Porã
6: é meu brotherzaço.
3: Olha aí,
6: então, meus amigos, legal encontrar vocês aqui, seria muito paulada. Difícil.
4: Teu palpite pro jogo amanhã?
6: O Haiti era pra ser fácil, mas se entrar o Everton, vai ser uns 3-0, a bola não vai entrar.
4: Ah, ok. Então, o segredo pra gente ganhar do Haiti é botar o goleiro.
3: Ele bate pênalti.
2: A gente boa.
4: Pare, só tira o fone aqui.
2: Vamos tirar o fone. Obrigado.
3: Valeu. Segredo obrigado, da gente irmão. Fazer
2: também, cara. Obrigado.
4: Valeu, irmão. Obrigado,
3: valeu, Pita. Ah, o Pita tava numa paulada legal, hein?
2: Essa opinião aí do mudando o goleiro, a gente faz 3-0, me pegou.
4: É pra fechar com chave de ouro, né? Grande intervenção, né, cara?
3: Ele esse tá é fechadaço, né?
6: Ele cantando vibe foi maravilhoso. Copa,
4: não, mas acabou assim, de vir da lojinha ali, vocês ótimo, querem tudo,
3: tá... Não, foi muito
2: ele
3: bem.
2: Ele tá fechadaço, foi muito talento.
3: Ele tá fechadaço mesmo hoje.
6: Falei, Diverio, tinha entrevistado pessoas.
2: Pô, obrigado, Natan. Valeu, cara.
3: o Natan dando dica pro Diverio.
6: Ô, Diverio, tu viu eu imitando o teu vídeo?
2: Vi, foi muito bom aquilo ali. Foi muito bom. O cabelo também, principalmente.
4: Para aqui. Ô, meu, tá passando uma figura que eu vou chamar. Ô, parceiro, chega aí.
3: Opa.
4: Vem falar pro Rio Grande do Sul
2: também,
4: aqui.
2: Tá pronto? Tá
3: que
2: pronto,
3: é isso, amigo?
4: Vem falar pro Rio Grande do Sul aqui. Sobe aqui, ó. Nesse degrau aqui, ó. Nesse degrau aqui, ó. Pra gente ficar na live aqui, ó. Aí, ó.
3: Valderrama?
2: Val Chubaca,
4: como é teu nome? Olha nessa câmera aqui, como é teu nome?
7: Ayrton.
4: Da onde tu é, Ayrton?
7: Belo Jardim, Pernambuco.
4: Pernambuco, eu vi aqui pela tua caracterização. E aqui eu vi o Olinda escrito aqui.
7: Isso, que é do agente secreto, a camiseta.
4: Porque esse chapéu, ele é uma característica lá do... Porque eu me lembro de um clipe do Chico Science que tinha, né?
7: Exatamente, o Chico Science, porra, cara.
4: Pô, tá louco. Eu sou de Porto Alegre, cara, mas eu tive o prazer de ver dois shows do Chico Sainz no Bar Opinião em Porto Alegre, os dois históricos, incríveis, uma das coisas mais legais que eu vivi na vida.
7: Demais, cara.
3: Eu fui o nascimento da minha filha.
7: Aqui, que é o maracatu, esse aqui é o caboclo de lança do maracatu rural, do Carnaval de Olinda, de Recife, tá? E eles saem desfilando com esse chapéu, com uma gola. Uma outra...
4: Agora falou maracatu, exatamente. Maracatu, é o clipe de maracatu atômico.
7: Atômico, é. Maracatu atômico.
4: Paranauê! Aê! Aê! E qual é o teu palpite pro Brasil amanhã? Ah. Vamos passar-lhe o maracatu atômico no Haiti amanhã?
7: Tá atômico, 4-0 pra nós, tá bom. Tá ganhando ótimo. Da Escócia, tamo lá dentro, cara.
4: É a tua primeira Copa do Mundo ou já esteve em outra?
7: Essa é a quarta.
4: Deus ele
3: é. Ele é riquinho ou é individual pra mim?
6: O que tu acha, Natan?
7: Igual, Rússia não tem. É top demais.
3: O que ele maravilha. Vendeu pra vir pra Copa? Gente.
4: Obrigado aí, o senhor. Valeu, tá ao vivo aqui com a Rádio Atlântida de Porto Alegre.
2: Força de trabalho.
7: Beijo pra vocês.
3: Valeu, Ayrton.
2: Mesmo valeu, ouvindo, valeu,
3: a gente obrigado. É educado com a audiência aí, né? Coisa boa, né?
6: Mais pra carregar o negócio.
3: Que coisa linda, Lelê Bortolassi e Rafael Diverio ao vivo da Filadélfia em
2: tá
3: frente
2: legal, tá
3: ao hotel da Seleção Brasileira, só aqui na programação da Rede Atlântida. Muito obrigado, rapazes. Baita trabalho de vocês aí. Amanhã valeu, tem mais Vibe Copa e algum de vocês deve voltar no Pretinho logo mais às 18, né?
4: Aliás, Rafinha, amanhã eu acho que aqui, ó, se isso aqui já é uma Vibe Copa, o programa de amanhã, aí eu acho que nós vamos ter um recorde, pelo menos, no nosso

0: no nosso Vibe de Coprômetro. Tá? É, seria aí mais ou menos isso. Porque amanhã nós estaremos ao vivo do estádio onde a seleção brasileira joga, né?
1: Ai, papai.
0: O jogo é 7h30 amanhã pra vocês aí no Brasil.
2: 9h30 pro Brasil, 8h30 pra nós.
0: Isso aí. 9h30 pro Brasil. Tá, né? Mas nós já vamos estar lá. Nós já vamos estar lá. Lá em torno do estádio, tá?
1: Abraço, galera. Obrigado aí, Diverio, Lele Bortolassi. 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Só pegar o ganchinho ali do reggae, que todo mundo falou de reggae. Sabadão tem o das Aranha ali no Opinião e nos meus stories ali eu explico a galera pra ganhar algumas cortesias pra conferir das Aranha. Sabadão, 9 da noite no Bar Opinião, em Porto Alegre. Vai ter um sonzinho aqui pra garraça e a gente tá de volta em breve com o Quase Nada.

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3: A previsão para o próximo sábado é de bastante frio em Porto Alegre. A mínima vai ser de 11 graus com máxima de 15. No domingo, máxima de 18 graus. 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
12: Vambora, boa tarde.
11: Vambora,
12: boa tarde.
11: Na Atlântida, quase nada. 10 minutos para 6 horas da tarde. Seguimos aqui com o Quase Nada. A partir de agora, para todo o Rio Grande do Sul e mundo todo. 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
11: Uma galera tá junto com a gente e a audiência também. Qual a

0: pauta de hoje, Natan?
1: Desculpas esfarrapadas que tu já ouviu no trabalho.
0: Qual que tu já ouviu, qual que tu já deu?
1: Cara, em outro lugar que eu trabalhava, o garoto não apareceu uns 4 dias. E aí foram perguntar, por que não apareceu? Ah, eu fui assaltado e tudo mais. Pô, mas não consegue mandar mensagem pelo Instagram? Ele falou que foi assaltar, roubar o celular dele. Uhum. Só que ele tava com o celular com o mesmo modelo. Ele disse, não, eu comprei o mesmo modelo do celular.
0: Puta, ele não se deu o trabalho nem de ir sem o celular um dia, dois,
1: não,
0: né?
1: Não deu, não durou muito, né?
0: O telefone é o 51-26-494-3. Liga pra gente, participa. A gente ouve a nossa audiência aqui no Quase Nada. Oi, boa noite!
2: Oi, boa noite!
0: Quem é que tá falando?
2: É a Vanessa e a Ana Júlia de Caxias do Sul.
0: Oi. Ah, que legal.
1: Vanessa, olha só, qual desculpa esfarrapada que tu já ouviu no trabalho?
2: Gente, eu trabalhei com hotelaria por muitos anos, então sempre tinha uma desculpa mais esfarrapada do que a outra. Mas a desculpa mais esfarrapada que eu recebi foi de um colaborador dizendo que tinha perdido o ônibus e, na verdade, eu vi que ele estava chegando de bicicleta para trabalhar.
0: Bom, mas ao menos ele foi de bike, né?
2: Ele foi de bike.
1: É. Escapou a correr.
2: Minha Oi. Filha te ama demais.
0: Sério?
2: Ela é muito fã do mestre.
0: Eu vou chamar o mestre. Como é que é o nome da tua pitoca mesmo?
2: Ana Júlia.
0: Ela tá contigo, mestre? Vem aqui.
2: Ela tá aqui comigo todo dia, a gente liga e nunca consegue. Hoje a gente
3: inacreditável! Onde está a gafanhotinha Ana Júlia? Essa gafanhota querida, eu quero falar com as crianças, adoram o mestre! Ana Júlia, tudo bem contigo, gafanhota?
2: Tudo!
3: Tudo, que idade tu tem, querida?
2: Eu tenho 10.
3: 10 aninhos, tem certeza que tu é uma criança maravilhosa, educada, com tudo que a gente deseja, vai na escola, tira notas boas, tá fazendo o álbum da Copa, querida?
2: Eu tô.
3: Que maravilha, mamãe. Agora, neste momento, vai parar num ponto de venda da Fanini e irá comprar 10 pacotinhos pra você. Eu duvido, mamãe, negar o pedido de mestre.
1: Não vai, né? Não vai.
2: Se a minha mãe comprar, eu ficaria muito feliz.
3: Ai, eu falei o mestre?
1: Olha aí.
3: As crianças adoram o mestre. Gafanhoto, um beijo no seu coração. O mestre fica emocionado.
2: Beijo,
3: minha querida. Que maravilha, que privilégio.
1: Que
3: essas
1: privilégio,
3: mestre. As crianças adoram o mestre.
1: Adora.
0: O mestre emociona.
1: Ele fica emocionado,
0: tocado. Ele fica muito mais sensível com as crianças,
1: isso,
0: né?
1: Isso. É verdade. No pretinho ele muda.
0: No pretinho ele muda. Oi, quem tá falando?
4: É João.
0: Fala, João. Beleza, mano?
4: Tudo certo, meu irmão?
1: Faz o que da vida, meu?
4: Boa tarde, APP.
1: E tu liga da onde?
4: São Léo.
1: E qual a maior desculpa esfarrapada que tu já ouviu no ambiente de trabalho?
4: Bah, cara, olha, já escutei tanta coisa, meu irmão. Olha, já faleceu já toda a família, a pessoa matava mais familiares, viu?
0: É, não, sempre tem alguém que morreu, né? Bah, minha avó, não sei o quê, papapá. Certo. Ô, João, o que tu faz da vida, parceiro?
4: Motora de APP.
0: Motora de APP. Bom trabalho pra ti aí. Tu quer mandar um salve pra alguém?
4: Cara, mandar pra vocês aí, cara, que fazem a alegria do povo aí, cara, gaúcho. Todos os motoras estão ligados direto na Atlântida. E agradecer a alegria de vocês aí, cuidado.
0: Pô, valeu, mano. Obrigado aí pelo trabalho de vocês também. Cuidado no trânsito. E vão falar pra galera que chama o aplicativo, né? Pra estar ali na frente, esperando o motora. Até porque tá todo mundo no corre, todo mundo pode ser um pouquinho mais educado com todo mundo ao mesmo tempo.
1: Se a corrida foi boa, avalia com 5 estrelas.
0: Isso aí. 4:06 PM, o Quase Nada tá no ar. Oi, boa noite.
5: Boa noite, Rafinha, Natan. Bom dia aqui na Austrália pra galera. O Bruno Jordano aqui de Sydney.
0: Dali, nosso ouvinte australiano. Vamos lá, brother.
1: Meu, qual a melhor desculpa que tu já ouviu no trabalho?
5: Cara, a melhor desculpa fui eu usando uma vez que estava no Brasil. Falei que o aeroporto estava enfrentando dificuldades. Só ia conseguir embarcar em 2 dias. Porque eu queria assistir mais um jogo do Grêmio.
0: Tá certo. Azar. Ah, não, mas foi bom.
5: Tô há 15 anos de empresa já, agora a desculpa pode ser qualquer uma também, né?
0: E que ano foi isso? Desculpa, mano.
5: Ah, isso aí deve ter sido lá por, sei lá, 2012, 2013. É. Quando ainda a internet ainda não estava nesse ritmo acelerado para o

0: para checar, né?
1: Não.
0: Aquela no ar.
1: Eu pergunto isso pela fase do Grêmio, né? Hoje pois em dia seria um favor tu não assistir um jogo, né? Mas tudo certo.
0: Ah, não, cara, eu vou com o Grêmio onde o Grêmio estiver, cara. Se pode eu precisar ver. Ir ao debaixo d'água, eu vou.
1: Coisa que linda, mano. Quer mandar um salve pra alguém aí, Vini Moura, não? Hoje não?
0: Mandar um salve pra minha família. Mandar um salve pra minha família aí, todo no Brasil, que assistiu a Copa do Mundo, uma saudade de assistir um jogo de futebol com a galera.
1: Boa.
0: É isso aí.
1: Valeu, irmão. Obrigado pela tua ligação. Quase nada tá no ar. 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
2: Latão.
1: Pra tu fazer aquele churra e assistir o jogo da seleção tomando esse latão aí, Natan. Oi, boa noite, quem tá na linha?
3: Boa noite, Rafinha, aqui é o Renato de São Paulo, tudo certo?
1: Tudo certo, Renato.
4: Boa tarde, Renato, tudo bem?
3: boa tarde.
2: Ô, velho, faz o que é da vida?
3: Cara, eu trabalho numa central de atendimento telefônico.
2: E qual a maior desculpa que tu já ouviu no trabalho?
3: Cara, uma vez eu ouvi de uma colega falar pro líder de equipe assim, eu não lembro se era meu pai ou meu avô, mas o meu pai morreu. E ele, assim, na maior presença de espírito, ele falou na cara dela, teu pai não morreu 2 anos atrás? Já deu essa desculpa. E ela ficou, não, meu pai é adotivo, alguma coisa assim, sabe? Mas eu lembro da presença de espírito dele, assim, ó, nossa, sem nem pestanejar. Teu pai não morreu 2 anos atrás?
1: Certo. Nossa. Que constrangimento, que né? Tá pagou um vale.
3: Que climão. Ô, meu irmão, passou no crédito.
1: Tu quer mandar um abraço pra alguém, parceiro?
3: Queria mandar um abraço pra vocês, que eu já liguei algumas vezes e nunca deixei um abraço pra vocês.
1: Boa,
3: sou muito fã de vocês, tá? Agradecer pelo trabalho maravilhoso que vocês fazem.
1: Valeu, meu querido. Uma baita noite pra nós aí.
2: Falando em abraço, claro. Um abraço pras dentistas da CAF, a Helenara e a Débora, que me atenderam hoje.
1: Que legal, mano.
2: Sempre na audiência da Atlântida pediram um abraço.
1: Pô, muito legal. Vamos atender mais uma ligação. Bateu agora o sinal da Atlântida, 6 horas da noite, né? Já noite. Oi, quem tá na linha com a gente? Boa noite.
5: Oi, Rafinhas, boa noite, tudo bem? É a Bruna.
1: Fala,
5: oi,
1: Bruna. E tu liga de onde, Bruna?
5: De São Leopoldo.
1: São Léo,
2: trabalha
1: legal.
2: Trabalha com o quê?
5: Sou RH.
2: Baita, e qual a maior desculpa que tu já ouviu no trabalho?
5: A maior desculpa que eu já ouvi no meu trabalho foi que a pessoa não estava indo trabalhar porque estava passando por provações espirituais.
1: Nossa.
5: Espíritos não deixavam aí trabalhar.
1: Nossa.
2: Espírito da preguiça.
1: Que vergonha, cara.
2: A falta de compromisso.
1: Bruna,
5: RH sofre, né?
1: Eu imagino.
2: Eu ouvi muito dessa.
1: Eu imagino o que tu não deve ouvir. Manda um salve pra quem tu quiser aí, Bruna.
5: Quero mandar um abraço pra vocês e pro meu marido, Cláudio.
1: Cláudio. Falou, Cláudio. Obrigado pela tua ligação.
5: E pro mestre também.
1: Ah, graças a Deus, não. Não são só as crianças que adoram o mestre.
2: Também.
1: Não, os adultos, os ouvintes adoram o mestre. Obrigado, Gavanhota. Querido, o mestre adora todo mundo.
2: Adora todo mundo.
1: Menos
2: da galera.
1: O Gordo Léo. Não gosto muito.
2: Por quê?
1: Gordo Léo.
2: E do palhaço maionese.
1: Eu odeio esse merda do palhaço maionese. 6:01, vamos entregar aqui o show do intervalo, oportunidade para tu prestar atenção em tudo que a Atlântida oferece aqui dos seus parceiros comerciais. E na sequência a gente dá o pontapé pro Pretinho das 6.
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7: Paciência é a palavra do momento. Agora na Avenida Carlos Gomes, mais uma vez congestionada durante toda a sua extensão, praticamente no sentido do aeroporto. Chegando na Dom Pedro II, melhora, volta a travar próximo do viaduto. Ah, e segue assim pela Souza Reis até o cruzamento com a Sertório. 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
1: Boa tarde, meu amigo Rafinha Benegaso.
2: Muito boa tarde, são 6 horas e 7 minutos já noite de quinta-feira para você que está acompanhando o Pretinho Básico a partir de agora. Vamos juntos até as 19 horas na Rádio das Nossas Vidas. A gente vai trazer aqui os principais destaques que ocorreram nesta tarde. Iremos a Filadélfia e vamos dar o pontapé aqui agradecendo a Zagonel, as melhores soluções em duchas e torneiras. 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Redmac, a gente é de casa. Deixa eu só perguntar aqui, não sei se algo deu errado. Eu dei a citação aqui, na verdade, dos destaques, correto?
3: Correto.
2: Produção. Sim, não, é que normalmente vem aqui, né? 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Acho que só a ordem aqui, né, deu uma alterada.
3: Perfeito.
2: Né? Perfeito, maravilha. Então, agradecendo a MHNet Telecom e Vero, e os destaques eu acabei de citar, Zagonel, Redmac, já abrindo, dando um geral. Boa tarde, boa noite, Vini Moura.
4: Boa noite, Rafinha, boa noite para toda a audiência. Coisa linda, né?
2: Coisa
4: quarta-feira. Hoje,
2: não,
4: é,
2: hoje
4: quarta,
2: é quinta, né?
4: Hoje,
2: cara?
4: É quinta.
2: Hoje é quinta-feira.
4: Pra tu ver só. Né? Já tá, eu tô tão apegado essa semana que eu nem queria que ela passasse.
2: Tu vê, coisa boa, Vini. E o Léo Oliveira, como é que tá o Léo Oliveira?
5: E aí, Rafinha, tô tranquilo. Tu
2: tudo
5: tá bem,
2: certo,
5: cara?
2: Tô bem, tô ótimo,
5: cara,
2: graças a Deus.
5: Cara, eu fico preocupado contigo.
2: Não, tá tudo certo. Eu tava bem, eu vi um pouquinho do Pretinho da Uma. Quem tava ruimzinho é a Lívia, né? Eu tô zero. Tô creatina, tô voando.
5: Tá, mas não tem nenhum perigo de te enredar.
2: Não, não tem nenhum perigo de me enredar. A gente já fez os exames, né? O
5: testezinho. Tá.
2: E aí estamos 100%.
5: Era aquele período que não passa mais.
2: Isso, já passou ali, mas tem a indisposição,
5: tava,
2: né?
5: Senão tu tava
2: não,
5: engelado,
2: eu tava,
5: né?
2: Aí, eu tava em cara dura, no bom sentido.
4: Aí o Bill enlouquece, né?
5: Aí não, não, aí é praia, né? Pra não, poder baixar, né?
2: Não, tá louco.
4: Sozinho, né?
5: Não, sozinho, tem que ficar a distanciamento não, da praia.
2: A casa já tem uma imunidade ali, né? Vamos aí, Rafael Gomes, boa tarde!
4: Fala, Rafinha, boa tarde, tudo bem?
2: Tudo certo.
4: Coisa linda.
2: Cara, eu me atrapalhei aqui um pouquinho, mano.
5: O que que houve, meu irmão?
2: Não, porque desculpa. Assim, ó, a gente vai usar aqui a geral, né? Porque os destaques é a Zagonel. O que que é essa citação aqui na frente, como veio no roteiro aqui? É que tem a apresentação do Pretinho para a MHNet Telecom e a Vero, correto?
4: Correto.
2: E aí depois tem uma citação, destaques, classificados e craque do programa. O que que seria a citação? É, só uma dúvida, né? Não sei se eu tô
4: acho
2: errado.
4: Tá errado aí, ignora isso aí.
2: Bom, mas são parceiros nossos
4: isso
2: aqui.
4: Aí.
2: Só a realocar no lugar exato. O Lelê tá na Filadélfia, em frente ao hotel que vai receber a seleção brasileira para o jogo de amanhã contra o Haiti. Boa tarde aí na Filadélfia e boa noite aqui no Brasil, Lelê!
6: Boa tarde, Rafinha, boa tarde, Pretinho Básico, estou sim aqui no centro aqui da cidade da Filadélfia, na esquina da Moravian Street com a Samson Street, onde fica o hotel da seleção brasileira, que já recebe uma multidão, sério, antes era uma pequena multidão, mas agora eu posso afirmar para vocês que é uma multidão, porque quem tá me vendo na live, exatamente na esquina aqui do hotel, a rua lateral, ela foi totalmente bloqueada de tantos brasileiros que tem ali. Eu acho que o pessoal do movimento verde amarelo tá ali, porque, cara, é uma barulheira. Eu até tentei me deslocar pra ali, Rafinha, mudar o meu ponto de filmagem, mas é que como eu tô na escadaria de uma igreja aqui, eu consegui um ponto mais alto, eu acredito que pra live não esteja
5: um
6: não vou conseguir um lugar melhor que esse.
5: Ti,
2: não, tá legal, tá legal, o visual tá legal, o áudio tá bom, a imagem tá boa, bem como tava ali no Vibe Copa que a gente tava apresentando no programa anterior.
4: É
2: a
4: impressão
6: então
4: minha,
6: ficar aqui.
4: Ou tem mesmo um brasileiro sentado em cima da viatura da polícia?
6: Sim, tem. O Ilan.
2: É uma picape, né? Uma caminhonete,
6: é uma
2: na
6: picape,
2: verdade, né?
6: Mas
2: que
6: assim,
2: tem aquela
6: é
2: parte de trás ali.
6: É que
2: né?
6: Vocês não estão vendo pela live, mas na frente dele tem duas crianças, tá? Que ele, na live, tá tapando. Então, eu acho que o fato de estar as crianças com ele ali ameniza um pouco. O que eu posso observar é que esta rua aqui, que é a Moravian Street, ela, quando a gente fez o Vibe Copa, Rapinho, ela tava aberta, tá?
2: Certo.
6: Passavam carros aqui. Agora ela já foi bloqueada lá na parte traseira, numa outra avenida que tem lá de um movimento muito maior, porque eu acredito, eu tô só acreditando, tá? Que o ônibus venha de lá, porque eles bloquearam totalmente aqui, tanto que as pessoas nessa esquina que eu tô já começam a se aglomerar no meio da rua.
2: Que dá pra ver então, que já tem os gradis ali, né?
6: Isso.

0: Para separar o público, e os batedores devem estar vindo com o ônibus.
1: Perfeito. A informação que a gente tinha é que a seleção chegaria aqui às 16h53, horário daqui, tá? Só que tem um atraso e eu não duvido que isso esteja acontecendo exatamente nesse momento. Porque pela legal. Rua lateral, aqui, essa que eu falei que tem uma multidão. Olha aí, ó.
0: Olha aí,
1: a
0: ó.
1: Gente vai ter, vai, acho vai, que a gente vai ter as imagens ao vivo. Ali, ó. Ali, vai, ó. Vai, chegando vai, o ônibus. Vai. Ali, ó.
2: Brasil!
1: Tá chegando a seleção brasileira aqui no hotel na Pensilvânia.
3: Brasil!
0: Brasil!
3: Que animação!
1: Brasil! Olha lá, ali, Brasil. Agora sim, ó. Agora é o ônibus dos jogadores ali. Ó.
3: Deixa ver aí, aí.
1: O ônibus plotado da FIFA.
0: Ali, ó, passou o bus.
1: Isso.
0: Tem o ônibus anterior pra nós aqui, mas passou.
1: É que o ônibus anterior, o da frente, certamente deve ser dirigentes e tal, mas o ônibus dos jogadores é aquele plotado ali, com o Brasil com Z, obviamente, né, escrito em inglês, mas todas as seleções têm os seus ônibus personalizados aqui na Copa do Mundo. Então, assim, ó, temos uma sorte incrível, porque justamente na live do Pretinho Básico, o ônibus da seleção acaba de chegar no hotel.
0: Linda,
1: e eu acredito que eles vão entrar pela parte dos fundos ali pra não ter tumulto aqui.
4: Ô, meu, vai lá entrevistar o Neymar pra nós.
0: Isso, ô, fala. Ele só não foi, né? Ele não foi.
1: Ficou parado. O Neymar não vai
0: dar, não, ele pessoal. Não tá.
4: Sim, ele ficou parado nos Estados Unidos.
1: Não, ele ficou no centro de treinamento na outra cidade.
0: Certo. Olha, Lelê, fica aí com a gente, deixa eu só agradecer aqui os destaques para Zagonel e Redmac, aqui. Né? Você viu o primeiro aqui. Nosso operador de lives nunca tem o nome, é o Zé Carona, provavelmente.
4: É o Batistuta, Zé Carona está de férias.
0: A ouvinte Ana Clara, estudante.
3: Oi, Ana Clara!
0: Fã do Palhaço Maionese.
5: Muito obrigado.
0: Ela é de Floripa e completa hoje 10 aninhos, Ana Clara.
5: Se você está feliz, pegue o meu nariz. Se você está mal, pegue no meu Palhaço Maionese, dia 9 em Jaguarão. Um beijinho pra ela.
0: Coisa boa.
5: Tudo bem, Rafael?
0: Tudo ótimo, Palhaço Maionese.
5: Mande um beijinho para Lívia, um beijinho do Palhaço Maionese para curar a doença.
0: Maravilha. Que bom. Um beijo de pai e mãe, cura tudo. Do Palhaço Maionese, não sei o que vai acontecer.
1: Ô, Rafinha.
0: Fala, Lelê.
1: Posso só entrar ao vivo aqui com essa figuraça?
0: Tu
1: aqui,
0: já estás ao vivo, Lelê.
1: Olha aqui. Olha aqui.
4: Bah, olha só que espetáculo.
1: Olha aqui. Meu aqui. Deus. Vem cá, Deus. Segura a água dele aqui. Cara, vamos, como é teu nome, fera?
6: Vamos ver se
1: o
6: nome é Alan.
1: Hein?
6: Alan, de Americana, São Paulo.
1: De América, tá, mas, cara, sobe aqui, sobe mais um degrau aqui, vem cá, fica na frente aqui, ó, da live
0: que é
1: ali,
0: isso,
1: ó.
0: Né?
1: Olha aqui o Alan, que loucura! É. Como é teu nome, cara, e essa tua roupa aí?
4: Tu quer encoxão, cara?
6: Do esporte mais popular deles com o esporte mais popular nosso, então a gente fez um híbrido.
1: Ah, um híbrido, muito bem, pô, mandou legal, bem, cara. Mandou bem, tá fazendo sucesso com essa fantasia?
6: Tô tirando mais foto que, pô, minha vida inteira.
1: Pô, beleza, da onde tu é, cara?
6: Americana, São Paulo.
1: Americana, São Paulo. Dá um alô aqui pra câmera, então. Tu tá falando pro Pretinho Básico da Rádio Atlântida no Rio Grande do Sul, mas é pro mundo inteiro nesse momento.
6: Fala, Pretinho Básico da Rádio Atlântica, Rio Grande do Sul.
0: Isso.
6: É nóis.
0: Coisa
6: linda.
0: É nóis.
5: Se você está feliz...
1: Não, ele não... Desculpa, é que o enquadramento ficou estranho aqui.
0: Não, mas foi bom, Lelê.
4: Tu queria coxar o tiozinho.
1: É que foi ótimo, num cara, a gente tá numa escadaria, cara, e o degrau é pequenininho.
0: Na igreja,
1: eu não queria,
0: né,
1: que ele ficasse mais baixinho aqui. Nós estamos na porta de uma igreja.
4: E aí, irmão?
1: Inclusive, pra quem quiser ver os bastidores, tá tudo ali no Lelê Bortolazzi.
0: Tá ótimo, Lelê. Boa tarde, da pena.
4: E aí, irmão? Boa tarde.
0: Boa noite já, né?
4: Tudo bem, boa noite pra ti, meu irmão. Pô, tô muito contente de ver o Leandro na Filadélfia.
0: Tá bem, tá voando o Lelê, né, cara?
4: Tá bem demais. Aquele cara ali com a camisa do Grêmio, já ouviram no Vibe ou não?
0: Não, ele tentou entrevistá-lo e aí o Magrão não vem, tinha um outro camarada enrolado, uma bandeira do Grêmio, quando a gente citou o Grêmio, o Lelê pegou a bandeira do Inter e se abraçou.
7: É que tinham dois gremistas e dois colorados na imagem.
4: Daí o pau torou, né?
0: Não, e aí a gente não quis grenalizar a cobertura da Copa.
4: Grenalizar.
7: É que isso é coisa de louquinho, né?
0: Não precisamos.
7: Ah, o Brasil nessa, chegando, né? Aí o Grêmio Inter.
0: Vamos abrir aqui os destaques a partir de agora, 6h16, estudo mostra... Falar. Pois não, Lopena.
4: Não,
0: tô, eu fui ler e...
4: Ah, desculpa que eu tô com... O retorno tá ruim.
0: Não tá ruim.
7: Se tu for dar amarelo pro cara, não. Mas assim, tu tá que nem o alemão, né?
0: Hoje eu tô vivendo meu extraordinário.
4: Que bichona, machinha.
0: Não, não faz isso. Eu vou te expulsar daí. Não queria, né? Não faz isso. Tá afim de ir embora, é isso? Tu tá balançando o ombrinho, é coisa de criança.
7: Castiga
0: quando toma
7: ele,
0: mijada.
7: Então, deixa ele aí.
4: Castiga, não se
0: Nós vamos até as 7h10. Estudo mostra que superfãs gastam 40 vezes a mais por músicas de ídolos do que ouvintes casuais.
7: O Tenho Mais Discos Que Amigos é o site que a gente gosta, muito, right. A gente traz muito destaque dele aqui. Chegou à conclusão que, por mais que pareça óbvio, o número é um pouco impactante. Rafinha é um fã do Red Hot.
0: Right.
7: É verdade. O Léo é um fã do Charlie Brown.
0: Isso.
7: Vini Moura é um fã do Thiaguinho, né? A gente tem
0: Tu é fã do Naldo.
7: Não.
4: Tu falou que ele é maior que a Anitta?
7: Eu acho que eu nunca falei isso, mas vocês querem criar essa fake news aí, tá tudo bem. Todos vocês, é muito difícil precificar o que vale um fã. E eu Tenho Mais Discos Que Amigos conseguiu fazer uma pesquisa e precificar que, na média, um fã do Charlie Brown, do Red Hot, do Thiaguinho, ele gasta 40 vezes a mais do que um fã ocasional. Por exemplo, o Léo ouve Thiaguinho uma vez, outra vez na playlist dele, mas ele não é um fã incondicional.
4: Não.
7: Eu ouço Charlie Brown uma vez ou outra, mas eu não sou um fã incondicional. E aí, o Tenho Mais Discos Que Amigos, ele chegou à seguinte conclusão, que por comprar ingresso antecipado, por comprar
0: souvenir,
7: por comprar boné, camiseta, o fã gasta 40 vezes mais do que uma pessoa aleatória que pode até ir no show uma vez.
0: Tem alguma coisa a ver com idade ou não tem nada a ver?
7: Não tem nada a ver com idade, Rafinha, mas tem a ver com a comunidade que aquele artista consegue engajar.
0: Perfeito.
7: Por exemplo, o Spotify te deu a notícia aqui esses dias que ele tá criando uma venda em primeira mão para os superfãs.
0: Isso, isso.
7: Né? Que ele vai conseguir identificar as pessoas que mais ouvem os artistas. Eles e vai apresentar, digamos assim, um fura-fila.
0: Uma facilidade para o superfã ali na hora da compra, o ingresso diferenciado, né?
7: E baseado nisso, Reserved, o nome reservado, o nome isso. Desse recurso.
0: That's right.
7: Deezer, Apple Music, YouTube Music, todas as plataformas musicais estão tentando fazer a mesma coisa. Tá todo mundo se dando conta que vale mais tu ter um superfã do que 40 ouvintes aleatórios.
0: É verdade.
7: Sabe o que a gente fala da rede social? Que cada vez mais o número máximo lá do influenciador, que tem milhões de seguidores, vale menos do que o engajamento de algum micro-influenciador?
0: Faz sentido.
7: É mais ou menos isso que as plataformas de música elas estão entendendo. E os músicos também. Vale mais a pena tu tá engajado com os teus fãs, mesmo que eles sejam menos, do que tu tá dando tiro de canhão pra acertar a galera.
0: A gente tem vários exemplos, assim, de algumas bandas que quando vão fazer um show e não fazem com tanta frequência, tem aquele público muito fiel. A gente tava falando, por exemplo, da Vera Louca outro dia,
4: né? Vera Louca, ele é uma banda que
0: quando vai ali no Opinião é, lota, pô, sold out, né?
4: Exato.
0: E TNT voltou pra fazer uma temporada, pô, o lance da nostalgia, a galera que vive aquele momento ali e tal. Pô,
4: não vamos longe, né? Semana que vem a gente vai ter aqui em Porto Alegre o Barão Vermelho, que
0: pô, total.
4: Se reencontrou com o Frejá, com o Deco, com a primeira formação somado ao Guto e ao Maurício. Mas é isso, por quê? Porque a galera ela é carente de coisas novas, e o público mais velho se sente o quê? Muitos ídolos morreram, muitas bandas acabaram, e tem o próprio Cidade Negra que voltou também.
0: Vai voltar com o segundo vocalista, que é o Tony Garrido.
4: E também vai estar tocando em Porto Alegre.
0: E fez muito mais sucesso lá do pop, digamos assim.
4: Mas eu digo que a nostalgia, ela vem de muito. A gente tem um cara em comum nosso, que é o produtor.
0: Mas eu pergunto pela idade, porque é isso. Porque aí tu atinge um público um pouco mais velho que tem essa saudade.
7: Porque a gente tem um de exemplo, cara, saindo totalmente, acho que, do gosto musical da gente aqui no estúdio. Cara, o Luan Santana no Beira-Rio, os ingressos acabaram em 15 minutos, 20 minutos. E a gente vê esse tipo de movimento com bandas gringas que vêm tocar aqui no Brasil às vezes. Então, tipo, e é um público...
0: Mas tu acha que os vamos botar 50 mil pessoas são o fã esse incondicional, ou tem um efeito
7: Eu acho que é incondicional.
0: De
7: eu
0: ser
7: acho
0: um
7: que
0: artista não, muito...
7: Não, não, não, eu acho Santana que não, cara.
0: O caso do Luan Santana
7: é
0: 50 mil pessoas, tu vai cravar
4: não,
0: isso?
4: Não.
0: Isso aí é a label, mas é a festa que te proporciona isso.
4: Assim, o cara vai pegar ação pra não sei o quê.
7: Não, mas no caso do Luan Santana é um fã incondicional, cara.
4: Eu tô com o Vini, porque eu fui lá no dia do show e tinha uma ação pra fazer no Beira Rio.
0: Eu não discordo.
7: E, velho, era surreal. É uma bolha que eu não tava...
0: Mas tu não tem como mensurar que as 50 mil pessoas são fãs.
4: Mas é muito radical. Botar 40 mil, acredito.
7: Não, mas, cara, quando a gente fala, é óbvio que os 50 mil pessoas que estavam no lugar não são fãs incondicionais. Mas tô dizendo que o simples fato dos ingressos acabarem em poucos minutos diz muito sobre um comportamento de um público que vai comprar porque ele sabe que tem demanda, que outros vão comprar.
0: Tá, mas esse é um público muito mais jovem, Vini. É um público que se mobiliza pela, pelo encontro, pela, pela festa.
4: Mas esse público no teu tempo, ele ia no rock.
7: É isso que eu tô dizendo.
4: Ele ia no hip hop.
7: De repente, não é só sobre a idade.
0: Mas é que eu entendi o que tu quis dizer. Só que é um artista muito mais popular.

0: Cara, é muito mais fácil tu botar 50 mil pessoas num artista que conversa com várias camadas do que tu segmentar e botar o Barão Vermelho lá.
1: Mas o Barão Vermelho nos anos 80, a gente não poderia dizer que era popular?
0: Não sei se é popular. Rock, a música é popular. Eu tô dizendo popular no sentido de tu pegar uma geração mais nova que não teve oportunidade, talvez, de consumir bandas de um gênero que a gente entende hoje, tu entende? Hoje seja algo que nos acrescenta mais. Talvez na nossa época.
2: Posso contribuir?
0: Teria um artista, claro, né? Tá aberto o canal ali.
2: A questão é a seguinte, ó, nós temos um movimento de mercado, movimento da música brasileira de uns anos para cá, que permite que os artistas brasileiros lotem estádios, coisa que a gente não vivia nos anos anteriores. Tu pegar as bandas brasileiras dos anos 80, que faziam sucesso absurdo, ninguém lotava estádio.
3: Nem o Legião. Gente chegou,
0: é isso que eu tô falando.
2: A gente, Léo, por exemplo, o lançamento do disco, aquele disco do Legião que tem o Faroeste Caboclo, acho que é o Descobrimento do Brasil, ou As Quatro Estações, não lembro. Enfim, pouco importa. O disco tem Faroeste Caboclo. Eles fizeram 3 sessões no Gigantinho, sexta, sábado e domingo. Na época que o Gigantinho devia caber ali 15, 18 mil pessoas. Então tu pensa assim, pô, 45 tá 60, mil pessoas em 3 dias. Poderia ter feito um estádio? Poderia. Mas não era normal para uma banda brasileira, um artista brasileiro lotar estádios. Se eu não estou enganado, quem começa a fazer essa virada é a Ivete Sangalo, quando ela grava aquele DVD no Maracanã, lembram?
3: Tá, mas agora... Ali
2: tem uma virada. E esta geração agora, que começou como sertanejo, seja lá como é que
4: o
2: chama Thiaguinho agora, não
4: tá
2: sei
4: fazendo
2: exatamente.
4: Isso no estádio
2: exatamente. O
0: mas
2: próprio
0: é uma
2: samba,
0: label, cara. É uma label.
2: Mas é isso que eu tô dizendo. A música popular no Brasil... Ela acabou tendo esse tamanho hoje por diversos motivos, que esses artistas que são muito bombados, Thiaguinho, Lua Santana, eles lotam estádios.
0: E aí tu vai ter alguns pontualmente, como um Gilberto Gil que vai fazer um fim de turnê, isso. O Kid Abelha que volta com a formação que vai isso, pro Beira-Rio, mas é pontual, cara.
4: Mas é isso que o Bruno tá dizendo, o Kid Abelha ainda tem ingresso à venda, por exemplo. O Lua Santana esgotou em um
0: mas,
4: dia.
0: Mas, cara, é muito mais pop, Gomes, é isso que eu tô falando. Tu amplia muito mais o leque, tu vai pegar o adolescente de 12 anos e tu vai pegar, de repente, um público feminino de até quase 50 anos que consome o Lua Santana.
1: No caso específico do Lua Santana, eu insisto que é uma devoção que existe
4: super fã.
1: Em relação ao artista, tá? É um acontecimento. Por exemplo, o próprio Thiaguinho que lota estádio, aí sim, é uma label. É um evento onde antes dele ele coloca alguém pra se apresentar, ele entrega um show de 6, 7 horas pra pessoa que acompanha ele.
3: E aí,
1: nesse evento, não vai só o cara que é muito fã do Thiaguinho. Vai o cara que tá pela experiência, o cara que gosta de um
0: tá,
1: pagode.
0: Tá, como é que tu define o Lua Santana hoje?
1: É que
0: hoje?
1: O Lua Santana eu defino
0: não,
1: como...
0: Não, eu tô falando musicalmente falando. Como é que tu define ele?
1: Em que sentido?
0: Ele é um artista... Gênero,
4: pop,
0: cara.
4: Pop
0: ele
4: sertanejo.
1: Pop, eu considero ele pop
0: então,
1: hoje.
0: Então, ele é um cara que dá tiro no sertanejo, ele toca o pop,
1: beleza,
0: ele é romântico.
1: Mas ele é o cara do sertanejo, por exemplo, que ele tem o fã incondicional. O
0: okay,
1: movimento do
0: e ele
1: Lua
0: abriu o leque dele, porque ele é um cara hoje que tu pode considerar ele pop, é isso que eu tô dizendo. É um cara que tem várias camadas, ele vai ter muito fã.
1: Mas eu não acho que ele tem várias camadas, Rafinha. Eu acho que ele conversa com um público específico.
4: Público dele.
1: Ele tem o público
4: ele
1: dele.
4: Ele veio lançar música.
1: A gente não era
4: uma festa popular.
1: Exemplo,
0: vocês estão trabalhando com gosto pessoal.
1: Não, pior que não. É pelo contrário, porque eu não curto muito.
4: É por conhecer fãs que disseram, cara, ele fez um show pra fã. Ele lançou três músicas novas no show.
0: Eu também, se eu disser que as minhas sobrinhas são fã. Só que também tem esse lance do tu ser mais jovem e tu encontrar todo mundo lá por uma causa, talvez nem seja assim. Eu amo o Lua Santana, mas a grande maioria, a galera rolê. Que consome, tá indo lá. Mas enfim, vai ser difícil a gente botar ali se é 50 mil que são devotos a isso ou não.
3: Deixa eu ver se eu não sou muito doido.
0: Então, a gente não sai da discussão.
3: O Lelê falou da questão da Ivete. O Mamonas nos anos 90 não fazia estádio?
0: Não lembro.
2: Cara, é que assim, ó.
4: Acho que não chegou.
2: Não, tu tocou. Não, é uma exceção, tá? É que o Mamonas, cara, foi um fenômeno
0: que
2: eu acho que.
0: Assim,
2: é que eu acho que durou 2, 3 meses, cara. Sabe? Foi absurdo. Isso. Só que, por exemplo, os Mamonas, eles começaram a fazer estádios, sim.
3: Tanto que o Mané Garrincha é o último show, né?
2: No interior do Brasil, eles começaram. Só que quando eles iam fazer esse movimento, aí veio a tragédia, né?
0: Sim, sim.
2: É que realmente aí a gente tá falando de um fenômeno que foge a toda

0: qualquer análise de uma carreira sendo construída em uma curva ascendente.
1: É, tipo o Roberto Carlos, é um cara que, já fez muito show em estádio também, claro, a vida inteira, claro, porque é um cara que, se tu botar no interior num estádio para 15 mil pessoas, vai lotar.
2: O Djavan fez um show e lotou o estádio. Enfim, vamos seguir aqui. Bruce Dickinson detona vocalistas em fim de carreira. Abre aspas. Deixam de ser lenda.
3: 67 anos de idade, e ele disse que a aposentadoria dele vai estar ligada à honestidade com o público. Que ele não vai ser um vocalista.
2: Talvez pro Axl Rose.
3: Uma performance. Tem muita gente falando do Axl na matéria. Pode ser, né? Mas que ele não vai ser um cara com a voz ruim. Que ele não vai ser um cara entregando menos no palco do que a média que ele entrega.
1: Ah, é o Axl que ele falou.
3: E ele disse que tem um monte de cantor que a voz tá acabada e todo mundo sabe disso. Ah, mas eles são lendas. Abre aspas para o Bruce Dickinson. Eles não são lendas, porra. São pessoas que não conseguem mais cantar. Quando eles cantavam, eram lendas. Quando não conseguem mais cantar, deixa de ser lenda. Essa é a verdade nua e crua. Eu não conseguiria subir no palco se não achasse que seria capaz. Não sei como as pessoas conseguem. Obviamente é a vida delas, mas esse é o meu jeito.
4: Aí ele falou tudo.
3: Né? Ele tá fazendo a turnê dos 50 anos de carreira, né?
4: É a vida delas.
3: Ele vai ter, em outubro, turnê pelo Brasil. E tá todo mundo começando a questionar ele, já que ele é tão veemente com isso, quando vai ser a aposentadoria dele. Ele diz, cara, o dia que eu achar que meu show tá uma merda, eu vou parar.
2: Tá bom?
4: Mas ele resumiu tudo. É a vida dos outros e as pessoas que escolhem no show do cara.
1: Também. Eu vou dizer, tá sem fazer nenhum tipo de piada. Eu fui no show do Guns. Muito ruim. Muito ruim.
2: É que eu acho estranho tu, assim, bandas desse tamanho, tu dizer assim, muito ruim. Eu acho que tu pode dizer assim, pô, o Axl não alcança mais.
4: Não é mais o mesmo.
2: Mas só o fato de tu ver ali o Slash, o Duff, o Axl por si só, que é uma banda que dos anos 90 arregaçou. A experiência é legal, entendeu? Tem que ver.
1: Tudo bem, só que na quarta música tu começa a cantar.
2: Mas, meu, o Bon Jovi tá com problema de voz também.
1: É, mas ao mesmo tempo, assim, ó, tá.
2: Vários. O vocalista do A-Ha, que é uma lenda, já não alcança mais.
4: Imagina o cara que nunca conseguiu num show do Guns. E, tipo assim, pensou, cara, vou ir nesse, porque eu não sei quando eu vou ver.
2: Chorando,
4: quando eu vou ver a banda que eu amo de perto.
1: Que é a vibe minha que eu fui ver esse... Pois
4: é isso, tá ligado?
1: Só que aí que tá, só que é uns puta velho que dá regaço. Tu olha os velhos, tudo bem, o Lelê pode dizer melhor, é 3-4 dias de molho depois.
0: É o que eu digo sempre, é que daí, é que nessas horas é que tu vê a verdadeira força das canções. Porque se tu tem... Um artista que ele não atinge, principalmente se a gente falar do rock, o rock mais pesado, que exige essas performances de, pô, de correria, de palco e tal, blá, blá, blá. Eu não falo nem de alcance vocal, né? Porque isso aí às vezes se ajeita com mudança de tom da música e tal, beleza? Tudo certo, mas é que eu digo assim, tem músicas que tocadas ao vivo, se elas não têm a energia dos músicos, elas caem, sabe?
2: Claro,
0: empolga.
2: Claro.
0: Agora tem músicas que elas são tão poderosas que a performance no palco ela pode não estar tão intensa que vai seguir emocionando e vai seguir batendo.
2: O público vai acabar cantando e tu vai ficar contagiado por isso, né?
0: Esse show do Guns, esse último, agora eu até não vi o show inteiro. Mas certamente, quando eles tocaram, por exemplo, Sweet Child O' Mine, deve ter dado uma repercussão muito maior de quando eles tocaram Strangled, ali,
2: claro,
0: que é uma música mais desconhecida dele.
2: É isso aí.
0: E aí também vai a força do hit, da repetição, aí de tudo, que daí envolve uma teoria que eu poderia ficar uma hora falando aqui, não é o caso.
2: Boa, Lelê. Grupo Menudo, falando em música, tá tudo ligado, hein?
1: Não se reprima!
2: Não se reprima! Mas vamos ver quem é que lembra. Bah, isso aqui é dos anos 80 ali, né? Grupo Menudo anuncia retorno aos palcos com turnê para celebrar 50 anos. Olha que loucura.
1: Vai, tá o Rick Martin?
2: Olha, se voltar a formação dos que estão, ele tem que voltar, né?
1: Tinha o que tinha um X aqui em Porto Alegre, né?
2: Sim, tinha
1: o Roy.
2: Era o Roy, eu
4: acho. Mais aleatório.
1: Ele tinha um X.
0: Por exemplo, o Menudo, quando esteve em Porto Alegre, se eu não me engano,
2: cara, acho que foi estádio,
0: eu acho que foi 83 ou 84, tá? Eles lotaram o Estádio Olímpico.
1: Ah, mas é uma época deles que tu pega coisa tipo Morumbi, Maracanã, tudo lotado com Menudo.
2: Não, e que tu tem muito menos oportunidade de consumir alguma coisa, né? Hoje em dia a gente tem opção pra tudo, né? Não,
3: eles começaram em 1976.
2: Caraca.
3: E começaram a rodar em 77. Então eles querem completar Menudo 50. 50 anos dos Menudos.
4: Ah, se não traduzisse...
1: Cara, eu não ia saber.

0: Obrigado.
1: Pô, que bom, cara.
2: 10 de outubro começa.
0: Ajudou uma galera
2: agora. A turnê que inicialmente tá marcada só pros Estados Unidos, Hollywood, Nova York, Rosemont. Mas falaram que também gostariam de ir pro México e pra Porto Rico, por motivos óbvios.
1: Claro.
2: Porém, neste momento, Rick Martin não estaria incluído na turnê. Bah, atualmente, o grupo é formado por Ramone Acevedo, Robert Avagené, Ralph Rodrigues, René Farray, Sérgio Blas, Rubem Gomes e Roy Rosselló. E
1: já não, então, aí, esse aí tá a gente já entendeu. É a galera que tá ruimzinha da grana, vai reunir o grupo, vai pela label e o Rick Martin
3: testou dos minutos.
1: É isso aí.
2: E o Rick Martin vai ter um vídeo, sabe?
1: É isso aí, gente. É isso, olha
3: aí.
1: Nada mais.
0: Saludo, minha vida louca.
1: A galera tá voltando aí, quando bate água na bunda, é isso aí.
3: É.
1: 27 minutos pra 7.
0: Fãs.
1: É nostalgia,
0: é
1: claro.
0: Isso aí, né?
2: Não,
0: é
2: o Menudo não tem fãs hoje.
0: Tem.
1: Não, cara, eu acho que vai pegar uma galera.
2: Super fã, não, mas não, é nostalgia.
1: Não, é nostalgia. Eu acho que assim, ó, vamos ver o que eles vão fazer, que nem Backstreet Boys.
3: Cantar.
1: Né?
3: Vamos ver o que eles vão fazer.
1: É
3: uma baita definição. Meu, o que vamos ver
1: o que eles vão apresentar pra nós.
2: Mas é o isso Menudo, que falou, ele... o Backstreet Boys voltou ali na esfera. Com showzaço.
0: Ah, mas aí é outra.
2: Mega estrutura.
1: A formação original.
2: E, velho, eles investiram pesadaço.
3: Souberam aproveitar a tecnologia.
1: Mas,
2: agora,
1: Léo...
2: E aí agora estão rodando o mundo com a turnê que eles lançaram ali.
1: Tu tá falando de algo que talvez tu tenha vivido mais. O Menudo na época...
0: Não, Menudo
1: é
0: demais.
1: É a boy band que estourou, mano.
0: E a gente pode...
1: Total.
0: E o Menudo, ele volta em alta, se falar muito dele, no ano passado, por exemplo, por causa da série da Netflix Irmãos Menendez, né?
1: É isso aí.
0: Que o pai deles é o cara que inventou o Menudo. Uhum. Era empresário e tal, e tudo que acaba sendo morto.
4: E do Menudo sai, né, o Rick Martin, que é um dos artistas latinos mais bem-sucedidos da história, né?
0: E o Roy do X, que era muito bom.
1: Ah, é verdade, Ivan. É verdade. Boa tarde, Ivan. Boa noite.
0: Boa noite, me atrasei. Atrasou
1: 34 minutos. Olha,
0: eu nunca comecei um X do Roy do Menudo?
4: Não, pior que não, mas é que...
0: Era bom.
4: Aí. Teve também, tinha um outro cara do Menudo, o Rob Machado, que ele fez uma banda de rock chamada Maggie's Dream, e botaram ele uma vez pra abrir o show do Faith No More em Porto Alegre. Mas o cara... Cara, foi vaiado até não poder mais, louco.
1: Não,
4: cara,
1: mas aí o pessoal que organizou isso não...
3: Timing, né?
1: Timezinho errado. Último destaque por aqui do Pretinho desta noite já de quinta-feira. Pesquisa afirma a média de puns de um ser humano pode falar muito sobre a sua saúde. A média de puns durante o quê? A pesquisa
2: Durante um dia. Quantas flatulências... Vocês acham que soltam por um dia?
1: Cara, eu acho que depende muito da tua alimentação no dia anterior.
3: Isso aí, depende do que come.
2: Sim, mas é a média.
1: Média, talvez uns...
0: 8.
1: Vai, pergunta difícil, cara.
0: Mas
1: cara.
0: É que o barulhento conta como um?
2: Não.
0: Qualquer flatulência.
2: Rasgadinho.
3: Em média, assim, claro que, como o Rafinha falou, depende do dia. É. Mas, cara, eu acho que...
0: Ressaca, o cara vem mal.
3: 12.
1: Costelinha, conserva, tu vai ver no outro
0: latão,
1: dia.
0: Latão aí.
2: Lelê, eu tenho medo da pergunta.
4: Oi. Não, quantos? Cara, que depende muito da alimentação. E pra quem falou ali, se é barulho ou não, cara, surdo ou gritando, a contabilidade é a mesma. Né?
1: Ô, Lelê, tu não acha que depende um pouco da alimentação?
4: Não, depende muito da alimentação. Eu tenho coisas que eu como.
1: E
4: que
1: tu,
4: não
1: Gomes?
2: Eu acho que depende um pouco da alimentação.
1: É, eu também.
3: Mas, ô, Lelê, aproveitando que tá aí nos Estados Unidos.
1: O que tu comeu ontem?
3: Não, tu não, também não acredita que seja também um pouquinho depende da alimentação?
4: Ah, total, cara. Aliás, total, aqui nos Estados Unidos tem umas coisas que estão me dando saudade já daí, cara.
0: O que, por exemplo?
1: A esposa, teus filhos, né?
0: Não, namorada.
4: A esposa, não, é que a gente tá falando de alimentação, né, Rafinha?
1: Sim, né, mas sabe? Tá tipo... tudo ligado,
4: pô,
1: né?
4: Tipo assim, né? Pô, a gente tem um parceiro, por exemplo, que tá com a gente no nosso projeto de Copa, né? O Tio Ofertas, né? Tio
1: Sim.
4: Ofertas tá com a gente,
1: isso.
4: Né? Pô, quem me dera ter um Tio Ofertas aqui, cara? Porque é caro. Imagina, comer aqui,
1: é
4: louco.
1: É caro, Lelê.
4: Dá,
1: mas véio, gasta a diariazinha, né, Lelê? Tem isso também, não, essa mesmo possibilidade.
0: Assim, tá segurando mesmo dinheiro assim pra trazer.
1: Mas não, vamos abrir não, a notícia do Pum Gomes.
2: De acordo com um estudo feito em Maryland, nos Estados Unidos... pela primeira vez na história, eles conseguiram medir com quase exatidão a quantidade de puns que uma pessoa dá no dia. Por quê? Porque antes era quase uma autodeclaração ou até um número de vezes que tu conseguia contar, porque era difícil monitorar. Então agora eles conseguiram colocar um sensor que analisa o gás carbônico que sai do teu corpo.
3: Ah, cara, isso aí é não, eu pensei que ia falar que sai do teu.

0: Mas isso é naturalmente a flatulência, tá?
1: Não, mas tu sabe por quê? Não sei se é uma besteira, porque isso é, pode falar da tua saúde, eu né? Acho pode que ser é... algo importante.
2: É exatamente
1: porque
2: depende isso. Da tua alimentação.
0: Porque pra começar, tá? Todo mundo solta, só pra começar.
1: É verdade.
0: Todos os dias. Se tu não solta todos os dias, tem alguma coisa muito... Não, tem alguma coisa muito
1: errada. Mas eu vou te trazer um ponto. Eu tenho certeza que o público feminino tem uma dificuldade absurda de...
0: Claro.
1: Se aliviar, assim, de uma questão.
0: Mas aí, Rafinha, óbvia, tem né? muita gente
2: Ameixa.
0: Que se segura durante o dia e aí durante o sono fica solta mal, e nem né? sabe.
1: Não dá não. Até um probleminha. É! Que tranca! É
3: tipo então... aquela piadinha de quando a gente tinha do pintinho sem cu.
1: Não lembro dessa piada.
3: Peidou e explodiu.
1: Eu não lembrava dessa piada, cara, mas enfim.
0: E aí descobriram que tem pessoas, eles analisaram milhares de pessoas.
2: Milhares? Milhões?
0: Milhares. Sensores nas pessoas. Tinha pessoas que soltavam apenas 4 puns por dia.
1: Uhum.
0: E tinha pessoas como o Lele que soltavam 59 por dia.
2: Ah, as preguinhas já eu já gastou.
1: E o que, né? que fala sobre a saúde? Essa,
0: tanto muito quanto pouco é bom. A média saudável é de 30 a 32 por dia.
3: Porque tem os que tu não vê, né?
2: ninguém pensa
3: não, tem os que tu não vê dormindo, tu larga certo.
1: Isso aí já tá frouxido.
0: A gente deve largar de uns 10 dormindo.
3: Claro.
0: Deve começar o dia com 10.
1: Ah, não, de manhã o cara dá o arranque da moto, né?
3: O som de voo acordando, o voo vai...
0: Aquele que tu tá fazendo xixizinho, daqui a pouco solta um que chega a travar o jato.
1: Assim. Não, meu, mas no banheiro aqui é brincadeira. O cara vai ali fazer o mix para os negros velhos.
3: Ah, não. O Léo hoje. Ele entrou na cabine lá, foi fazer xixi.
1: Que isso?
3: Isso aí é todo mundo.
1: Não, mas daí. Tu tá sentando pra fazer xixi?
2: Não.
1: É disso que tu entrou na cabine pra fazer xixi?
3: É que tava lotado, Victor.
2: Ah, tá. Não, o cara tava lotado, tava ruim, tava só do meio vazio, eu não vou no meio.
1: Não, no meio
3: aí, não. Não, no Mandiário.
2: Aí eu vou no Alacarte, né? Saio do buffet livre e vou no Alacarte.
3: O problema é que ele é uma surpresinha sempre, né? Tu nunca sabe o que vai comprar.
2: Não, mas o Beira aqui, ele é quase o Beira de praça, cara. Ele é verdade. Ele é
0: tudo muito perto.
2: Não. E os caras vêm cagar com vontade.
1: Eu não consigo ir aos pés ali com o Marcelo.
0: Só tem 3 cabinezinhas que estão sempre cheias.
3: Alguns anos atrás eu fui ali no Victoria, tô... Para ali, é aquela
1: eu não
3: coisa.
1: Consigo me sentir à vontade.
3: Aí, cara, o silêncio do banheiro, quando vê, só escuta do fundo assim, ó.
0: Coloca no cavalo verde. Não, eu já falei isso, meu. Uma vez eu fui no banheiro e tinha um cheiro de cigarro. Tava a cabine fechada com barulhos.
1: O que tu acha?
0: Um telefone no Viva Voz conversando assim, ó. Não, cara, mas tu acha que tem que apostar no cavalo mesmo? Cara, tinha futebol,
1: tinha
0: banheiro,
1: joque,
0: cigarro
1: joque falando
0: e cavalo. Eram quase todos os prazeres da vida ao mesmo tempo.
2: Vai, se desligar o telefone, tem um livrinho de piada ali do lado, ali, aquela lida, né?
1: Falta só o cinzeirinho ali do lado do vaso.
2: Bate no vaso, né? Isso aí.
1: 20 minutos para 7 horas da noite foram os destaques do Pretinho. Vamos dar a girada aí, vamos ouvir Vini Moura.
3: Vamos lá, eu tenho uma piada.
1: Pô, que bom, Vini. Tem uma piada.
3: Mas eu não sei se vocês vão gostar dessa piada, mas bom,
2: olha só, vou combinar um negócio. Nós vamos comprar contigo, independente da piada.
3: Então tá, vem comigo.
2: Vamos combinar isso?
3: Comprar! Vem comigo.
2: Ninguém
3: então, assim,
2: larga a mão de ninguém, Rafinha.
3: O garotão tava andando pela rua.
0: O garotão!
3: Na cidade dele, e ele viu um circo. Ele olhou o circo assim e pensou... E era o mesmo circo que o Palhaço Mané já trabalhou lá.
2: Ah, palhaço também
3: no circo. E aí, ele viu o circo e pensou assim, ó... Quer saber... Eu vou lá no circo, nesse circo aí, mostrar o meu trabalho, mostrar o meu talento. E aí ele chegou, falou com a atendente, olha só, eu quero falar com a gerente. E aí a atendente, não dá pra te liberar assim pra tu falar com a gerente agora, tá louco? Não, por favor, eu preciso falar com a gerente, é urgente. Daí a mulher disse não, ele tentou mais umas 5 vezes, ela, tá. Vai lá, liberou. Ele chegou, bateu na porta da gerente, entrou.
0: Pronto.
3: Olha só, eu preciso mostrar o meu talento pra dona do circo. E aí a gerente falou, não posso te colocar em contato assim com a dona do circo.
2: Assim, não é bagunça.
3: Não, olha só, é vida ou morte. Eu preciso mostrar o meu talento pra dona desse circo. Vocês precisam conhecer o meu talento. E a mulher dizendo não, a gerente dizendo não, ele, por favor. E ela, tá bom, vai lá.
1: Vai.
3: Botou ele de frente com a dona do circo.
1: Tá.
3: E aí chegou na frente da dona do circo e falou, olha só, vocês precisam me contratar pra esse circo. Porque eu tenho um talento incrível, ela. Não, peraí, tu vem aqui na minha sala, diz que tu tem um talento incrível. Que talento é esse? Ele olha pra ela e fala, eu sei imitar pássaros. E ela olha assim, aquela cara de desaprovação e fala assim, tu tá de sacanagem com a minha cara?

0: tudo, nem o Lelê pegou.
1: É boa pra
0: agora
1: caralho
0: essa, velho. Então tava fechado o microfone.
2: É que tá desligado o microfone.
1: Ah, muito boa, cara. É muito boa. Questão de ordem, questão de ordem.
3: Tem que passar a bola pra ter que...
1: Desculpa eu usar a linha de serviço, Rafinha. Ô, Lelê, por que tu me ligou de vídeo?
0: Ué... Meu Deus do céu. Ué, vai, não, isso é coisa do velho mesmo, cara. O velho que deixa o telefone aberto no bolso, não, ele sai ligando.
2: Não, meu, mas é que é o seguinte, cara, é que a gente faz 200 mil coisas ao mesmo tempo aqui, né, cara? Eu tava eu tava carregando o celular da live com a bateria essa dela, terminou, tive que tirar. Certo, Lelê. Aí tirei o plug do meu bolso que tava ligado.
1: Ah, que susto!
0: Puta, ainda bem que era no bolso,
3: né? Tu levou o plug que o Tony te deu?
2: Não, cara, é o plugzinho do cabo extra. Acabei de ver uma véia caindo no chão.
0: Que isso, pá, ajuda lá, Lelê, ajuda lá.
3: Filma.
0: Ajuda lá que eu tenho...
1: Mostra pro Diverio.
0: Eu tenho um e-mail aqui pra trazer que fala de Jaraguá do Sul. Que está indignada com o Pretinho Básico. Tem alguém nos ouvindo de fato lá em Jaraguá do Sul. Olá, pessoal do PB, Jaraguá do Sul está indignada com vocês. Como morador da cidade e ouvinte de longa data, sinto que chegou o momento de me manifestar. Afinal, não é de hoje que nossa cidade aparece nas conversas do programa. Toda vez que o assunto se aproxima de Santa Catarina, eu já fico aguardando para descobrir de que forma Jaraguá será lembrada. Confesso que a situação já está ficando difícil de administrar por aqui. Diariamente são vistos cartazes, faixas abaixo-assinados e manifestações populares pedindo a volta do Pretinho Básico para a cidade. Pô, que pena, quando a gente estava aí ninguém foi, né? Daí fica mais difícil. O povo sofre, as ruas clamam. As famílias se dividem, há quem já não consiga passar uma semana sem perguntar quando será o próximo show. Mesmo assim, seguimos firmes. O mais curioso é que, apesar de todas as brincadeiras, a cidade continua gostando de vocês. E talvez esse seja o maior problema de todos, porque quanto mais tentamos ficar indignados, mais continuamos ouvindo, rindo e acompanhando o programa. Então fica aqui meu protesto oficial, feito com todo o respeito e carinho de quem acompanha vocês há anos.
3: Vamos voltar lá, né?
0: E continuarei sendo um ouvinte assíduo aqui da Jovem Pan. Grande abraço, Alexandre, minha esposa Jaqueline de Jaraguá do Sul.
1: Talentoso, talentoso.
3: Dele, meu talentoso. Irmão.
0: PS, se for possível, manda um. Quer levar uma facada?
3: Quer levar uma facada, merda?
0: Adoramos vocês. Espirituoso aqui, o nosso ouvinte que mandou um e-mail.
3: Ah, o fã da Jovem Pança, né, meu irmão?
0: É isso aí. Ele mesmo. Vamos ver, da pena.
3: E aí, meu irmão?
0: E aí, meu irmão? Beleza?
3: Das Aranhas chega aí. Quando? Eu tenho...
0: Das Aranhas chega sábado pra fazer o show no Opinião, né?
3: Agora, que hora começa o show?
0: O show começa às 9 da noite, às 8 eu tô lá fazendo um som ali no Opinião em Porto Alegre.
3: Pô, te manda nomes?
0: Manda nomes, que tá. Nos meus stories ali eu tenho algumas cortesias pra quem segue a banda e me segue.
3: Vou te mandar ali, eu
0: no tenho uns 4, 5
3: nomes pra te mandar.
0: Não, não é assim também.
1: Mas os guritão não.
0: Não, não, vocês estão, mas assim, com 4, 5 nomes
1: é sacanagem. Não, mas é 4 acompanhantes.
3: É acompanhantes.
0: Tu vai, tu, mais 4 pessoas?
1: Claro.
3: Não, família, né, nego? Agitada, né? Não, nós somos 4, não, se não liberar... Não,
4: turma. Nego, as gurias.
0: Quais gurias?
3: As gurias.
0: Ah, nego, tu vai levar a raça toda.
4: Pô, nego, pô, tá. Nego, vai te fazer?
0: Não, mas é assim, me ajuda, né?
3: Não, eu tô divulgando
0: um aqui. Um parzinho cada um não adianta.
3: Não, precisa de mais.
0: É ruim, tá.
4: Se tu vê, se tu tivesse o que eu tenho, tu não trabalhava mais.
3: É, não.
0: Ah, mas enfim, a gente dá um jeito, né,
1: irmão? É que o Joy Harry quer levar os filhos dele.
3: Os 15,
0: são 15, filho. Né?
3: Não, lembra, não, só 3, só 3.
1: Os nomes, os nomes.
3: Os nomes, 3 só.
4: A Júlia com o G.
0: Tá.
4: Nego, o Kailson.
0: Tá.
4: E aí o Jerry, nego.
0: O dia é novo. É um dos 15,
4: ele
0: né?
4: Ele tá aí há 7 anos já, né?
0: Maravilha.
3: Eu avisei ele, bota menos filho, não bota 15, botei só 3.
0: Pra lembrar, né?
4: É por conta dessa emoção que eu tenho 15, né?
0: É verdade, não tinha Netflix.
3: O cara é muito emocionado.
1: Agora são 6, ele já falou o nome de 6.
0: Mas aí, meu irmão, tem algum destaque pra nós aí? Ou tu tem algum convite? Além do Das Aranhas, que tu já fez a...
3: Das Aranhas eu faço aquele erg pra poder garantir.
0: Obrigado,
3: o meu, irmão. Né? Meu irmão, não, levar maravilha. A galera, né? Meu irmão, só convidar o pessoal, é Timaya Cover Bariátrico, fazendo um show. Amanhã, né?
0: Amanhã?
3: Fazendo a cast de Brasil e Haiti.
1: Porra, coisa linda.
3: Timaya Cover Bariátrico cantando, tocando os três tenores.
0: Ah, tu tá brincando.
3: Plácido Domingos, Pavarotti e Beto Carreiro, meu
1: irmão.
3: Vai ser uma loucura.
0: Não, Beto Carreiro não, né?
1: Não pode ser.
0: Então, Beto Carreiro não era um dos tenores.
3: Como né? Não?
1: Não, não era, cara. Não,
0: ele tá ali na 102, ali, inclusive.
3: Pavarotti, o... É José Carreiras.
0: Ah, José Carreiras. É não, isso. Beto Carreira é outro.
3: Pois é. Esquenta, então.

0: Coop era amanhã no Terezo. Tio Maia Cover no Mariato, tocando com tudo. Vamos lá então, meu irmão.
1: Vamos lá, irmão.
0: Vamos lá então. Pesquisador ganha prêmio Nobel após descobrir o elemento químico mais potente que o zinco, meu irmão.
2: Elemento químico
1: que
2: mais
1: zico.
2: Potente que o zinco.
0: Que o zinco.
1: É, que o zico.
2: É, o zico era um elemento, né? Tem razão.
0: Um grande jogador, o zico, né?
2: Baita jogador.
0: A Copa, né, do Mundo que perdeu Canarinho, de não, né, ter o zico como campeão.
3: Químico zico.
2: É, essa
1: a opinião não. Esportiva.
0: Tô tentando. Não, eu sou do esporte.
1: Pode repetir. Ó.
0: Pesquisador ganha o prêmio Nobel após descobrir o elemento mais potente que o zinco.
1: Mais potente que o zinco.
3: É o cobre, que é cu.
0: Não.
1: Qual é?
0: O zeis.
1: Ah, não, vai tomar.
2: Ah, não, mano. Puta, cara. Mas assim, foi bonitinha, né? Foi bonitinha.
0: Pra criançada, né?
2: É verdade, da pena.
1: Essa aí, amanhã de manhã na escola...
2: Vai ser
3: um histórico. Amanhã, a terceira série vai bombar.
0: Vai bombar amanhã, né? Ó, o tio da pena contou essa. Eu tenho outra aqui, ó.
2: Vamos lá.
0: Biógrafo, meu irmão.
2: Biógrafo. Oh.
0: Biógrafo revela... Biógrafo revela o nome... Do pet do Cazuza.
2: O nome do pet do Cazuza. Puta, eu já tinha ouvido essa.
0: Sabe qual que é o nome dele? Cão de nome beija-flor.
2: É, só eu lembro. Cão de nome. Muito bom, da pena. Obrigado, da pena.
0: Valeu, meu irmão.
2: Fica aí com a gente.
1: Um aplauso.
2: É isso que a gente tem que aprender às vezes. 11 minutos para 7, para CCGL, é leite de verdade, gaúcho como a gente. 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
3: Fala, galera do Pretinho, tô vendendo essa máquina de fazer dinheiro.
1: Vamos ver.
3: Mercedes-Benz Sprinter, modelo 515.
0: Não, mas tá bichada, né?
3: Ano 2019.
2: Ah, olha aí, é bom pra fazer frete,
0: viu?
2: É bom,
0: isso aí, pô.
3: 310 mil quilômetros rodados.
2: Ah, se cara, fizer um frete é lucro.
3: Veículo de trabalho, né, gente? Por isso essa quilometragem.
2: Tá certo, cara. E é Mercedes,
3: 6 pneus Michelin novos, manutenção em dia. 4 bicos injetores novos feitos em janeiro. Amortecedores dianteiros e caixa de direção novos. Motivo da venda, preciso comprar um maior.
0: Joia, podia comprar mais de lá pra nós fazer o nosso serviço lá,
4: nego,
0: de transporte.
4: Até pra levar as coisas, né, nego? Às vezes a gente sofre, porque a gente trabalha muito, né, nego?
0: Ah, a gente tem que transportar ali um
3: gancho,
0: um corpo.
3: Valor. Tô pedindo 175 mil reais.
4: Vem pra mim.
3: 25 mil abaixo da FIPA.
2: Cara, tá se separando, ele compra isso aí e mora e entra.
3: É pra vender rápido.
4: E-mail não baixa mais, nego.
3: E-mail pra contato. sprinternopb@outlook.com.
0: Quanto que ele quer, desculpa?
3: sprinternopb@outlook.com. 175.
4: Sprinter, né?
0: Tá barato.
3: Alexandre Hoffman de Biguaçu, Santa Catarina. Tu não sabe escrever carro. Sprinter, tu não tem como.
4: Não, tu não pode me julgar por isso, né?
3: Claro que
0: é burro, tu é burro, velho.
2: É isso, mano.
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15: 2:07 da noite, está na hora de eleger aqui o craque do programa. 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Vamos com o voto dele que está na Filadélfia. Fala, Lelê!
16: Vamos lá então, Rafinha. Obrigado aí pelo suporte aí de vocês aí, ó. Os colorados passando aí.
8: Vamos!
16: Aí, gremista, colorado, uma loucura. Tem muito gaúcho aqui mesmo.
8: Novo,
16: tá?
8: Grêmio.
16: Mas o meu voto de melhor em campo vai pro Rafael Gomes, vai pra produção, porque tá muito bons os destaques. Hoje eu gosto como os destaques são embalados. Destaque. Eu até sugeri pra ele um destaque que ele falou que já tinha sido colocado. Se o destaque não foi, porque os outros renderam, então meu voto é dele.
15: Boa! Tu, Gomes!
17: Eu vou votar em ti, Rafinha.
15: Obrigado.
17: Hoje tu rendemos ali no assunto dos superfãs ali, deu um debatezão, gosto disso.
15: Obrigado, Rafael Gomes. E tu, Vini Moura?
17: Pô.
15: E tu, Léo Oliveira?
18: Pô. Bom, eu vou...
15: Ah, dá pena, perdão.
17: É que hoje tá...
18: Hoje o programa foi muito bom, o time jogou muita bola. É. Quando o time joga muita bola é porque o âncora foi o 10. Então eu voto em Rafinha Menegado.
15: Obrigado, dá pena. E tu, Vini Moura?
17: Eu vou estar na produção de novo, produção. Segundo programa seguido, mas realmente os destaques da Berbon foram muito bons.
19: É meio programa, cara, quando o cara acerta.
15: Tem razão.
18: Porque quando erra, os caras detonam.
19: É isso.
17: É, então não, assim...
19: E aí é 6:15 e já começa a rodar.
17: É, eu vou ser o primeiro a te esculachar se for ruim, então eu vou...
15: Bateu o sinal da Atlântida, 7 da noite, meu voto também vai pro Gomes pelos destaques que 6:40 nós tava ainda falando sobre o que
18: ia
15: ele trouxe,
18: mais,
15: né?
18: Ia mais.
15: A gente fica por aqui. Obrigado pela sua audiência. Amanhã tem tudo de novo.
18: E vamos Coreia do Sul hoje, né?
15: E depois do
18: vamos
15: show Coreia. Do intervalo Coreia. Tem...
18: Coreia!
20: É. Só não falei hoje, nego. Só tem o fã.
15: Pô, o Joia Rara. Tu tava mais quietinho hoje.
18: Tu é fã de Migueleiro?
20: Por que, nego?
18: Tu não é fã de ninguém, rapaz.
20: Eu sou fã
18: dele. Tu tava falando mal dele ali embaixo, cara.
20: Nego, eu sou fã
18: tu
20: dele.
18: Tu tava falando... Tu é fã do Fetter.
20: O sobrenome dele
18: tu é fã
20: rádio,
18: do Fetter, entendeu, meu irmão?
15: Não, cara.
18: Vou te cagar na
19: porra! Olha aí, derramou água, velho.
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3: Nessa noite gelada na capital, eu trago informações sobre a movimentação na Zona Leste. Pela Avenida Bento Gonçalves, trânsito lento. Sim, para quem vai em direção à Viamão, pega congestionamento em alguns pontos entre a Saldanha da Gama até a altura da Antônio de Carvalho. Fica esperto. 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
6: A gente já tá de volta aqui na Atlântida, todo mundo tá ouvindo a rádio das nossas vidas, tá começando mais uma edição do After, no início da noite desta quinta-feira, dia 18 de junho de 2026, vamos assim até as 8 da noite, comigo Omic Silva, arroba Omic Silva ali nas redes sociais. Começar com essa aqui do Rapa, Anjos.

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0: líder da noite dessa quinta-feira por aqui. Música nova do Henrique Portugal. É a gravação, mas é a música nova da carreira solo do Henrique Portugal, ex-Skank, a Francesa. A gente ouviu ainda antes Isa com Caos e Sal.
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0: 7h21.

0: Salve, Rael. Salve, Mano Brown. O filósofo Friedrich Nietzsche declarou: não acredito num Deus que não dance. E eu, Dom Filó, acrescento: não acredito num fiel que não mexa. Corpos pretos dançantes, pensantes, libertos e esperançosos, seguem como ondas resistindo aos novos tempos, em busca de futuras conquistas. Salve, grande mestre Cassiano.
1: Tá na Atlântida, todo mundo tá ouvindo essa sonzeira de Rael, Mano Brown e ainda a parceria de Dom Filó com Onda. Fechando mais um bloquinho de músicas aqui no nosso after do início de noite dessa quinta-feira aqui na Atlântida. Teve ainda Lord com Tim, Henrique Portugal com a francesa. A gente começou ainda essa edição com o som do Rapa, Anjos. A gente tocou ainda nesse bloquinho Das Aranha com Meu Paraíso, né? Lembrando que pra galera da Grande Porto Alegre, Das Aranha chega, desembarca ao Rio Grande do Sul mais uma vez pra tocar neste sábado no Opinião, em Porto Alegre. Mais uma da Atlântida e a gente vai estar por lá com certeza, se você é nosso convidado. Aliás, se você estiver na banda, né? Se você, lembrando que a gente está aqui para todo o Rio Grande do Sul, ou seja, se você estiver na área no final de semana, nosso convidado super especial para curtir essa sonzeira da banda Das Aranha tocando em Porto Alegre neste final de semana. 7h28, vem aí o show do intervalo, daqui a pouquinho a gente já volta com mais músicas e também com mais pedidos de ouvinte aqui pelo @omixilva nas redes sociais. Fica bem à vontade para você pedir sua música, pedir seu som. O intervalo show é super rápido, o show de intervalo é muito rápido e a gente já volta logo em seguida. E aí sim a gente volta pra tocar muito mais músicas aqui no nosso after, que vai assim ao vivo até as 8 da noite. Sai daí não, hein?
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0: Agora 24 minutos, soltando para as 8, até as 8 da noite. É uma hora direto de música na programação aqui da Atlântida. Para ao vivo, para todo o sul do Brasil, né? Manda um abraço aqui para quem tá pedindo música no @OnyxSilva nas redes sociais. Chegou esse pedido aqui, ó. Amanhã.

0: Magic com I'm Rich, fechando mais esse bloquinho de músicas aqui no nosso After, fechando também mais uma edição. A gente ouviu também Rihanna com Drake, Work, teve Victor Clay com Carta Marcada, Ellie Goulding com Lights, e lá no início a gente começou ainda com Armandinho, Joia Rara, mais um grande pedido da nossa audiência aqui pelo arroba Omic Silva nas redes sociais, e o bloquinho começou com Coldplay, Every Tear Drops a Waterfall. Agora 5 minutos soltando para as 8, o nosso After tá ficando por aqui hoje, né, mas amanhã a gente está de volta por aqui logo depois do Pretinho Básico das 6, a partir das 19 horas, ao vivo na Rede Atlântida, com o Arthur fazendo uma trilha sonora muito especial para a gente iniciar a nossa noite aqui na Rede Atlântida. A gente se encontra ainda hoje, daqui a pouquinho mais, a partir das 11 da noite, em mais uma edição do My Club, programa de música eletrônica aqui da Atlântida, que faz o aquece da madrugada da nossa audiência em todo o sul do Brasil. Muito obrigado pela sua audiência até o momento, continue colado na Atlântida, tem muita coisa boa, legal para a gente curtir ainda nessa noite, e a gente se encontra além de logo mais às 11 da noite, ali pelas redes sociais, no arroba Omic Silva, O-M-I-K Silva. Aquele abraço pra todo mundo, cuide-se por aí e até logo mais. Valeu!
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9: Vamos chegando para começar a noite de músicas com o ATL DJ, fazendo a trilha sonora oficial das suas noites aqui na Atlântida. Sou arroba Cusanotto, seja muito bem-vindo por aqui. Aumenta seu volume pra gente tocar muita música, inclusive para você participar comigo, trocar uma ideia com a gente, pedir o seu som ou saber o nome de alguma música que tá tocando por aqui. Acesse o nosso Insta, arroba ATL DJ Oficial. Eu vou começando de músicas pra gente abrir o bloco com David Guetta e Hypaton. O nome da faixa, Walk It Away.

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3: Vou iniciando o bloquinho de hoje com o produtor sueco Avicii. Esse som foi lançado em abril de 2012 e conta com os vocais do cantor Salem Al-Fakir. Esse som alcançou a quarta posição do Hot Dance da Billboard e a quinta posição de Dance Chart, incluindo certificado de platina e ouro.

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Esse é o som de Fizu com Kids, pra gente fechar mais um bloco de sons do Hotel DJ aqui nas Noites da Atlântida. Muito obrigado pela sua parceria, essa edição de quinta-feira vai ficando por aqui. Eu sou o Guzanotto, estarei de volta na programação amanhã, a partir das 14h, e siga online também no @ATLDJOficial. Vou fechar de músicas por aqui com o Steve Vai e a faixa Summer Jam. Uma excelente noite pra você, até amanhã.

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